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4: A Espanha goleou a Croácia por 4-1 pela segunda rodada da Liga das Nações. O destaque da partida foi Lamine Yamal, que marcou 2 gols e participou diretamente de outro. A seleção espanhola abriu o placar logo no início, sofreu o empate com Dion Belgio, mas voltou a dominar o jogo e construiu a goleada. Com a vitória, a Espanha manteve o 100% de aproveitamento no grupo A3 e chegou a 40 jogos consecutivos sem derrota, ampliando seu recorde de invencibilidade entre seleções. Mark Pubil e Nico Williams também marcaram para os espanhóis, que voltaram a vencer depois de derrotarem a Inglaterra na estreia da competição.
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6: Oi, gente! Tudo bem, Chuchu? A gente tá de volta aqui na nossa rádio. Maravilha! Delícia de quarta-feira, meio de semana. Tem previsões astrais. Vamos continuar? Bora? Alô, você de Leão! Hoje, uma conversa mais profunda promete rolar e trazer revelações importantes. A tua vida social pode ficar mais agitada a partir da tarde e você não deve ter dificuldade para marcar rolês ou fazer novos amigos. Se já tem um amor, né? Tem tudo pra sair da rotina e atiçar fogo. Que é isso. Número de hoje é o 14, a cor é violeta. Virginianos do meu coraçãozinho, tudo indica que vocês vão sentir uma melhora na comunicação, viu? Ideias bem colocadas tendem a aumentar a sua visibilidade e te colocar no radar da chefia. Olha a dica, hein? Se você já tem um caso, um namoro, um romance, já tem um mozão, falar de fantasias e desejos tem tudo para virar realidade. Eita, número da sorte hoje para você de virgem é o 54, a cor é salmão. Libra. Libra, amores, astúcia, pode render din-din. Eventos mais sortudos tendem a chegar à noite. Amizades com gente de outras cidades estão favorecidas. Só cuidado para não colocar ninguém num pedestal, né? Aí também não. A noite promete aventuras e desejos intensos nos relacionamentos. O número da sorte hoje é o 3, a cor goiaba. Escorpião. E você de escorpião, com a tua habilidade de comunicação mais afiada do que nunca, um bom dia para mostrar ideias e defender seus interesses e também assumir o protagonismo. Seu excelente trabalho pode abrir caminho para você alcançar as suas ambições, viu? A noite reserva boas surpresas no relacionamento. O número da sorte hoje é o 59, a cor azul esverdeado. E assim, terminamos o segundo bloco do nosso horóscopo do dia. Eu vou voltar daqui a pouco e aí falo pra você de Sagitário, Capricórnio, Aquário e Peixes.
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0: motorista Vike, de 50 anos, tem execução marcada para esta quarta-feira, 30 de setembro, no estado do Tennessee, nos Estados Unidos. Se a sentença for cumprida, ela será a primeira mulher executada pelo estado em mais de 200 anos. Pike foi condenada à pena de morte pelo assassinato de Colleen Slemmer, de 19 anos, cometido em 1995, quando tinha 18 anos. Ela está no corredor da morte há cerca de 3 décadas. A defesa de Pike tentou impedir a execução e pediu clemência ao governador do Tennessee, Bill Lee, destacando o histórico de abusos sofridos por ela na infância e questões apresentadas sobre sua condenação. O governador, porém, rejeitou o pedido na segunda-feira, liberando o caminho para a execução, enquanto os advogados ainda recorrem à Suprema Corte dos Estados Unidos. A mãe da vítima, por outro lado, defende que a sentença seja cumprida.
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0: 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Segundo a NFL, a estreia da Liga no Rio de Janeiro teve vendas de ingressos para 67 países diferentes. E a NFL, no Maracanã, registrou recorde de público no Brasil em eventos esportivos em 2026. Foram 72.972 torcedores no estádio. Além dos brasileiros, os americanos, mexicanos, britânicos e argentinos foram os que mais compareceram à NFL no Rio de Janeiro.
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2: Oi, gente! Tudo bem aí? Bora, com licença, a gente tá de volta aqui na nossa delícia de programação na rádio para trazer previsões astrais, né? Hoje, quarta-feira, meio de semana, e a gente fala para você de Sagitário. Trabalhar em equipe ou parceria pode render mais do que tentar resolver tudo sozinho ou sozinha, tá, Chuchu? Boas chances de unir forças, trocar ideias e encontrar soluções criativas para projetos ou tarefas, ainda mais no final da tarde. Ó, tudo indica que vai entrar no modo aventura, hein? Se tá solteiro, solteira, tá aí tudo para experimentar novas formas de se relacionar. O número da sorte hoje pra você de Sagitário é o 10, a cor vermelho. Capricórnio. Hoje pode rolar uma mudança favorável. Trabalho remoto também promete fluir bem, tá? Boas chances de fazer uma ideia virar fonte de renda extra, Capricórnio. Ó, nos assuntos do coração, o amor tende a surgir em uma situação simples e normal do seu dia, inclusive no trajeto ou ambiente de trabalho. Se você já tem um lovezinho, pode fugir da mesmice e criar um clima todo especial, inclusive na intimidade. Número da sorte hoje, Capricórnio, é o 33, a cor lilás. Senhoras e senhores de Aquário, além de ser um ótimo dia para apresentar ideias e mostrar os talentos, pode ser hora de pedir uma promoção ou aumento, vai que cola, né? Ó, ideias e oportunidades tendem a pintar aos montes e quando você menos espera, viu? É, no romance aí o sinal é de papos calientes e novos prazeres, que é isso. Número da sorte hoje para você de Aquário é o 4, a cor azul turquesa. E você de peixes? Hoje não vai faltar pique para fazer os seus corres e zerar logo as suas tarefas. A produtividade também tende a dominar o home office, né? E a sua, e com sua intuição aguçada, pode achar um jeito criativo de aumentar a renda. Nos assuntos do coracebo, alguém do passado pode ressurgir, né? Mas ó, pense bem antes de se jogar. Afinal, figurinha repetida não completa o álbum, né, Chuchu? Número de hoje para você de peixes é o 43, a cor verde claro. E assim, ponto final, terminamos o nosso horóscopo do dia. Prometendo voltar amanhã na quinta-feira já, na véspera de final de semana, para falar com vocês mais uma vez, tá bom? Se cuidem, tá, Chuchu? Beijos e até amanhã. Tchau.
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Nesta quarta-feira, o dólar comercial opera em baixa de 0,24%, cotado a 5,213. Durante a manhã, a moeda apresentou oscilações, chegando a se aproximar de 5,22, mas permanece na faixa dos 5,21. O euro também registra queda de 0,46%, sendo negociado a 5,913. A moeda europeia oscilou ao longo da manhã e permanece próxima dos 5,91. No cenário das principais moedas, o movimento desta quarta-feira é de recuo, com o dólar comercial e o euro operando em baixa. Essas são as principais movimentações do mercado financeiro nesta quarta-feira.

0: O presidente do Supremo Tribunal Federal, Edson Fachin, decidiu adiar a discussão sobre o caso envolvendo uma notícia falsa relacionada à Nossa Senhora Aparecida, que estava prevista para esta quarta-feira, dia 30. A informação falsa associava o candidato Flávio Bolsonaro à suposta intenção de retirar da santa o título de padroeira do Brasil. O ministro André Mendonça, do Tribunal Superior Eleitoral, havia determinado a retirada das publicações, considerando a informação inverídica. A decisão de Fachin ocorre após uma sequência de decisões divergentes entre ministros. Flávio Dino havia suspendido a ordem de Mendonça, mas Luiz Fux posteriormente restabeleceu a determinação para retirar os conteúdos do ar. Segundo informações divulgadas, Fachin pretende buscar uma solução inicialmente no âmbito do TSE, evitando que o caso seja levado ao plenário físico do STF neste momento. 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
1: A Premier League anunciou que o Manchester City foi considerado culpado de todas as graves acusações sobre violações das regras financeiras. Fatos ocorridos entre as temporadas de 2009 a 2018. A diretoria do City anunciou que vai recorrer da decisão, com base no fato de que a decisão contém erros materiais evidentes de direito, de princípio e de fato, e é insegura. Segundo uma comissão independente que analisou tudo, o clube negociou contratos fictícios com vários de seus parceiros comerciais. O City violou sistematicamente as regras da Premier League durante quase uma década. As sanções serão tratadas de forma separada por outra comissão.

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Suprema Corte dos Estados Unidos concedeu ao governo do presidente Donald Trump a autorização para retomar a deportação de migrantes para países que não sejam os seus de origem. A decisão permite que as deportações ocorram sem que os imigrantes tenham a oportunidade de conhecer as ameaças que possam enfrentar nesses locais. Esta medida reforça uma ferramenta já utilizada pelo governo americano para expulsões, gerando debates sobre direitos humanos e políticas migratórias internacionais. A decisão tem impacto direto na vida de milhares de pessoas que buscam refúgio nos Estados Unidos.

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2: Com tudo para mais um super bloco musical repleto de sucessos aqui no seu Show da Tarde. Ó, espero que você esteja animadão aí, hein? Pois estamos aqui naquele clima, daquele jeito, no pique, hein? Bora aumentar o volume aí porque músicas incríveis vão rolar a partir de agora.

0: O atacante do Atlético Paranaense, Kevin Viveiros, artilheiro do Brasileirão, está na mira do futebol britânico. E um dos times interessados no jogador é o Aston Villa. O clube estaria disposto a desembolsar até 20 milhões de euros. O colombiano tem contrato válido com o clube brasileiro até junho de 2028.
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2: 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Começar um negócio não é fácil, mas não tenha medo de errar. Você sempre pode mudar tudo e começar de novo. Apenas comece, tente, você nunca vai saber antes de tentar. Vão aqui algumas dicas fundamentais para você iniciar o seu negócio. Defina e entenda seu público-alvo. Estude sua concorrência, supere suas crenças que limitam suas ideias e decisões, administre seu tempo, tenha uma boa rede de contatos, administre suas finanças. O negócio de sucesso é aquele que conquista a confiança do seu cliente.
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Estônia acusou a Rússia de realizar um ataque a uma fábrica de drones em seu território, gerando novas tensões na região. O Kremlin, por sua vez, negou veementemente as acusações. Este incidente marca a Estônia como o segundo país da OTAN a responsabilizar diretamente a Rússia por uma ação militar, após a Alemanha. A situação eleva o nível de alerta e preocupação entre os aliados.

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1: A ATP atualizou seu ranking e o tenista brasileiro João Fonseca, melhor brasileiro ranqueado, caiu uma posição e ocupa agora a posição de número 29. Ele tem 1.750 pontos. E João está confirmado na edição de 2027 do Rio Open, entre 13 a 21 de fevereiro. Será a quinta participação de João no torneio ATP 500 do Brasil.

Nesta quarta-feira, o dólar comercial opera em baixa de 0,24%, cotado a 5,213. Durante a manhã, a moeda apresentou oscilações, chegando a se aproximar de 5,22, mas permanece na faixa dos 5,21. O euro também registra queda de 0,46%, sendo negociado a 5,913. A moeda europeia oscilou ao longo da manhã e permanece próxima dos 5,91. No cenário das principais moedas, o movimento desta quarta-feira é de recuo, com o dólar comercial e o euro operando em baixa. Essas são as principais movimentações do mercado financeiro nesta quarta-feira.

Donald Trump afirmou que considera Kim Jong-un um amigo e disse que os Estados Unidos não pretendem intervir na Coreia do Norte. A declaração ocorre em meio às discussões sobre uma possível retomada do diálogo entre Washington e Pyongyang. Trump também demonstrou disposição para manter canais de comunicação com o líder norte-coreano. A aproximação acontece enquanto a Coreia do Norte mantém sua política de fortalecimento do arsenal nuclear e rejeita pedidos internacionais de desnuclearização. Autoridades norte-coreanas afirmam que o país continuará ampliando sua capacidade nuclear, enquanto representantes dos Estados Unidos avaliam a possibilidade de um novo encontro entre Trump e Kim.

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1: Volta pra você aqui ao vivo, hein? Com o seu Show da Tarde. Espero que todos estejam aí prontos pra curtir, pra aproveitar essa tarde aí empolgante ao som das melhores músicas. Ó, sem mais delongas, vamos nessa. Vamos tocar nossa primeira.

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3: 22:49.
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5: Mais uma edição aqui do nosso Radar Esportivo, chegando nesta quarta-feira, hoje dia 30, né? 30 de setembro de 2026. Por aqui é o KS, é o Kleber Salles na área. E o Rafinha deixou o amistoso entre Brasil e Austrália no intervalo, após sentir um desconforto na coxa direita. O atacante já teve 5 lesões na região nos últimos 3 anos e ficou mais de 150 dias afastado nesse período. O problema acendeu o alerta no Barcelona, que acompanha a situação do jogador durante a data FIFA. Rafinha vive boa fase na temporada europeia e soma 12 gols e 3 assistências. A seleção brasileira venceu a Austrália por 4-2. É, rapaz, a seleção jogou bem, hein? Jogou bem, viu? Pois é, tá indo a seleção do Carlo Ancelotti.
6: Seleção ganhou bem, a seleção brasileira.
5: Daqui a pouco tem mais aqui no nosso Radar Esportivo. Fique ligado.
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A Petrobras assinou um contrato de 22 anos com a norte-americana Cheniere Marketing para comprar 800 mil toneladas de gás natural liquefeito, o GNL, por ano. O acordo foi anunciado e prevê o fornecimento de gás produzido nos Estados Unidos. A Cheniere opera terminais de liquefação nos estados da Louisiana e do Texas. Segundo a Petrobras, a contratação de longo prazo tem como objetivo reduzir a exposição às oscilações dos preços do mercado de GNL e aumentar a segurança e a flexibilidade no atendimento aos contratos da companhia. O acordo representa uma estratégia para garantir maior previsibilidade no fornecimento de gás ao longo dos próximos anos.

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0: que eu não sou de ligar.
1: Não ligue, hein?
0: Pelo amor de Deus.
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de encerrar mais uma tarde animada no Show da Tarde. Agradecemos aí pela sua participação, pela sua interatividade aqui nessa tarde tão especial. Mas continue ligadinhos. Amanhã tem mais pra você, Show da Tarde.

A China prevê a formação, ainda em 2026, de um super El Niño, que pode ser o mais intenso já registrado, segundo meteorologistas do governo. As condições do fenômeno começaram a aparecer no Pacífico Equatorial em maio, e a temperatura da superfície do mar deve atingir o pico por volta de novembro. O fenômeno já teve impacto sobre a temporada de enchentes na China, e segundo as autoridades, continuará influenciando o clima no país e em outras partes do mundo nos próximos meses. O El Niño costuma elevar as temperaturas globais e alterar os padrões de chuva, provocando secas em algumas regiões e chuvas intensas em outras.

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1: 23 horas e 7 minutos.
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3: De volta por aqui, e o Palmeiras está treinando durante a data FIFA com 11 jogadores fora, entre convocados pelas seleções principais e atletas que estão com a seleção brasileira sub-20, né? Com os desfalques, o técnico Abel Ferreira precisou recorrer a jogadores das categorias de base para completar as atividades. O período também é importante para a recuperação do atacante Paulinho, que voltou a realizar trabalhos no campo após lesão. O Palmeiras volta a jogar no dia 8 de outubro contra o Bahia, né? Então tá aí, o Palmeiras bem desfalcado aí nessa data FIFA, mas a galera vai voltar aí depois e se reintegrar ao clube, né? Eu sou Kleber Salles e volto daqui a pouco para trazer mais notícias do mundo da bola.
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6: Fala, turminha! Tudo beleza por aí? Quarta-feira, meio a semana, hein? Chegando às 15 mais tocadas do dia, aqui na programação da sua rádio. Vem com a gente, eu sou Ricardo Oliveira e quero você comigo, hein? Aumenta o volume!

0: Aliás, Júlio César Luan Pereira.
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0: sua rádio preferida. Muito bom estar com você, muito bom ter a sua sintonia aí, viu? Ó, vamos fazer um intervalinho aqui nas 15 mais pedidas? Daqui a pouquinho a gente tá de volta.
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4: E a Premier League declarou Manchester City culpado de todas as 115 acusações de violações financeiras e falta de cooperação entre 2009 e 2018, gente. Segundo a comissão, o clube usou contratos fictícios pagos por seus donos para inflar receitas e mais de 900 milhões de libras, violando regras da Liga e da UEFA. O Manchester City negou as infrações, declarou-se inocente e afirmou que recorrerá da decisão. É, rapaz, polêmicas aí envolvendo o Manchester City, hein? Eu sou Kleber Salles e volto daqui a pouco com mais destaques esportivos aqui no seu rádio.
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A inteligência artificial está ganhando espaço nos aplicativos de relacionamento e já começa a participar diretamente das conversas entre pessoas. Segundo um estudo, 60% dos solteiros afirmam já ter recebido mensagens geradas por IA, enquanto uma pesquisa do projeto Singles em América aponta que o uso da tecnologia em interações de paquera cresceu 333% em apenas um ano. O avanço ocorre ao mesmo tempo em que ferramentas como o Gemini passam a realizar chamadas telefônicas de forma autônoma. O especialista em inteligência artificial, Álvaro Machado Dias, alerta que essa tendência pode mudar a forma como as pessoas desenvolvem relacionamentos e até prejudicar a comunicação humana. Para ele, ao depender cada vez mais da IA para escrever mensagens, conversar ou se expressar, existe o risco de as pessoas perderem parte da capacidade de estabelecer conexões por conta própria. A avaliação é que, no futuro, a tecnologia pode ocupar um espaço cada vez maior nas etapas iniciais dos relacionamentos, deixando o contato humano para momentos posteriores.

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2: Bem rapidinho o nosso intervalo, hein? Tamo de volta aqui na sua rádio com as 15 mais tocadas da programação. Vem comigo!
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0: Sorriso Maroto. Deus abençoe a vida de vocês.
1: A nós, irmão.
0: Gratidão. Valeu, gente. Obrigado.
2: Diego Arnaldo, Kleber e Kaona, adoro, bebê!
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Arnaldo. Salgordinho, viu? Botando pra mexer com os corações.

0: sexta-feira foi muito bom, hein? E com essa canção a gente tá encerrando o nosso, as 15 mais tocadas na nossa programação nesta quarta-feira. Obrigado pelo carinho, a companhia e a audiência. Até a próxima!
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Segundo informações obtidas pela Polícia Federal, o presidente da Câmara, Hugo Mota, e o empresário Daniel Vorcaro, dono do Banco Master, trocaram pelo menos 100 ligações telefônicas e tiveram 19 encontros. Os dados foram identificados a partir de registros e mensagens encontrados no celular de Vorcaro durante as investigações. As informações também apontam para uma relação próxima entre os dois, com conversas que incluíam elogios, pedidos e combinações de encontros. Em uma das mensagens, Vorcaro menciona um jantar na residência oficial da presidência da Câmara com Hugo e empresários. O levantamento, porém, registra os contatos e encontros, sem que isso, por si só, comprove irregularidades nas relações entre os dois.

0: Olha aí, aquele abraço bem brasileiro para nossa galera nos Estados Unidos e Canadá, ligados em casa ou na batalha do trabalho. Tamo junto. 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
2: E o brasileiro João Fonseca, de 20 anos, foi confirmado no Rio Open de 2027, somando sua quinta participação consecutiva no torneio, onde estreou na ATP em 2023. Ao lado de Casper Ruud e Flavio Cobolli, ele é o terceiro nome anunciado para a edição, que terá nova estrutura e estádio ampliado. Com as quartas de final de 2024, como sua melhor campanha no evento, o carioca atualmente passa por recuperação física e abriu mão de disputar a gira asiática. Termina aqui o nosso Radar Esportivo com a apresentação e a produção de Kleber Salles. O Radar volta amanhã com mais destaques do mundo dos esportes. Né? Grande abraço para todo mundo, fique com Deus e até a próxima, hein?
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3: 23 horas e 59 minutos.
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6: Previsão do tempo para quarta-feira, 30 de setembro de 2026. Região Sudeste, São Paulo, capital, tem previsão de céu encoberto com chuvisco. Os termômetros registram mínima de 17 e máxima de 26 graus. A umidade relativa do ar vai de 100 a 40%. Viçosa, em Minas Gerais, celebra aniversário com previsão de céu encoberto. Temperatura mínima de 20 graus e a máxima...
7: 0 hora, em ponto.
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Feira para você que gosta de ouvir o melhor das bandas do Sul. A partir de agora você vai ouvir Bandas e Companhia, mais uma super edição. Obrigado pela sua audiência, obrigado pelo carinho. É muito bom estar junto aqui com você. Aumenta o volume e continue aqui. Bandas.

0: E aí, tá gostando da nossa programação? Espero que sim. Ó, daqui a pouco eu estou de volta com mais Bandas e Companhia. Não saia daí!
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5: Na abordagem para vender ao cliente dentro de uma loja, o vendedor pode se utilizar da percepção em 3 situações. A primeira é a sinestésica, quando o cliente usa o tato para conhecer em produtos, para ele decidir a compra. Muitos gostam de tocar ou pegar o produto para sentir o seu peso, a sua consistência e outras informações. A segunda situação é auditiva, quando o cliente fica atento a tudo que o vendedor fala. Assim, o vendedor tem que ter uma voz agradável, não falar alto, não responder com frases curtas e grossas. O vendedor deverá dar todas as informações possíveis ao cliente sobre o produto e condições de pagamento. A terceira situação é o visual, quando o cliente adquire o produto sempre no olhar e levando em consideração a beleza, a cor, o modelo, o tamanho que envolve esse produto e com a ajuda do vendedor, ele acaba comprando o produto. Por meio de uma pesquisa da Confederação Nacional dos Dirigentes Lojistas, CNDL, afirmou que 70% dos consumidores compram pelo visual. Olhar, a beleza, cor, tamanho, forma. 20% pelo auditivo, pelo que o vendedor transmite pela fala. E 10% pelo sinestésico, onde o cliente toca o produto.
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9: Olá, chegando para você o nosso Esporte Agora com a minha apresentação, locutora Patrícia. E únicos reforços do Flamengo na janela do meio do ano, os atacantes Antony Valência e Joaquim Freitas terão de remar para conseguir espaço. Contratados pela diretoria para um impacto mais a longo prazo, os jovens vivem adaptação ao futebol brasileiro e buscam brechas em um time já encaixado. Neste cenário, Freitas sai na frente. O argentino foi acionado contra o Remo, Corinthians e Red Bull Bragantino, somando 19 minutos em campo e uma assistência para Bruno Henrique, que marcar o gol da vitória sobre o Alvinegro.
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A Estônia acusou a Rússia de realizar um ataque a uma fábrica de drones em seu território, gerando novas tensões na região. O Kremlin, por sua vez, negou veementemente as acusações. Este incidente marca a Estônia como o segundo país da OTAN a responsabilizar diretamente a Rússia por uma ação militar, após a Alemanha. A situação eleva o nível de alerta e preocupação entre os aliados.

Opa, de volta aqui com Nando Pinheiro, no programa que você já sabe, já conhece e curte, Bandas e Companhia, porque aqui a música não para.

0: E aí, tá gostando da nossa programação? Espero que sim, ó. Daqui a pouco eu estou de volta com mais Bandas e Companhia. Não saia daí!
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4: E o Inter Miami perdeu por 2-1 em partida válida pela MLS, mas Lionel Messi anotou mais uma pintura jogando nos Estados Unidos. Aos 32 minutos do primeiro tempo, o camisa 10 garantiu o empate para o Inter Miami. Em uma falta cobrada perto da marca do escanteio, Messi arriscou e acertou um lindo chute na segunda trave do goleiro adversário. O golaço do argentino, no entanto, não foi suficiente para a virada do Miami. Além de Messi, Luis Suárez, Rodrigo de Paul e Casimiro também jogaram pelo Inter Miami.
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0: Suprema Corte dos Estados Unidos concedeu ao governo do presidente Donald Trump a autorização para retomar a deportação de migrantes para países que não sejam os seus de origem. A decisão permite que as deportações ocorram sem que os imigrantes tenham a oportunidade de conhecer as ameaças que possam enfrentar nesses locais. Esta medida reforça uma ferramenta já utilizada pelo governo americano para expulsões, gerando debates sobre direitos humanos e políticas migratórias internacionais. A decisão tem impacto direto na vida de milhares de pessoas que buscam refúgio nos Estados Unidos.
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2: Estou de volta aqui com Bandas e Companhia, tocando o que há de melhor pra você. Vamos de música!

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0: gostou, dá um grito!
1: E aí, tá gostando da nossa programação? Espero que sim. Ó, daqui a pouco eu estou de volta com mais Bandas e Companhia. Não saia daí! 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

O presidente do Supremo Tribunal Federal, Edson Fachin, decidiu adiar a discussão sobre o caso envolvendo uma notícia falsa relacionada à Nossa Senhora Aparecida, que estava prevista para esta quarta-feira, dia 30. A informação falsa associava o candidato Flávio Bolsonaro à suposta intenção de retirar da santa o título de padroeira do Brasil. O ministro André Mendonça, do Tribunal Superior Eleitoral, havia determinado a retirada das publicações, considerando a informação inverídica. A decisão de Fachin ocorre após uma sequência de decisões divergentes entre ministros. Flávio Dino havia suspendido a ordem de Mendonça, mas Luiz Fux posteriormente restabeleceu a determinação para retirar os conteúdos do ar. Segundo informações divulgadas, Fachin pretende buscar uma solução inicialmente no âmbito do TSE, evitando que

0: o caso seja levado ao plenário físico do STF neste momento. 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
5: O Manchester City foi considerado culpado pela Premier League em todas as 115 acusações relacionadas a violações das regras financeiras entre as temporadas 2009-2010 e 2017-2018. Uma comissão independente concluiu que o clube utilizou contratos considerados fictícios com parceiros comerciais, apresentou informações financeiras incorretas e ocultou dados de auditores e órgãos reguladores. Segundo a Liga, os mecanismos teriam inflado artificialmente as receitas e reduzido custos em mais de 900 milhões de libras durante o período investigado. A Premier League ainda não definiu a punição para o clube, que será discutida em uma audiência separada e mantida em sigilo. O Manchester City afirmou estar desapontado e surpreso com a decisão, declarou-se inocente e anunciou que vai recorrer do veredito. O prazo para apresentar o recurso termina em 2 de outubro.
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6: Meia-noite e 49 minutos.
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8: Bandas e companhia tocando o que há de melhor pra você! De volta aqui, Nando Pinheiro! Vem que tem músicas de bandas, vem que tem as melhores da regionalidade do sul do Brasil. Bandas e companhia, vamos conferir as próximas músicas.

0: Somente as melhores. Fica ligado que daqui a pouco eu volto com muito mais sucessos aqui. Banda e Companhia.
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Donald Trump afirmou que considera Kim Jong-un um amigo e disse que os Estados Unidos não pretendem intervir na Coreia do Norte. A declaração ocorre em meio às discussões sobre uma possível retomada do diálogo entre Washington e Pyongyang. Trump também demonstrou disposição para manter canais de comunicação com o líder norte-coreano. A aproximação acontece enquanto a Coreia do Norte mantém sua política de fortalecimento do arsenal nuclear e rejeita pedidos internacionais de desnuclearização. Autoridades norte-coreanas afirmam que o país continuará ampliando sua capacidade nuclear, enquanto representantes dos Estados Unidos avaliam a possibilidade de um novo encontro entre Trump e Kim.

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1: Mais uma edição aqui do nosso Radar Esportivo, chegando nesta quarta-feira, hoje dia 30 de setembro de 2026. Por aqui é o KS, é o Kleber Salles na área, e o Rafinha deixou o amistoso entre Brasil e Austrália no intervalo após sentir um desconforto na coxa direita. O atacante já teve 5 lesões na região nos últimos 3 anos e ficou mais de 150 dias afastado nesse período. O problema acendeu o alerta no Barcelona, que acompanha a situação do jogador durante a data FIFA. Rafinha vive boa fase na temporada europeia e soma 12 gols e 3 assistências. A seleção brasileira venceu a Austrália por 4-2. É, rapaz, a seleção jogou bem, hein? Jogou bem, viu? Pois é, tá indo a seleção do Carlo Ancelotti.
2: Seleção ganhou bem, a seleção brasileira.
1: Daqui a pouco tem mais aqui no nosso Radar Esportivo. Fique ligado.
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6: Bandas e Companhia, tocando o que há de melhor pra você. De volta aqui, Nando Pinheiro. Vem que tem músicas de bandas, vem que tem as melhores da regionalidade do sul do Brasil. Bandas e Companhia, vamos conferir as próximas músicas.

0: Meu amigo do coração.
1: Essa música, como eu falei, já foi sucesso, será sucesso novamente. André Henry Banda e a musa do bailão classe da banda Mercosul.
0: E eu não posso ir sem dizer que o André não é só um colega de profissão. Ele é um amigo do coração que já me ajudou muito na minha vida, viu?
1: Obrigado,
0: amo você, meu amigo.
1: Obrigado,
0: desejo muito carinho. Sucesso, você é uma pessoa maravilhosa.
1: Amém.
0: Gente, vocês arrasaram.

0: gracias.
1: Obrigado.
0: E aí, curtindo a nossa programação Bandas e Companhia com a apresentação de Nando Pinheiro. Deixa eu tomar uma aguinha ali, é coisa rápida. Daqui a pouco eu volto trazendo só as melhores. Bandas e Companhia. 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

0: ciclista Pike, de 50 anos, tem execução marcada para esta quarta-feira, 30 de setembro, no estado do Tennessee, nos Estados Unidos. Se a sentença for cumprida, ela será a primeira mulher executada pelo estado em mais de 200 anos. Pike foi condenada à pena de morte pelo assassinato de Colleen Slemmer, de 19 anos, cometido em 1995, quando tinha 18 anos. Ela está no corredor da morte há cerca de 3 décadas. A defesa de Pike tentou impedir a execução e pediu clemência ao governador do Tennessee, Bill Lee, destacando o histórico de abusos sofridos por ela na infância e questões apresentadas sobre sua condenação. O governador, porém, rejeitou o pedido na segunda-feira, liberando o caminho para a execução, enquanto os advogados ainda recorrem à Suprema Corte dos Estados Unidos. A mãe da vítima, por outro lado, defende que a sentença seja cumprida. 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
2: Autoajuda, conhecimento, vendas, atendimento, motivação. Começar um negócio não é fácil, mas não tenha medo de errar. Você sempre pode mudar tudo e começar de novo. Apenas comece, tente, você nunca vai saber antes de tentar. Vão aqui algumas dicas fundamentais para você iniciar o seu negócio. Defina e entenda seu público-alvo. Estude sua concorrência. Supere suas crenças que limitam suas ideias e decisões. Administre seu tempo. Tenha uma boa rede de contatos. Administre suas finanças. Um negócio de sucesso é aquele que conquista a confiança do seu cliente.
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6: João Fonseca foi confirmado no Rio Open 2027 e vai disputar o torneio pela quinta vez. O brasileiro de 20 anos retorna ao ATP 500 Carioca, onde fez sua estreia profissional em 2023 e alcançou as quartas de final em 2024. Em 2026, ele ainda conquistou o título de duplas ao lado de Marcelo Melo. A próxima edição do Rio Open será realizada de 13 a 21 de fevereiro de 2027, no Jockey Club Brasileiro. João Fonseca é o terceiro nome confirmado para a competição, ao lado do italiano Flavio Cobolli e do norueguês Casper Ruud. O torneio também terá uma estrutura ampliada, com uma nova quadra central com capacidade para quase 10 mil pessoas.
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0: Bandas e Companhia, tocando o que há de melhor pra você. De volta aqui, Nando Pinheiro. Vem que tem músicas de bandas, vem que tem as melhores da regionalidade do sul do Brasil. Bandas e Companhia, vamos conferir as próximas músicas. Bandas e Companhia.
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Obrigado, gente! Obrigado, vocês são show. Tá ficando lindo, eu tô começando a me emocionar aqui em cima. Obrigado pelo carinho, moçada. Valeu mesmo.

0: É, pessoal, tudo que é bom dura pouco. Chegando ao final do Bandas e Companhia, mas te prometo que na próxima edição vai ter muito mais sucessos pra você. Um grande abraço e até mais, sempre na companhia aqui do seu grande brother Nando Pinheiro, no Bandas e Companhia. Valeu! 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
3: 1:41.
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7: Alô, Brasil! Chegamos com mais um Baú Sertanejo! Como é que tá aí, gente? Tudo bom? A partir de agora tem Baú Sertanejo. Que bom estar com você a partir de agora, durante 2 horas, levando o melhor do sertanejo de todos os tempos. Comunicação Diogo Ferrari, sempre com você aqui, não importa o dia. Que bom estar com você a partir de agora, durante 2 horas, levando o melhor do sertanejo de todos os tempos. Comunicação Diogo Ferrari.

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0: Cadê vocês? Obrigado.
1: Baú Sertanejo, trazendo pra você sempre as melhores. Não sai daí não, daqui a pouco tem mais aqui no baú.
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0: A Suprema Corte dos Estados Unidos concedeu ao governo do presidente Donald Trump a autorização para retomar a deportação de migrantes para países que não sejam os seus de origem. A decisão permite que as deportações ocorram sem que os imigrantes tenham a oportunidade de conhecer as ameaças que possam enfrentar nesses locais. Esta medida reforça uma ferramenta já utilizada pelo governo americano para expulsões, gerando debate sobre direitos humanos e políticas migratórias internacionais. A decisão tem impacto direto na vida de milhares de pessoas que buscam refúgio nos Estados Unidos.
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4: Mais uma edição aqui do nosso Radar Esportivo, chegando nesta quarta-feira, hoje dia 30 de setembro de 2026. Por aqui é o KS, é o Kleber Salles na área. E o Rafinha deixou o amistoso entre Brasil e Austrália no intervalo, após sentir um desconforto na coxa direita. O atacante já teve 5 lesões na região nos últimos 3 anos e ficou mais de 150 dias afastado nesse período. O problema acendeu o alerta no Barcelona, que acompanha a situação do jogador durante a data FIFA. Rafinha vive boa fase na temporada europeia e soma 12 gols e 3 assistências. A seleção brasileira venceu a Austrália por 4 a 2. É, rapaz, a seleção jogou bem, hein? Jogou bem, viu? Pois é, tá indo a seleção do Carlo Ancelotti.
5: Seleção ganhou bem, a seleção brasileira.
4: Daqui a pouco tem mais aqui no nosso Radar Esportivo. Fique ligado.
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10: Muito bem, de volta com o Baú Sertanejo, aumenta o som.

0: Você vai ficar, né?
1: Eu vou ficar.
0: Vou ficar.
2: Cheguei!
0: Obrigado, gente!
1: Uma salva de palmas, Leonardo, por favor!
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0: com as melhores pra você, onde você estiver. A gente volta daqui a pouquinho, é só tempo de tomar uma água e a gente volta.
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6: O Corinthians acumulou um déficit de 278,7 milhões de reais nos primeiros 7 meses de 2026, segundo o balancete de julho. O valor representa 258% a mais do que os 77,8 milhões previstos no orçamento para o período. Apenas em julho, o resultado negativo aumentou em 32,6 milhões de reais. Entre os principais fatores está a frustração com a venda de jogadores. O clube esperava arrecadar 150 milhões com transferências, mas não atingiu a meta. Apesar do prejuízo, o Corinthians teve receita operacional líquida de 448,8 milhões, acima dos 373,2 milhões projetados. Por outro lado, os gastos com pessoal chegaram a 327,4 milhões, e as despesas financeiras também pesaram no resultado. O clube ainda pagou 32,5 milhões em premiações pela conquista da Copa do Brasil de 2025. O endividamento total do Corinthians chegou a aproximadamente 2,86 bilhões. De reais.
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0: O presidente do Supremo Tribunal Federal, Edson Fachin, decidiu adiar a discussão sobre o caso envolvendo uma notícia falsa relacionada à Nossa Senhora Aparecida, que estava prevista para esta quarta-feira, dia 30. A informação falsa associava o candidato Flávio Bolsonaro à suposta intenção de retirar da santa o título de padroeira do Brasil. O ministro André Mendonça, do Tribunal Superior Eleitoral, havia determinado a retirada das publicações, considerando a informação inverídica. A decisão de Fachin ocorre após uma sequência de decisões divergentes entre ministros. Flávio Dino havia suspendido a ordem de Mendonça, mas Luiz Fux posteriormente restabeleceu a determinação para retirar os conteúdos do ar. Segundo informações divulgadas, Fachin pretende buscar uma solução inicialmente no âmbito do TSE, evitando que o caso seja levado ao plenário físico do STF neste momento.
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5: Estamos de volta com o Baú Sertanejo, trazendo para você as grandes emoções do sertanejo.

algumas canções que marcam a vida da gente. E eu tenho certeza absoluta que essa música marcou a vida de muita gente que está presente aqui hoje. Então aquele ou aquela que sofreu por amor pelo menos uma vez na vida, vai abrir o coração e cantar essa canção junto com a gente.

0: Algumas canções como esta realmente marcam a vida da gente. Mas tem outras que, além de marcar, machucam demais.
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2: Muito a nossa carreira e nos deu o primeiro disco de ouro.

0: Obrigado.
1: O Sertanejo, sempre com as melhores pra você aí de todos os tempos. Não sai daí não, depois do intervalo a gente volta.
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A China prevê a formação, ainda em 2026, de um super El Niño, que pode ser o mais intenso já registrado, segundo meteorologistas do governo. As condições do fenômeno começaram a aparecer no Pacífico Equatorial em maio, e a temperatura da superfície do mar deve atingir o pico por volta de novembro. O fenômeno já teve impacto sobre a temporada de enchentes na China, e segundo as autoridades, continuará influenciando o clima no país e em outras partes do mundo nos próximos meses. O El Niño costuma elevar as temperaturas globais e alterar os padrões de chuva, provocando secas em algumas regiões e chuvas intensas em outras.

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1: De volta por aqui, e o Palmeiras está treinando durante a data FIFA com 11 jogadores fora, entre convocados pelas seleções principais e atletas que estão com a seleção brasileira sub-20, né? Com os desfalques, o técnico Abel Ferreira precisou recorrer a jogadores das categorias de base para completar as atividades. O período também é importante para a recuperação do atacante Paulinho, que voltou a realizar trabalhos no campo após lesão. O Palmeiras volta a jogar no dia 8 de outubro contra o Bahia, né? Então tá aí, o Palmeiras bem desfalcado aí nessa data FIFA, mas a galera vai voltar aí depois e se reintegrar ao clube, né? Eu sou Kleber Salles e volto daqui a pouco para trazer mais notícias do mundo da bola.
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4: Estamos de volta, como prometido, trazendo para você o melhor do sertanejo aqui no Baú.

0: Baú Sertanejo, sempre com as melhores pra você aqui. Não sai da sintonia, já já tem mais pra você.
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5: A data FIFA de setembro e outubro já deixou vários clubes preocupados com lesões de jogadores importantes. O caso de maior impacto para o futebol brasileiro é o de Arrascaeta, do Flamengo, que sofreu uma fratura no punho esquerdo durante o amistoso do Uruguai contra a Coreia do Sul e tem indicação de cirurgia. Ele retornará ao Brasil para ser reavaliado e definir o tratamento. Entre os europeus, Mbappé sofreu uma lesão no joelho esquerdo pela França e, segundo a imprensa espanhola, deve ficar afastado por cerca de 10 a 12 dias. Konaté, também da França, teve uma lesão ligamentar no joelho, enquanto Musiala e Havertz, da Alemanha, sofreram problemas musculares. O Liverpool ainda perdeu Isaac e Gakpo, e a Espanha liberou Eric Garcia após desconforto no joelho.
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Segundo informações obtidas pela Polícia Federal, o presidente da Câmara, Hugo Mota, e o empresário Daniel Vorcaro, dono do Banco Master, trocaram pelo menos 100 ligações telefônicas e tiveram 19 encontros. Os dados foram identificados a partir de registros e mensagens encontrados no celular de Vorcaro durante as investigações. As informações também apontam para uma relação próxima entre os dois, com conversas que incluíam elogios, pedidos e combinações de encontros. Em uma das mensagens, Vorcaro menciona um jantar na residência oficial da presidência da Câmara com Hugo e empresários. O levantamento, porém, registra os contatos e encontros, sem que isso, por si só, comprove irregularidades nas relações entre os dois.

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3: Muito bem, de volta com o Baú Sertanejo, aumenta o som.

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0: No seu rádio, não sai da sintonia, já voltaremos com mais.
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O candidato à presidência, Renan Santos, do Missão, acionou o Tribunal Superior Eleitoral para tentar garantir sua participação no debate presidencial da TV Globo, marcado para esta quinta-feira, 1º de outubro, último encontro entre os candidatos antes do primeiro turno. A campanha pediu uma decisão urgente e argumenta que a ausência de Renan prejudica a pluralidade do debate eleitoral. A Globo não incluiu Renan Santos nem Romeu Zema no debate, porque seus partidos possuem menos de 5 deputados federais, critério previsto na legislação eleitoral para participação. Renan já havia criticado publicamente sua exclusão e afirmou que iria recorrer. Até a publicação da reportagem, o pedido ao TSE ainda aguardava a decisão.

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1: Autoajuda, conhecimento, vendas, atendimento, motivação. Quando no atendimento e nas vendas de seus produtos aos clientes, você pode utilizar-se de palavras poderosas para seus clientes, podendo realizar fechamentos e ter um aumento significativo nas suas vendas. Indicações dramáticas. Palavras como surpreendente, incrível, sensacional, super 10, superou suas expectativas. Surpresas inesperadas. Palavras como novidade, exclusivo, condição especial, única oportunidade. Personalização de oferta. Palavras do seu jeito, só para você, a sua cara.
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2: Segundo a imprensa esportiva portuguesa, o craque Cristiano Ronaldo abandonou a concentração da seleção portuguesa nesta quarta-feira após se desentender com o treinador Jorge Jesus. Cristiano pegou suas malas e foi embora. Sua revolta, ele descobriu que ficaria no banco de reservas no jogo desta quinta-feira contra a Dinamarca pela Nations League. E ele teria dito que não vai mais defender a seleção portuguesa. É uma decisão irreversível.
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4: 3:13.
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6: Rodrigo Pacheco tomou posse como ministro do Tribunal de Contas da União, em uma cerimônia que formalizou sua entrada na corte. A indicação de Pacheco foi articulada pelo presidente do Senado, Davi Alcolumbre, após a saída antecipada de Bruno Dantas. Entre as atribuições do Tribunal de Contas da União estão apreciar as contas anuais do presidente da República e fiscalizar a aplicação dos recursos da União. O cargo é vitalício, com aposentadoria compulsária aos 75 anos e exige notórios conhecimentos jurídicos, contáveis, econômicos, financeiros ou de administração pública.
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8: Felipe Coutinho vem impressionando nos treinamentos do Santos e deve ser relacionado para o clássico contra o São Paulo, nesta sexta-feira, às 20 horas, no Morumbis, pelo Campeonato Brasileiro. O meia está há quase 8 meses sem disputar uma partida oficial, mas apresentou boa condição física e cumpriu uma carga de atividades considerada suficiente pela comissão técnica. Apesar da possibilidade de estar entre os relacionados, Coutinho não deve começar como titular. A tendência é que o jogador fique no banco e possa ganhar alguns minutos durante o clássico, como parte do processo de retomada. Até o fim do vínculo com o Santos, ele ainda terá outras 10 partidas para recuperar ritmo e avaliar seu futuro no futebol.
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0: O Flamengo entrou com uma ação no STF contra a MP do governo federal, que acabou com as bets no país. O rubro-negro é um dos maiores críticos da MP das bets, já que seu patrocinador Master é uma casa de apostas. O clube embolsa cerca de 268 milhões de dólares por temporada com esse patrocínio.
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2: Autoajuda, conhecimento, vendas, atendimento, motivação. Melhorar suas vendas requer estratégias criativas nos seguintes pilares. Ajuda os clientes a alcançar seus objetivos. Pense no seu produto como parte do valor que você oferece. 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
4: Segundo mensagens obtidas pela Polícia Federal no celular da lobista Roberta Luxinger, o então embaixador do Brasil na Espanha, Orlando Leite Ribeiro, teria colocado a estrutura da embaixada em Madrid à disposição durante a mudança de Fábio Luiz Lula da Silva, o Lulinha, e da família para a capital espanhola. O apoio teria incluído informações sobre escolas e bairros, acompanhamento de visitas por uma funcionária e a intermediação de uma reunião com o reitor da Universidade de Salamanca. O Itamaraty confirmou que o setor educacional da embaixada prestou informações e contatos sobre escolas a Roberta Luxinger, mas afirmou que esse tipo de orientação faz parte das atividades das representações diplomáticas e negou irregularidades. As mensagens também mencionam a possibilidade de uso de uma van da embaixada para auxiliar na compra de imóveis, mas o Ministério das Relações Exteriores declarou que o veículo não chegou a ser utilizado. Luxinger é investigada pela Polícia Federal em inquéritos relacionados a suspeitas de tráfico de influência.

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A capital ucraniana, Kiev, foi novamente alvo de ataques russos, resultando em 2 pessoas mortas e 4 feridas. Os ataques ocorrem em um cenário de escalada de tensões, com a Rússia advertindo a OTAN sobre o uso de armas nucleares. A ameaça nuclear explícita contra a Europa foi feita em meio ao aumento das tensões no Báltico, especialmente em relação a um possível bloqueio de Kaliningrado. A comunidade internacional acompanha com apreensão os desdobramentos do conflito. 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

0: O Comitê Olímpico Internacional anunciou que o revezamento da tocha dos Jogos Olímpicos de Los Angeles de 2028 fará história ao percorrer, pela primeira vez, os 50 estados dos Estados Unidos. E o trajeto terá início em Atlanta, última sede olímpica americana. E a cerimônia de abertura dos Jogos será no Los Angeles Memorial Coliseum.
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2: Olá, é hora de ficar bem informado. Mais um bloco do Info News desta quinta-feira está no ar e essa é a notícia de agora. O Banco Central do Brasil, BC, e o Banco Central Europeu, BCE, iniciaram estudos para avaliar a viabilidade técnica, jurídica e operacional de conectar o PIX ao Target Instant Payment, como é chamado lá o PIX deles, para vocês dar uma entendida aí. A infraestrutura europeia líquida de pagamentos instantâneos em euros, coroas suecas e também dinamarquesas, e também tem a espécie de PIX desses outros países aí citados. Caso seja implementada, a integração permitirá remessas transfronteiriças e transações comerciais, que é do Brasil, e também a zona do euro de forma imediata, para mandar o dinheiro daqui para lá com conversão direta em moeda local. De acordo com a autarquia brasileira, essa iniciativa busca reduzir custos operacionais, acelerar a liquidação de valores e ampliar a transparência nos fluxos financeiros internacionais entre as duas jurisdições. A medida acompanha uma tendência global de interconexão entre arranjos de pagamentos instantâneos mantidos por autoridade monetária. O projeto com o TIPS insere-se na estratégia do BC de expandir o alcance do PIX para além das fronteiras nacionais, alinhando-se às iniciativas internacionais como o projeto Nexus, em parcerias em estudos com a Índia e também a Suíça. A expectativa das instituições é simplificar o envio de valores, ou seja, de dinheiro, para pessoas físicas e empresas, estimulando as trocas comerciais e também o turismo. Daqui a pouco eu volto com mais um bloco, deixando você muito bem informado aqui no InfoNews.
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5: Olá, chegando para você o nosso Esporte Agora de hoje com a minha apresentação, locutora Patrícia. E o técnico Pep Guardiola se manifestou sobre a crise envolvendo o Manchester City e a Premier League. Na última terça-feira, a Liga comunicou que a equipe foi considerada culpada de cometer 115 irregularidades financeiras em uma investigação que vinha ocorrendo desde 2018. As punições, que podem ser muito pesadas, ainda serão anunciadas pela entidade.
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2: Olá, voltamos com mais um bloco do Info News desta quinta-feira, dia 1º, deixando você bem informado. Essa é a notícia de agora. Em entrevista ao jornal O Globo, a superintendente da Receita Federal em São Paulo, Márcia Mengue, afirmou que existe uma estrutura profissionalizada voltada ao fornecimento de mecanismos financeiros para a ocultação de patrimônio ilícito. A declaração ocorreu no contexto da Operação Crédito Oculto, terceira fase da Operação Carbono Oculto, deflagrada nesta última semana para investigar a aquisição de uma grande distribuidora de combustíveis por meio de fundos e empresas de fachada. Segundo a auditora fiscal, o esquema utiliza empréstimos convertidos em cédulas de crédito bancário, CCBS, vinculadas a fundos de investimento em direitos creditórios de alto risco. Essas cotas são adquiridas por fundos exclusivos controlados pelos próprios investigados, o que utiliza o sistema bancário como uma máscara de formalidade. A autoridade aponta que o capital em espécie gerado em atividades cotidianas ingressa no sistema financeiro por meio de fintechs e instituições de pagamento sem os devidos controles de conformidade. Entre os principais gargalos para o combate a esses crimes, Meng destaca o sigilo fiscal que protege investigados mesmo após prisões e defende a atuação regulatória preventiva de órgãos como Banco Central e CVM para fechar as brechas exploradas por organizações criminosas. Eu sou o Silva Júnior e esse foi o nosso Info News de hoje. Voltamos amanhã com mais informações. Grande abraço e até lá.
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8: O Palmeiras receberá o Corinthians no dia 11 de outubro, às 17h30, pela 30ª rodada do Campeonato Brasileiro, mas o clássico terá capacidade reduzida no Nubank Park. A arena deverá receber cerca de 30 mil torcedores, por causa da montagem de um palco para o show de Robbie Williams, marcado para 2 dias depois. O setor Gol Norte funcionará com restrições, enquanto os setores Geral Norte e Superior Norte ficarão fechados. Para preservar os benefícios dos sócios torcedores, parte da Central Leste será incorporada ao Gol Norte. A venda de ingressos começa nesta quinta-feira, primeiro para sócios do Avante, com preços cheios entre R$ 190 e R$ 280.
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0: O ministro Flávio Dino acionou a Polícia Federal para apurar uma aparente onda de ataques contra imagens religiosas em diversas partes do Brasil. A decisão veio após relatos de violência em 7 estados, incluindo casos de vandalismo contra imagens de Nossa Senhora Aparecida e outros santos católicos, além de ataques a terreiros de Umbanda. Dino enfatizou a necessidade da atuação da PF devido à repercussão interestadual dos incidentes, à necessidade de repressão uniforme e à natureza de crimes contra os direitos humanos. A medida visa preservar a liberdade religiosa no país. 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
2: Pois é, gente. Ontem a gente comentou aqui sobre a lesão do Rafinha, né? É que tá preocupando aí todo mundo e preocupa em especial o Barcelona. O atacante sentiu incômodo na coxa durante a vitória do Brasil por 4-2 sobre a Austrália e foi substituído no intervalo. O jogador foi cortado da seleção para o próximo amistoso e retornará ao clube para tratamento. Rafinha vive grande fase, soma 15 gols e 4 assistências em 10 jogos na temporada, sendo também o artilheiro do Campeonato Espanhol com 12 gols, né? Então, torcer aí para que o Rafinha se recupere, né, rapaz? Que coisa complicada a situação. Eu sou Kleber Salles e volto na próxima edição aqui do Radar Esportivo. Grande abraço e uma ótima quinta, hein?
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0: O ministro Flávio Dino acionou a Polícia Federal para apurar uma aparente onda de ataques contra imagens religiosas em diversas partes do Brasil. A decisão veio após relatos de violência em 7 estados, incluindo casos de vandalismo contra imagens de Nossa Senhora Aparecida e outros santos católicos, além de ataques a terreiros de Umbanda. Dino enfatizou a necessidade da atuação da PF devido à repercussão interestadual dos incidentes, à necessidade de repressão uniforme e a natureza de crimes contra os direitos humanos. A medida visa preservar a liberdade religiosa no país.
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2: E o Cristiano Ronaldo, gente, ele deixou a concentração da seleção de Portugal ontem, né? Um dia antes do duelo contra a Dinamarca. Que coisa, hein? O atacante afirmou que tomou a decisão após uma entrevista do técnico Jorge Jesus e disse que no futuro explicará os motivos da saída. Ronaldo já havia deixado um treinamento na terça e não participou da partida contra a Noruega. O presidente da Federação Portuguesa tentou intermediar a situação, mas o astro acabou deixando o grupo. Que coisa, hein, rapaz? Cristiano Ronaldo aí acabou tomando essa atitude aí, né, de deixar a concentração, né, e ir embora. Foi-se, pirulitou, rapaz. Não quis saber de ficar lá na seleção portuguesa. Vamos aguardar novos capítulos dessa história, hein? Eu sou Kleber Salles e volto daqui a pouco aqui no nosso Radar Esportivo.
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5: 3:33.
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8: Previsão do tempo para quinta-feira, 1º de outubro de 2026. Região Sudeste. A cidade do Rio de Janeiro tem previsão de céu encoberto com chuvisco à tarde e à noite. Os termômetros registram mínima de 22 e máxima de 31 graus. Umidade relativa do ar na capital carioca vai de 100 a 50%. Magda, em São Paulo, celebra aniversário com previsão de céu encoberto com chuvisco. Temperatura mínima de 23 e máxima de 34 graus. Umidade umidade relativa do ar é de 90% a 40%. 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
2: Pois é, gente. Ontem a gente comentou aqui sobre a lesão do Rafinha, né? É, que tá preocupando aí todo mundo e preocupa em especial o Barcelona. O atacante sentiu incômodo na coxa durante a vitória do Brasil por 4-2 sobre a Austrália e foi substituído no intervalo. O jogador foi cortado da seleção para o próximo amistoso e retornará ao clube para tratamento. Rafinha vive grande fase, soma 15 gols e 4 assistências em 10 jogos na temporada, sendo também o artilheiro do Campeonato Espanhol com 12 gols, né? Então, torcer aí para que o Rafinha se recupere, né, rapaz? Que coisa complicada a situação. Eu sou Kleber Salles e volto na próxima edição aqui do Radar Esportivo. Grande abraço e uma ótima quinta, hein?
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4: Autoajuda, conhecimento, vendas, atendimento, motivação. Uma pesquisa da Confederação Nacional de Dirigentes Lojistas em relação ao atendimento do varejo sobre perdas de clientes constatou que muitos clientes não voltam mais a uma empresa para comprar pelos seguintes motivos: 4% por mudança de endereço para um bairro distante, município ou estado; 11% porque criou vínculo comercial com outra empresa concorrente devido às vantagens oferecidas pelo concorrente; 18% por reclamações não atendidas pela empresa; 67% por indiferença dos atendentes da equipe de atendimento da empresa. Com esta pesquisa, vimos que a importância do atendimento ao cliente, pois 85% dos clientes, sendo 18% por reclamação e 67% por indiferença no atendimento, daqueles que não voltaram mais na empresa para comprar pelo motivo de mau atendimento. É de suma importância considerar o atendimento interno e externo como parte principal da empresa.
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7: Olá, é hora de ficar bem informado. Mais um bloco do Info News desta quinta-feira está no ar e essa é a notícia de agora. O Banco Central do Brasil, BC, e o Banco Central Europeu, BCE, iniciaram estudos para avaliar a viabilidade técnica, jurídica e operacional de conectar o PIX ao Target Instant Payment, como é chamado lá o PIX deles, para vocês dar uma entendida. A infraestrutura europeia líquida de pagamentos instantâneos em euros, coroas suecas e também dinamarquesas, e também tem a espécie de PIX desses outros países aí citados. Caso seja implementada, a integração permitirá remessas transfronteiriças e transações comerciais, que é do Brasil, e também a zona do euro de forma imediata, para mandar o dinheiro daqui para lá com conversão direta em moeda local. De acordo com a autarquia brasileira, essa iniciativa busca reduzir custos operacionais, acelerar a liquidação de valores e ampliar a transparência nos fluxos financeiros internacionais entre as duas jurisdições. A medida acompanha uma tendência global de interconexão entre arranjos de pagamentos instantâneos mantidos por autoridade monetária. O projeto com o TIPS insere-se na estratégia do BC de expandir o alcance do PIX para além das fronteiras nacionais, alinhando-se às iniciativas internacionais como o projeto Nexus, em parcerias em estudos com a Índia e também a Suíça. A expectativa das instituições é simplificar o envio de valores, ou seja, de dinheiro, para pessoas físicas e empresas, estimulando as trocas comerciais e também o turismo. Daqui a pouco eu volto com mais um bloco, deixando você muito bem informado aqui no InfoNews.
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0: governos do Brasil e dos Estados Unidos anunciaram a criação de um grupo de trabalho específico para discutir as tarifas aplicadas por Washington sobre produtos brasileiros. A iniciativa visa abordar temas da relação comercial entre os dois países, buscando soluções para as barreiras existentes. A reunião presencial entre os ministros Mauro Vieira, Relações Exteriores, e Márcio Elias Rosa, Desenvolvimento, Indústria, Comércio e Serviços, do Brasil, e o representante de comércio dos Estados Unidos, Jamison Greer, em Milwaukee, marcou o início dessas negociações. O encontro ocorreu à margem da reunião de ministros do comércio do G20, reforçando o compromisso mútuo em fortalecer os laços comerciais.
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5: O Palmeiras receberá o Corinthians no dia 11 de outubro, às 17h30, pela 30ª rodada do Campeonato Brasileiro. Mas o clássico terá capacidade reduzida no Nubank Park. A arena deverá receber cerca de 30 mil torcedores, por causa da montagem de um palco para o show de Robbie Williams, marcado para 2 dias depois. O setor Gol Norte funcionará com restrições, enquanto os setores Geral Norte e Superior Norte ficarão fechados. Para preservar os benefícios dos sócios torcedores, parte da Central Leste será incorporada ao Gol Norte. A venda de ingressos começa nesta quinta-feira, primeiro para sócios do Avante, com preços cheios entre R$ 190 e R$ 280.
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5: Novak Djokovic passou mal novamente em quadra, mas venceu o português Nuno Borges por 2-7 a 0, com parciais de 6-3 e 7-6, na estreia do ATP 500 de Pequim. O sérvio precisou receber atendimento médico no segundo set, com massagem na região do peito e sinais de dificuldade para respirar, mas conseguiu continuar na partida e confirmar a vitória. Com o resultado, Djokovic chegou à 30ª vitória em Pequim, ampliando o recorde de triunfos no torneio e mantendo sua invencibilidade na competição. Aos 39 anos, o sérvio voltou ao torneio chinês após 11 anos e agora enfrenta o anfitrião Buyung Chakokete, número 104 do mundo, na segunda rodada.
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0: Davi Alcolumbre, após a saída antecipada de Bruno Dantas. Entre as atribuições do Tribunal de Contas da União estão apreciar as contas anuais do presidente da República e fiscalizar a aplicação dos recursos da União. O cargo é vitalício, com aposentadoria compulsária aos 75 anos, e exige notórios conhecimentos jurídicos, contáveis, econômicos, financeiros ou de administração pública.
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9: O atacante Léo Jabá, ex-Corinthians, voltou a ter a suspensão por doping reativada e está fora do São Bernardo na reta final da Série B. O jogador havia conseguido, em agosto, uma decisão que permitiu seu retorno ao futebol profissional e chegou a disputar 6 partidas pelo clube. Porém, o Tribunal de Justiça Desportiva Antidopagem recorreu e a punição voltou a valer. A suspensão está prevista até 16 de março de 2029. O caso começou após um exame realizado depois de uma partida contra o Corinthians, pelo Paulistão de 2025, detectar norandrosterona e noretiocolanolona, substâncias classificadas como esteroides anabolizantes. Com a nova decisão, o São Bernardo afastou Léo Jabá de todas as atividades profissionais do clube.
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0: A capital ucraniana, Kiev, foi novamente alvo de ataques russos, resultando em 2 pessoas mortas e 4 feridas. Os ataques ocorrem em um cenário de escalada de tensões, com a Rússia advertindo a OTAN sobre o uso de armas nucleares. A ameaça nuclear explícita contra a Europa foi feita em meio ao aumento das tensões no Báltico, especialmente em relação a um possível bloqueio de Kaliningrado. A comunidade internacional acompanha com apreensão os desdobramentos do conflito.
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5: O Manchester City decidiu recorrer da decisão da comissão independente da Premier League, que considerou o clube culpado nas 115 acusações de irregularidades financeiras investigadas entre 2009 e 2018. A liga apontou contratos comerciais considerados simulados, informações financeiras incorretas e ocultação da real situação das contas, além de violações dos limites de gastos. Segundo a Premier League, os acordos teriam inflado artificialmente as receitas e reduzido os custos do clube em mais de 900 milhões de libras. O City nega as acusações e afirma possuir provas para contestar o veredito, alegando também que a decisão contém erros de fato, princípio e direito. O clube tem até 2 de outubro para apresentar o recurso. A punição ainda não foi definida e será discutida em uma audiência separada e confidencial, podendo incluir multa, perda de pontos,

0: ou outras sanções previstas no regulamento da Premier League.
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3: Olá, é hora de ficar bem informado. Mais um bloco do Info News desta quinta-feira está no ar e essa é a notícia de agora. O Banco Central do Brasil, BC, e o Banco Central Europeu, BCE, iniciaram estudos para avaliar a viabilidade técnica, jurídica e operacional de conectar o PIX ao Target Instant Payment, como é chamado lá o PIX deles, para vocês dar uma entendida aí. A infraestrutura europeia líquida de pagamentos instantâneos em euros, coroas suecas e também dinamarquesas, e também tem a espécie de PIX desses outros países aí citados. Caso seja implementada, a integração permitirá remessas transfronteiriças e transações comerciais, que é do Brasil, e também a zona do euro de forma imediata, para mandar o dinheiro daqui para lá com conversão direta em moeda local. De acordo com a autarquia brasileira, essa iniciativa busca reduzir custos operacionais, acelerar a liquidação de valores e ampliar a transparência nos fluxos financeiros internacionais entre as duas jurisdições. A medida acompanha uma tendência global de interconexão entre arranjos de pagamentos instantâneos mantidos por autoridade monetária. O projeto com o TIPS insere-se na estratégia do BC de expandir o alcance do PIX para além das fronteiras nacionais, alinhando-se às iniciativas internacionais como o projeto Nexus, em parcerias em estudos com a Índia e também a Suíça. A expectativa das instituições é simplificar o envio de valores, ou seja, de dinheiro, para pessoas físicas e empresas, estimulando as trocas comerciais e também o turismo. Daqui a pouco eu volto com mais um bloco, deixando você muito bem informado aqui no InfoNews.
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3: Olá, voltamos com mais um bloco de informações nesta quinta-feira, aqui no nosso Info News, e essa é a notícia de agora. A proximidade do primeiro turno das eleições de 2026 impulsionou as pesquisas dos brasileiros por orientações sobre o processo de votação no Google. Segundo o levantamento da plataforma, o interesse do público pelo termo colinha eleitoral registrou crescimento de 180% entre meados de agosto e o fim de setembro, em relação a igual período do pleito de 2022. Nos últimos 30 dias, a alta atingiu 600%. A principal dúvida dos eleitores refere-se à quantidade de candidatos em que é necessário votar na urna eletrônica. Além disso, termos relacionados a voto em trânsito, multa por ausência na votação, voto nulo, voto de legenda e verificação do local de votação figuram entre as pesquisas mais frequentes no buscador. E claro, cada vez que vai se aproximando mais, né? Próximos dias aí já é as eleições deste ano, o eleitor vai em busca de mais informações. Daqui a pouco eu volto com o último bloco de hoje do Info News.
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8: Olá, chegando para você o nosso Esporte Agora de hoje com a minha apresentação, locutora Patrícia. E o técnico Pep Guardiola se manifestou sobre a crise envolvendo o Manchester City e a Premier League. Na última terça-feira, a Liga comunicou que a equipe foi considerada culpada de cometer 115 irregularidades financeiras em uma investigação que vinha ocorrendo desde 2018. As punições, que podem ser muito pesadas, ainda serão anunciadas pela entidade.
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9: 3:55.
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12: Previsão do tempo para quinta-feira, 1º de outubro de 2026. Região Sudeste. A cidade do Rio de Janeiro tem previsão de céu encoberto com chuvisco à tarde e à noite. Os termômetros registram mínima de 22 e máxima de 31 graus. Umidade relativa do ar na capital carioca vai de 100 a 50%. Magda, em São Paulo, celebra aniversário com previsão de céu encoberto com chuvisco. Temperatura mínima de 23 e máxima de 34 graus. Umidade relativa do ar é de 90-40%.
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8: Olá, chegando para você o nosso Esporte Agora de hoje com a minha apresentação, locutora Patrícia. E o técnico Pep Guardiola se manifestou sobre a crise envolvendo o Manchester City e a Premier League. Na última terça-feira, a Liga comunicou que a equipe foi considerada culpada de cometer 115 irregularidades financeiras em uma investigação que vinha ocorrendo desde 2018. As punições, que podem ser muito pesadas, ainda serão anunciadas pela entidade.
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3: Olá, voltamos com mais um bloco de informações nesta quinta-feira, aqui no nosso Info News, e essa é a notícia de agora. A proximidade do primeiro turno das eleições de 2026 impulsionou as pesquisas dos brasileiros por orientações sobre o processo de votação no Google. Segundo o levantamento da plataforma, o interesse do público pelo termo colinha eleitoral registrou crescimento de 180% entre meados de agosto e o fim de setembro, em relação a igual período do pleito de 2022. Nos últimos 30 dias, a alta atingiu 600%. A principal dúvida dos eleitores refere-se à quantidade de candidatos em que é necessário votar na urna eletrônica. Além disso, termos relacionados a voto em trânsito, multa por ausência na votação, voto nulo, voto de legenda e verificação do local de votação figuram entre as pesquisas mais frequentes no buscador. E claro, cada vez que vai se aproximando mais, né? Próximos dias aí já é as eleições deste ano, o eleitor vai em busca de mais informações. Daqui a pouco eu volto com o último bloco de hoje do Info News.
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1: Olá, voltamos com mais um bloco do Info News desta quinta-feira, dia 1º, deixando você bem informado. Essa é a notícia de agora. Em entrevista ao jornal O Globo, a superintendente da Receita Federal em São Paulo, Márcia Mengue, afirmou que existe uma estrutura profissionalizada voltada ao fornecimento de mecanismos financeiros para a ocultação de patrimônio ilícito. A declaração ocorreu no contexto da Operação Crédito Oculto, terceira fase da Operação Carbono Oculto, deflagrada nesta última semana para investigar a aquisição de uma grande distribuidora de combustíveis por meio de fundos e empresas de fachada. Segundo a auditora fiscal, o esquema utiliza empréstimos convertidos em cédulas de crédito bancário CCBS, vinculadas a fundos de investimento em direitos creditórios de alto risco. Essas cotas são adquiridas por fundos exclusivos controlados pelos próprios investigados, o que utiliza o sistema bancário como uma máscara de formalidade. A autoridade aponta que o capital em espécie gerado em atividades cotidianas ingressa no sistema financeiro por meio de fintechs e instituições de pagamento sem os devidos controles de conformidade. Entre os principais gargalos para o combate a esses crimes, Mengue destaca o sigilo fiscal, que protege investigados mesmo após prisões, e defende a atuação regulatória preventiva de órgãos como Banco Central e CVM para fechar as brechas exploradas por organizações criminosas. Eu sou o Silva Júnior e esse foi o nosso Info News de hoje. Voltamos amanhã com mais informações. Grande abraço e até lá.
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3: E Rafinha está fora do amistoso da seleção com a Índia. O camisa 10 foi substituído na vitória por 4-2 sobre a Austrália, ainda no intervalo, por conta de um desconforto muscular na coxa direita, e foi liberado pela CBF para retornar a Barcelona para tratamento. Apesar de não ter lesão diagnosticada, apenas um pequeno edema, a decisão foi por precaução para evitar maiores riscos. Rafinha já sofreu com problemas médicos na última temporada, inclusive na Copa do Mundo, e foi consenso de que o melhor a fazer seria retornar ao clube.
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4: 4:02.
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7: Previsão do tempo para quinta-feira, 1º de outubro de 2026. Região Sudeste. A cidade do Rio de Janeiro tem previsão de céu encoberto com chuvisco à tarde e à noite. Os termômetros registram mínima de 22 e máxima de 31 graus. Umidade relativa do ar na capital carioca vai de 100 a 50%. Magda, em São Paulo, celebra aniversário com previsão de céu encoberto com chuvisco. Temperatura mínima de 23 e máxima de 34 graus. Umidade relativa do ar é de 90 a 40%.

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4: Quinta-feira, dia de TBT, dia de música boa, de curtição, de baladinha também. Pra dar o pontapé inicial no final de semana que vem aí, né? Quintou, chegamos, Johnny Crazy na parada, bem-vindos!
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0: Eu quero ver agora. Quando ela me ligar, não vai falar comigo, porque telefone mudo não pode falar, né?
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0: essa é pra ela. Marília Mendonça, essa é pra você.
1: E vem cá por isso.
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3: Mais um bloco diferenciado, sertanejo de qualidade, é o seu Hit Sertanejo, a melhor programação do sertão. Em alto volume, daqui a pouquinho o Johnny voltando com muito mais. Dá um break aí, uma faturada, já voltamos.
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9: Olá, é hora de ficar bem informado. Mais um bloco do Info News desta quinta-feira está no ar e essa é a notícia de agora. O Banco Central do Brasil, BC, e o Banco Central Europeu, BCE, iniciaram estudos para avaliar a viabilidade técnica, jurídica e operacional de conectar o PIX ao Target Instant Payment, como é chamado lá o PIX deles, para vocês dar uma entendida aí. A infraestrutura europeia líquida de pagamentos instantâneos em euros, coroas suecas e também dinamarquesas, e também tem a espécie de PIX desses outros países aí citados. Caso seja implementada, a integração permitirá remessas transfronteiriças e transações comerciais, que é do Brasil, e também a zona do euro, de forma imediata, para mandar o dinheiro daqui para lá, com conversão direta em moeda local. De acordo com a autarquia brasileira, essa iniciativa busca reduzir custos operacionais, acelerar a liquidação de valores e ampliar a transparência nos fluxos financeiros internacionais entre as duas jurisdições. A medida acompanha uma tendência global de interconexão entre arranjos de pagamentos instantâneos mantidos por autoridade monetária. O projeto com o TIPS insere-se na estratégia do BC de expandir o alcance do PIX para além das fronteiras nacionais, alinhando-se às iniciativas internacionais como o projeto Nexus, em parcerias em estudos com a Índia e também a Suíça. A expectativa das instituições é simplificar o envio de valores, ou seja, de dinheiro, para pessoas físicas e empresas, estimulando as trocas comerciais e também o turismo. Daqui a pouco eu volto com mais um bloco, deixando você muito bem informado aqui no InfoNews.
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2: Na abordagem para vender ao cliente dentro de uma loja, o vendedor pode se utilizar da percepção em três situações. A primeira é a sinestésica, quando o cliente usa o tato para conhecer em produtos, para ele decidir a compra. Muitos gostam de tocar ou pegar o produto para sentir o seu peso, a sua consistência e outras informações. A segunda situação é auditiva, quando o cliente fica atento a tudo que o vendedor fala. Assim, o vendedor tem que ter uma voz agradável, não falar alto, não responder com frases curtas e grossas. O vendedor deverá dar todas as informações possíveis ao cliente sobre o produto e condições de pagamento. A terceira situação é o visual, quando o cliente adquire o produto sempre no olhar e levando em consideração a beleza, a cor, o modelo, o tamanho que envolve este produto e com a ajuda do vendedor, ele acaba comprando o produto. Por meio de uma pesquisa da Confederação Nacional dos Dirigentes Lojistas, CNDL, afirmou que 70% dos consumidores compram pelo visual. Olhar, a beleza, cor, tamanho, forma. 20% pelo auditivo, pelo que o vendedor transmite pela fala. E 10% pelo sinestésico, onde o cliente toca o produto.
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14: E o Vasco marcou uma reunião para definir o estádio do confronto
1: com o Boca Juniors, contra o Boca Juniors, né, pela semifinal da Copa Sul-Americana. O clube quer mandar o jogo em São Januário, mas precisa chegar a um acordo sobre a quantidade de ingressos destinada à torcida argentina e apresentar um plano de segurança à Conmebol. O jogo está marcado para o dia 20 de outubro, às 9:30 da noite. O Vasco precisa informar oficialmente o local à entidade até o dia 5 de outubro, né? Eu sou Kleber Salles e volto daqui a pouco aqui trazendo mais destaques do mundo dos esportes.
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8: 4 horas e 24 minutos.
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0: blá blá blá. Nem desculpa, viu? Vamos curtir agora o modão? Vamos curtir as modas boas? O sertanejo rústico e sistemático no seu hit sertanejo? Johnny tá contigo. Vamos com mais um bloco arrasador. Vem com a gente. Aumenta o volume aí.
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0: Jorge Matheus, satisfação. Jorge Matheus.
1: Max Bellucci, que prazer, cara, tá aqui com você.
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1: Mais um bloco incrível passou na sua timeline do Hit Sertanejo. Daqui a pouco o Johnny tá voltando com muito mais som bacana pra você, amante do som sertanejo. Amante do Hits, Hits Sertanejo, aqui na sua primeira.
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6: Olá, voltamos com mais um bloco do Info News desta quinta-feira, dia 1º, deixando você bem informado. Essa é a notícia de agora. Em entrevista ao jornal O Globo, a superintendente da Receita Federal em São Paulo, Márcia Meng, afirmou que existe uma estrutura profissionalizada voltada ao fornecimento de mecanismos financeiros para a ocultação de patrimônio ilícito. A declaração ocorreu no contexto da Operação Crédito Oculto, terceira fase da Operação Carbono Oculto, deflagrada nesta última semana para investigar a aquisição de uma grande distribuidora de combustíveis por meio de fundos e empresas de fachada. Segundo a auditora fiscal, o esquema utiliza empréstimos convertidos em cédulas de crédito bancário CCBS, vinculadas a fundos de investimento em direitos creditórios de alto risco. Essas cotas são adquiridas por fundos exclusivos controlados pelos próprios investigados, o que utiliza o sistema bancário como uma máscara de formalidade. A autoridade aponta que o capital em espécie gerado em atividades cotidianas ingressa no sistema financeiro por meio de fintechs e instituições de pagamento sem os devidos controles de conformidade. Entre os principais gargalos para o combate a esses crimes, Meng destaca o sigilo fiscal, que protege investigados mesmo após prisões, e defende a atuação regulatória preventiva de órgãos como Banco Central e CVM para fechar as brechas exploradas por organizações criminosas. Eu sou o Silva Júnior e esse foi o nosso Info News de hoje. Voltamos amanhã com mais informações. Grande abraço e até lá.
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0: Nesta quinta-feira, o dólar comercial opera em baixa de 0,94%, cotado a 5,16. A moeda iniciou os negócios em patamar mais elevado, próximo de 5,21, e recuou ao longo da manhã, permanecendo na faixa de 5,17. O euro acompanha o movimento de queda, com recuo de 0,96%, negociado a 5,85. A moeda europeia também apresentou trajetória de baixa durante o pregão, saindo de níveis próximos de 5,91 e chegando à faixa de 5,86. No mercado desta quinta-feira, dólar e euro operam em queda, com as duas moedas registrando recuo próximo de 1%. Essas são as principais movimentações do mercado financeiro nesta quinta-feira.
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3: O Comitê Olímpico Internacional anunciou que o revezamento da tocha dos Jogos Olímpicos de Los Angeles de 2028 fará história ao percorrer, pela primeira vez, os 50 estados dos Estados Unidos. E o trajeto terá início em Atlanta, última sede olímpica americana. E a cerimônia de abertura dos Jogos, primeira vez, os 50 estados dos Estados Unidos. E o trajeto terá início em Atlanta, última sede olímpica

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1: Finalizamos mais uma quinta, mais um Hit Sertanejo. Voltamos amanhã para dar o pontapé inicial no seu finalzão de semana. Aguardo vocês comigo, hein? Tô aqui.
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5: E o Cristiano Ronaldo, gente, ele deixou a concentração da seleção de Portugal ontem, né? Um dia antes do duelo contra a Dinamarca. Que coisa, hein? O atacante afirmou que tomou a decisão após uma entrevista do técnico Jorge Jesus e disse que no futuro explicará os motivos da saída. Ronaldo já havia deixado um treinamento na terça e não participou da partida contra a Noruega. O presidente da Federação Portuguesa tentou intermediar a situação, mas o astro acabou deixando o grupo. Que coisa, hein, rapaz? Cristiano Ronaldo aí acabou tomando essa atitude aí, né, de deixar a concentração, né, e ir embora. Foi-se, pirulitou, rapaz. Não quis saber de ficar lá na seleção portuguesa. Vamos aguardar novos capítulos dessa história, hein? Eu sou Kleber Salles e volto daqui a pouco aqui no nosso Radar Esportivo.
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8: Olá, é hora de ficar bem informado. Mais um bloco do Info News desta quinta-feira está no ar e essa é a notícia de agora. O Banco Central do Brasil, BC, e o Banco Central Europeu, BCE, iniciaram estudos para avaliar a viabilidade técnica, jurídica e operacional de conectar o PIX ao Target Instant Payment, como é chamado lá o PIX deles, para vocês dar uma entendida aí. A infraestrutura europeia líquida de pagamentos instantâneos em euros, coroas suecas e também dinamarquesas, e também tem a espécie de PIX desses outros países aí citados. Caso seja implementada, a integração permitirá remessas transfronteiriças e transações comerciais, que é do Brasil, e também a zona do euro de forma imediata, para mandar o dinheiro daqui para lá com conversão direta em moeda local. De acordo com a autarquia brasileira, essa iniciativa busca reduzir custos operacionais, acelerar a liquidação de valores e ampliar a transparência nos fluxos financeiros internacionais entre as duas jurisdições. A medida acompanha uma tendência global de interconexão entre arranjos de pagamentos instantâneos mantidos por autoridade monetária. O projeto com o TIPS insere-se na estratégia do BC de expandir o alcance do PIX para além das fronteiras nacionais, alinhando-se às iniciativas internacionais como o projeto Nexus, em parcerias, em estudos com a Índia e também a Suíça. A expectativa das instituições é simplificar o envio de valores, ou seja, de dinheiro, para pessoas físicas e empresas, estimulando as trocas comerciais e também o turismo. Daqui a pouco eu volto com mais um bloco, deixando você muito bem informado aqui no InfoNews.
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9: 5:05.
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2: Quinta-feira, 1 de outubro de 2026, está entrando no ar mais uma edição do nosso Café com Notícias. Eu sou Kleber Salles e a partir de agora você vai ficar muito bem informado. Os destaques, as informações do Brasil e do mundo com a nossa equipe de rádio jornalismo.
3: O audiovisual como porta para despertar o interesse pelo mundo das ciências junto ao público infantil. Essa é a proposta do Festival de Filmes de Ciência, que começa sua 8ª edição nesta quinta-feira. A programação deste ano, que segue até o dia 20 de dezembro, traz ao Brasil 45 filmes de 17 países, que serão exibidos em espaços culturais e educativos de todo o país. Caso alguma escola, cineclube ou instituição tenha interesse em organizar uma sessão do festival, é só acessar o perfil oficial da organização do evento no Instagram, @sff_br. Os filmes também estarão disponíveis para exibição online na plataforma do festival, sendo necessário apenas preencher um formulário disponível no link da bio do Instagram. A curadoria do festival reuniu filmes para diferentes faixas etárias sobre meio ambiente, ciência e tecnologia, com enfoque sobre sustentabilidade e ativismo, conhecimento científico, equidade e cidadania. Este ano, o tema da inteligência artificial terá sessões especiais com filmes que abordam os impactos do fenômeno da IA na sala de aula, no meio ambiente, nas relações humanas e na comunicação. O festival oferece ainda sessões especiais sobre inteligência artificial, meninas e mulheres na ciência e ciência para crianças. Estão previstos também debates online, oficinas para crianças e atividades de formação de professores. Considerado o maior festival de cinema sobre ciência, o SFF é organizado pelo Goethe Institute, com exibições em 22 países da Ásia, Oriente Médio, África e América Latina. No Brasil, o festival é realizado desde 2019, com co-realização do Mediativa, Centro Brasileiro de Mídia para Crianças e Adolescentes, e a SPCine, empresa pública de fomento ao cinema ligada à Prefeitura de São Paulo.
4: Micro e pequenas empresas ganharam um novo prazo para decidir se vão aderir ao Simples Nacional em 2027. O regime reúne tributos em um sistema simplificado para empresas com faturamento anual de até R$4.800.000. A opção pelo Simples Nacional poderá ser solicitada até 15 de outubro de 2026. O novo prazo foi regulamentado por resolução do Comitê Gestor do Simples Nacional, publicada em edição extraordinária do Diário Oficial da União desta segunda-feira. As normas incorporaram ao regime simplificado o Imposto sobre Bens e Serviços e a Contribuição sobre Bens e Serviços, tributos criados pela reforma tributária sobre o consumo. As empresas que optarem pelo regime regular de recolhimento desses impostos têm até 30 de outubro para registrar sua escolha. Criada por causa da transição para o novo sistema tributário, a alteração busca dar mais previsibilidade às empresas antes do início do ano calendário. Em nota, o presidente do Conselho Federal de Contabilidade, Joaquim Bezerra, elogiou a medida. Segundo ele, o adiamento permitirá ampliar a coordenação entre as instituições e assegurar condições mais adequadas para a adaptação às novas regras pelas micro e pequenas empresas. Quem já está no Simples Nacional, em regra, não precisa solicitar novamente a permanência no regime. Mas a recomendação é verificar a situação fiscal da empresa para identificar eventuais pendências ou exclusões para 2027.
5: O Tribunal Superior Eleitoral, o TSE, decidiu manter a derrubada de uma notícia falsa que circulava nas redes sociais, envolvendo o senador Flávio Bolsonaro e a imagem de Nossa Senhora. A decisão, que já conta com 3-1, acompanha o voto do ministro Mendonça, com o presidente da corte, Cássio Nunes Marques, e o ministro Dias Toffoli acompanhando o relator. Este caso gerou uma nova crise no Supremo Tribunal Federal, com decisões contraditórias de ministros como Flávio Dino e Luiz Fux. A expectativa é que a maioria seja formada em breve, consolidando a posição do TSE contra a disseminação de desinformação, especialmente em ano eleitoral. Uma frente fria avança pelo centro-sul do Brasil, provocando temporais em uma ampla faixa do país, de Santa Catarina ao oeste da Amazônia. As rajadas de vento podem atingir até 70 km por hora e há risco de granizo em diversas regiões. No Paraná, a combinação de calor e umidade cria condições para tempestades severas, com um alerta específico para o risco de tornado. Mato Grosso do Sul, Mato Grosso, Goiás, São Paulo, Rio de Janeiro e Minas Gerais também devem registrar chuvas intensas.
6: Um voo da Fly Dubai, que partiu de Dubai com destino a Tel Aviv, desviou sua rota sobre o espaço aéreo da Jordânia após emitir um sinal de emergência. O governo israelense informou que houve uma tentativa de atentado, com um homem tentando derrubar a aeronave. Segundo a Reuters e autoridades sauditas, os pilotos teriam entrado em confronto físico com o agressor e foram hospitalizados após a aterrissagem de emergência na Arábia Saudita. O incidente gerou grande preocupação internacional sobre a segurança aérea.
2: Continue ligado, daqui a pouco, depois do intervalo, estaremos de volta no Café com Notícias desta quinta-feira. A gente volta já já.
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2: Aqui você sempre fica muito bem informado. É o nosso Café com Notícias, destacando as principais informações do Brasil e do mundo. Vamos para o nosso segundo giro de reportagens.
3: 6 pessoas foram presas em flagrante em Belém, no Pará, por suspeita de corrupção eleitoral. Entre os detidos está Manuel Pioneiro, candidato do Partido Republicanos ao cargo de deputado federal. Durante diligência da Polícia Federal, realizada na noite desta terça-feira, em parceria com a Controladoria Geral da União, foi identificado um saque de R$ 300 mil em espécie em uma agência bancária localizada na capital paraense. Segundo a Polícia Federal, os elementos reunidos até o momento indicam que o valor teria sido repartido ainda no interior da instituição financeira entre os investigados, havendo indícios de possível destinação à prática de corrupção eleitoral. Os alvos também estão sendo investigados pelas práticas ilícitas de lavagem de dinheiro e associação criminosa. Em nota, a assessoria de Manuel Pioneiro informou que ele já prestou esclarecimentos devidos às autoridades competentes e que os saques não têm relação com as atividades de campanha eleitoral. Ainda segundo a assessoria, como o candidato é empresário do setor agropecuário, são realizados saques financeiros conforme necessidade pessoal ou empresarial. Manuel Carlos Antunes, conhecido como Manuel Pioneiro, tem uma longa trajetória política no Pará. Entre os cargos eletivos ocupados, ele foi 4 vezes prefeito de Ananindeua e 4 vezes eleito deputado estadual. Segundo a última prestação de contas do candidato, publicada no site do Tribunal Superior Eleitoral, sua campanha recebeu cerca de R$ 344 mil até o momento, sendo 300 mil vindos do fundo partidário. Pioneiro declarou cerca de R$ 10 milhões e 300 mil em bens. Com produção de Luciene Cruz, o Ministério Público da Paraíba encerrou nesta semana o ciclo de visitas a escolas dentro do projeto educativo Mulher Forte e Mulher Segura, Educação e Prevenção contra a Violência no Ambiente Escolar. A ideia é combater a violência de gênero dentro das escolas e também na vida doméstica dos estudantes. A ação passou por 7 cidades ligadas à Promotoria de Justiça de Bananeiras. 930 pessoas, entre estudantes do ensino médio, do EJA, Educação de Jovens e Adultos, além de educadores, participaram do programa de conscientização sobre violência de gênero, igualdade e cidadania. Desde março, as equipes do Ministério Público Paraibano passaram pelas cidades de Bananeiras, Belém, Borborema, Caiçara, Dona Inês, Logradouro e Serraria. Durante os encontros ocorridos em sala de aula, foram debatidos temas como a diferenciação entre conflitos ordinários e violência de gênero, a identificação de sinais de abusividade em namoros e amizades e as raízes socioculturais da desigualdade entre homens e mulheres. A metodologia usada incluiu a apresentação de indicadores alarmantes da violência contra a mulher no país e no estado da Paraíba. O Ministério Público Estadual acredita que a oportunidade de estar nessas localidades da região do Brejo Paraibano vai permitir um diagnóstico social das cidades, fornecendo subsídios para futuras ações transversais de tutela coletiva dos direitos das mulheres e proteção à infância e juventude.
10: O ministro Flávio Dino, do Supremo Tribunal Federal, determinou que a Polícia Federal investigue a onda de ataques e de vandalismo contra imagens religiosas. A decisão do ministro do STF veio enquanto o Tribunal Superior Eleitoral discute a liberação de postagens que falam de uma suposta discussão sobre retirar o título de padroeira do Brasil de Nossa Senhora Aparecida. Flávio Dino afirmou que depois da decisão dele no último domingo, que liberou postagens nas redes tratando do assunto, recebeu diversas notícias sobre o que chamou de uma aparente onda de ataques nos últimos meses contra imagens religiosas. Ele traz na decisão várias reportagens dando conta de destruição de igrejas, paróquias, terreiros e lojas de artigos religiosos em várias partes do país. Dino afirma que há indícios de diferentes crimes como vilipêndio, violência contra práticas religiosas, injúria qualificada por elemento religioso, ameaça, incêndio e violação de domicílio, num quadro considerado grave. E pede a investigação por parte da Polícia Federal, a abertura de inquéritos sobre crimes contra os direitos humanos e até o desmembramento das investigações, já que os ataques ocorreram em diferentes cidades do país.
11: A capital ucraniana, Kiev, foi novamente alvo de ataques russos, resultando em 2 pessoas mortas e 4 feridas. Os ataques ocorrem em um cenário de escalada de tensões, com a Rússia advertindo a OTAN sobre o uso de armas nucleares. A ameaça nuclear explícita contra a Europa foi feita em meio ao aumento das tensões no Báltico, especialmente em relação a um possível bloqueio de Kaliningrado. A comunidade internacional acompanha com apreensão os desdobramentos do conflito. Os governos do Brasil e dos Estados Unidos anunciaram a criação de um grupo de trabalho específico para discutir as tarifas aplicadas por Washington sobre produtos brasileiros. A iniciativa visa abordar temas da relação comercial entre os dois países, buscando soluções para as barreiras existentes. A reunião presencial entre os ministros Mauro Vieira, Relações Exteriores, e Márcio Elias Rosa, Desenvolvimento, Indústria, Comércio e Serviços, do Brasil, e o representante de comércio dos Estados Unidos, Jamison Greer, em Milwaukee, marcou o início dessas negociações. O encontro ocorreu à margem da reunião de ministros do comércio do G20, reforçando o compromisso mútuo em fortalecer os laços comerciais. Rodrigo Pacheco tomou posse como ministro do Tribunal de Contas da União, em uma cerimônia que formalizou sua entrada na corte. A indicação de Pacheco foi articulada pelo presidente do Senado, Davi Alcolumbre, após a saída antecipada de Bruno Dantas. Entre as atribuições do Tribunal de Contas da União estão apreciar as contas anuais do presidente da República e fiscalizar a aplicação dos recursos da União. O cargo é vitalício, com aposentadoria compulsária aos 75 anos. E exige notórios conhecimentos jurídicos, contáveis, econômicos, financeiros ou de administração pública.
12: Segundo uma proposta de colaboração premiada, o ex-banqueiro Daniel Vorcaro afirmou que um grupo ligado ao senador Jacques Wagner teria recebido R$1 milhão por mês em dinheiro vivo. O relato aponta que os pagamentos estariam relacionados a negócios envolvendo o Banco Master e a empresa PKL One, responsável pela operação do Credicesta, cartão de crédito consignado para servidores públicos da Bahia. Vorcaro também mencionou outros repasses e contratos que, segundo ele, teriam sido usados para beneficiar pessoas ligadas ao grupo. A proposta de delação, no entanto, foi rejeitada pela Polícia Federal e pela Procuradoria-Geral da República, que consideraram insuficientes os elementos apresentados para comprovar as acusações. O próprio Vorcaro afirmou que não teria presenciado diretamente os supostos acordos, dizendo que recebeu informações de seu ex-sócio, Augusto Lima. As acusações foram contestadas pelas defesas dos envolvidos, que negam irregularidades.
2: Esse é o nosso Café com Notícias, que volta daqui a pouco, depois do intervalo, nesta quinta-feira. Continue ligado.
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Nesta quinta-feira, o dólar comercial opera em baixa de 0,94%, cotado a 5,16. A moeda iniciou os negócios em patamar mais elevado, próximo de 5,21, e recuou ao longo da manhã, permanecendo na faixa de 5,17. O euro acompanha o movimento de queda, com recuo de 0,96%, negociado a 5,85. A moeda europeia também apresentou trajetória de baixa durante o pregão, saindo de níveis próximos de 5,91 e chegando à faixa de 5,86. No mercado desta quinta-feira, dólar e euro operam em queda, com as duas moedas registrando recuo próximo de 1%. Essas são as principais movimentações do mercado financeiro nesta quinta-feira.

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1: Aqui você fica sempre muito bem informado. Café com Notícias já está de volta e vamos agora com o terceiro bloco do nosso giro de reportagens.
2: O candidato à presidência, Renan Santos, do Missão, acionou o Tribunal Superior Eleitoral para tentar garantir sua participação no debate presidencial da TV Globo, marcado para esta quinta-feira, 1º de outubro, último encontro entre os candidatos antes do primeiro turno. A campanha pediu uma decisão urgente e argumenta que a ausência de Renan prejudica a pluralidade do debate eleitoral. A Globo não incluiu Renan Santos nem Romeu Zema no debate, porque seus partidos possuem menos de 5 deputados federais. Critério previsto na legislação eleitoral para participação. Renan já havia criticado publicamente sua exclusão e afirmou que iria recorrer. Até a publicação da reportagem, o pedido ao TSE ainda aguardava a decisão.
3: Segundo mensagens obtidas pela Polícia Federal no celular da lobista Roberta Luxinger, o então embaixador do Brasil na Espanha, Orlando Leite Ribeiro, teria colocado a estrutura da embaixada em Madrid à disposição durante a mudança de Fábio Luiz Lula da Silva, o Lulinha, e da família para a capital espanhola. O apoio teria incluído informações sobre escolas e bairros, acompanhamento de visitas por uma funcionária e a intermediação de uma reunião com o reitor da Universidade de Salamanca. O Itamaraty confirmou que o setor educacional da embaixada prestou informações e contatos sobre escolas a Roberta Luxinger, mas afirmou que esse tipo de orientação faz parte das atividades das representações diplomáticas e negou irregularidades. As mensagens também mencionam a possibilidade de uso de uma van da embaixada para auxiliar na compra de imóveis, mas o Ministério das Relações Exteriores declarou que o veículo não chegou a ser utilizado. Luxinger é investigada pela Polícia Federal em inquéritos relacionados a suspeitas de tráfico de influência.
4: O rebanho bovino brasileiro caiu 1,7% em 2025, chegando a 234,3 milhões de cabeças. Segundo o IBGE, foi o segundo ano seguido de queda e o menor número desde 2022. A redução está relacionada principalmente ao aumento dos abates nos últimos 4 anos, especialmente de fêmeas. O Centro-Oeste continua concentrando o maior rebanho, com 72,2 milhões de animais, mas registrou queda de 3,7%. Apesar da redução do gado, o valor da produção pecuária atingiu 141,2 bilhões em 2025, recorde da série histórica, com alta de 6,2%. A produção de leite também bateu recorde, chegando a 36,7 bilhões de litros, enquanto a produtividade por vaca aumentou. O número de galináceos também cresceu, e a produção de ovos alcançou o maior volume da série histórica.
5: A organização sem fins lucrativos, LAST, da Califórnia, entrou com uma ação contra a OpenAI por causa da invasão aos sistemas da Hugging Face, ocorrida em julho. Segundo o processo, agentes de inteligência artificial desenvolvidos pela empresa conseguiram acessar a internet durante testes de cibersegurança, identificar vulnerabilidades e invadir sistemas da plataforma. A entidade afirma que funcionários da OpenAI também podem ter participado da ação, de forma consciente ou não, e pede medidas para responsabilizar pessoas e empresas por danos provocados por agentes autônomos de IA. A OpenAI havia informado anteriormente que os agentes, durante avaliações internas, conseguiram contornar controles de segurança e acessar sistemas da Hugging Face. Pesquisadores também descobriram que, meses antes do ataque, agentes ligados à empresa já haviam comprometido 2 contas da plataforma e realizado sondagens em busca de vulnerabilidades. Embora não existam evidências de que aquela atividade anterior tenha resultado em uma invasão. Após o incidente, a OpenAI reforçou os protocolos de testes e monitoramento, enquanto autoridades americanas passaram a investigar os possíveis riscos e responsabilidades relacionados ao uso de agentes de IA em atividades cibernéticas.
6: O ministro André Mendonça, do Tribunal Superior Eleitoral, referendou o próprio voto para manter a proibição de posts que fazem referência ao candidato à presidência Flávio Bolsonaro, do PL, e a uma suposta discussão sobre retirar de Nossa Senhora Aparecida o posto de padroeira do Brasil. O caso está sendo julgado em plenário virtual no TSE e o ministro confirmou o voto antes mesmo do início do prazo, às 10 horas da manhã. Não se trata de censura, diz ele na decisão. E complementou, não está proibida a discussão ou as críticas sobre o assunto, seja sobre Nossa Senhora ou sobre a família Bolsonaro. Também não estão suspensos perfis, contas ou canais. Ou seja, está permitido tudo o que, segundo ele, não reproduza o núcleo factual delimitado. O ministro ainda fala que essa é uma medida excepcional contra conteúdo que chamou de desinformativo, usando como base notícias de jornais e de agências de checagem. Os ministros analisam se mantém a decisão de André Mendonça da última sexta-feira, que suspendeu os posts a pedido de Flávio Bolsonaro, depois de uma postagem do humorista Antônio Tabet falando em família miliciana e em preconceito racial e religioso. Tabet não citou nomes na postagem. O julgamento continua até às 11 horas e 59 minutos da noite desta sexta-feira. Além de Mendonça, fazem parte do TSE os ministros Cássio Nunes Marques, que é o presidente, Dias Toffoli, Sebastião Reis Júnior, Ricardo Vilas Boas Cueva, Floriano Peixoto Marques Neto e Estela Aranha.
7: A plataforma de conversas online Discord deve adotar imediatamente medidas de proteção de crianças, adolescentes e mulheres no ambiente digital. Caso contrário, pode ser multada em R$100 mil por dia de descumprimento. É o que decidiu nesta quarta-feira a Justiça Federal ao atender pedido da AGU, a Advocacia Geral da União. Na semana passada, a União, por meio da AGU, acionou a Justiça, alegando que o Discord apresenta falhas nos mecanismos de verificação de idade e de proteção aos usuários contra riscos graves. Para isso, citou que as falhas culminaram na morte de uma adolescente de 13 anos em julho deste ano. Na ação civil pública, a AGU pede que a Justiça obrigue o Discord a adotar medidas de segurança sob risco de multa. Entre elas, preservar por pelo menos 6 meses registros de moderação, contas, servidores, comunidades, comunicações e notificações relacionadas aos fatos investigados, criar protocolo para situações de sextorção, que são aquelas chantagens que ameaçam expor imagens de nudez de crianças ou adolescentes, devendo comunicar às autoridades, incluir conteúdos de maus tratos ou crueldade contra animais na moderação, quando houver risco a menores, demonstrar como é feita a verificação da idade dos usuários, comprovar que a supervisão parental existe e funciona, manter arquivados os conteúdos de automutilação, suicídio e violência grave e encaminhar às autoridades competentes, quando houver, manter representante legal no Brasil e canal de denúncias em português, além de outras medidas que precisam ser adotadas em caráter de urgência. A nossa reportagem acionou a plataforma Discord para se posicionar diante da decisão, mas ainda não obteve retorno.
1: Continue ligado, a gente volta já já no Café com Notícias, trazendo sempre as informações que você precisa saber ao longo do seu dia. Vamos para o intervalo, daqui a pouco a gente volta com o nosso último bloco de hoje.
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1: Já voltamos aqui com o nosso Café com Notícias e vamos para o último bloco desta quinta-feira, nosso último giro de informações.
11: Previsão do tempo para quinta-feira, 1º de outubro de 2026. Região Centro-Oeste, Cuiabá e Mato Grosso tem previsão de céu encoberto com chuvisco nesta quinta-feira. Os termômetros marcam mínima de 23 e máxima de 30 graus. Umidade relativa do ar gira em torno de 100 a 65%. Campos Belos, em Goiás, comemora aniversário com céu claro. Temperatura mínima de 21 e a máxima de 38 graus. Umidade do ar varia de 50 a 20%. Região Nordeste. Em Fortaleza, Ceará, previsão de céu com poucas nuvens pela manhã. À tarde e à noite, céu claro, com temperatura mínima de 26 e máxima de 31 graus. Nas horas mais quentes do dia, a umidade do ar vai de 80% a 40%. Em São Brás, Alagoas, tempo aberto a nublado no dia do aniversário da cidade. Temperatura mínima é de 21 e a máxima de 35 graus. A umidade relativa do ar é de 100% a 30%. Região Norte, em Macapá, no Amapá, quinta-feira com céu claro. Temperatura mínima de 25 e máxima de 34 graus. A umidade do ar é de 94 a 45%. Formoso do Araguaia, em Tocantins, comemora aniversário com previsão de céu encoberto. Temperatura mínima é de 25 e a máxima de 39 graus. Umidade do ar varia de 80 a 30%. Região Sudeste, a cidade do Rio de Janeiro tem previsão de céu encoberto com chuvisco à tarde e à noite. Os termômetros registram mínima de 22 e máxima de 31 graus. Umidade relativa do ar na capital carioca vai de 100 a 50%. Magda, em São Paulo, celebra aniversário com previsão de céu encoberto com chuvisco. Temperatura mínima de 23 e máxima de 34 graus. Umidade relativa do ar é de 90 a 40%. Região Sul, em Curitiba, Paraná, previsão de céu encoberto e chuva isolada. Os termômetros registram mínima de 13 e máxima de 22 graus. A umidade relativa do ar fica entre 100 e 80%. Guaraciaba, Santa Catarina, sopra velinhas com céu encoberto. Termômetros registrando mínima de 12 e máxima de 24 graus. A umidade relativa do ar oscila entre 100 e 50%. Você ouviu a previsão do tempo para esta quinta-feira, 1º de outubro de 2026, com informações do IBGE Cidades e do Instituto Nacional de Meteorologia, INMET.
12: O Ministério Público Federal apresentou um novo pedido para suspender a licença ambiental da Petrobras para explorar a bacia da Foz do Amazonas. O MPF pede, na apelação feita nesta segunda, a paralisação imediata de qualquer atividade de perfuração ou teste no bloco marítimo FZA-M59, que fica em águas profundas no Amapá. Os procuradores contestam a decisão da Justiça Federal no Amapá na semana passada, que extinguiu a ação contra a União, o IBAMA e a Petrobras. O juiz Anselmo da Silva alegou que existem outras duas ações com o mesmo teor, o que é proibido. Também multou o MPF por entender que o órgão entrou com a ação para prejudicar o processo em andamento. Agora, no recurso, os procuradores alegam que a sentença ignorou os riscos ao ecossistema marinho, descumpriu compromissos climáticos e desrespeitou tratados internacionais. O MPF alega ainda que as ações na justiça têm características diferentes. Os procuradores acrescentaram que novos fatos demonstram o risco da operação, como o vazamento de mais de 18 mil litros de fluido químico no mar no mês de janeiro. Além disso, a autorização inicial previa apenas a perfuração de um poço durante 5 meses, mas o cronograma foi alterado para a abertura de 4 poços até 2029. Os procuradores também questionam os estudos sobre a trajetória de possíveis manchas de óleo, impactos climáticos e a falta de consulta aos povos indígenas e às comunidades quilombolas e de pescadores. No mês passado, a Petrobras confirmou pela primeira vez sinais de petróleo e gás natural no poço, que fica a 175 quilômetros da costa e a quase 2.900 metros de profundidade. Nós questionamos a empresa sobre o recurso do MPF, ainda sem resposta.
13: Aposta não é investimento. Essa é a advertência do Ministério da Fazenda sobre as chamadas bets, ou apostas online, consideradas por cerca de 20% dos apostadores como uma forma de investir. O número pertence ao 9º Raio-X do Investidor Brasileiro 2026, lançado pela Associação Brasileira das Entidades dos Mercados Financeiro e de Capitais. Segundo o estudo, Cerca de 17% da população economicamente ativa apostou online em 2025, com gasto médio mensal em torno de R$ 200. As motivações mais frequentes são as chances de ganho rápido em momentos de necessidade e o sonho de conseguir grandes quantias. No entanto, chama a atenção quem considera as bets como forma de investimento, pois esta parcela declara gastar mais com apostas, em média, mais de R$ 280 por mês. A analista de educação financeira da entidade fechada de previdência complementar, Valia, Bárbara Ferraz, explica que há diferenças entre aposta, investimento e geração de renda.
14: A aposta depende de um resultado incerto. Você pode ganhar, mas pode perder todo o valor apostado e cada nova rodada começa esse ciclo de novo. Investimento tem planejamento, tem objetivo e tem prazo. Pode ter risco, que é importantíssimo que seja conhecido. E um ponto importante é que ele ajuda a formar patrimônio ao longo do tempo. Já a geração de renda vem do trabalho. Pode vir de um emprego, da prestação de um serviço, de um negócio ou de uma atividade produtiva.
13: No caso das apostas, o desejo pelo ganho rápido pode levar à recorrência das práticas. Segundo o analista, a frequência traz consequências ao orçamento familiar a longo prazo.
14: Quando a pessoa aposta com frequência, o dinheiro deixa de cumprir outros objetivos. A reserva, seja para cobrir uma emergência ou até para aproveitar uma oportunidade, não cresce. As dívidas podem aumentar, os planos são adiados. Existe também o risco de tentar recuperar uma perda. A pessoa perde, aposta de novo, às vezes até aumentando o valor, e isso também vira um ciclo.
13: Bárbara Ferraz explica que é preciso se atentar a alguns sinais de alerta para possível perda de controle.
14: A pessoa atrasa aluguel, água, luz ou cartão, usa o limite da conta, faz empréstimos ou apostas para tentar recuperar o que perdeu. Outro alerta é esconder valores da família ou gastar mais tempo e dinheiro do que havia planejado. Também preocupa quando a pessoa tenta parar, mas não consegue, e fica irritada quando reduz as apostas.
13: Segundo o analista, caso haja perda de controle, a recomendação é interromper as apostas e buscar por tratamento psicológico profissional. Por meio do aplicativo Meu SUS Digital, o Sistema Único de Saúde oferece auxílio gratuito para o tratamento da chamada ludopatia, que é o vício em jogos de azar.
15: Um passageiro do BRT, os ônibus articulados que circulam em corredores na cidade do Rio de Janeiro, morreu atingido por uma bala perdida no início da manhã desta quarta-feira. O coletivo passava pelo corredor Transolímpico, próximo à estação Asa Branca, em Jacarepaguá, na zona sudoeste do Rio, quando o homem que viajava para o trabalho em pé foi atingido no abdômen. Com o barulho do tiro e o vidro estilhaçado, passageiros se abaixaram e disseram ter escutado vários outros disparos nas proximidades. No momento da ocorrência, a Polícia Militar realizava uma operação na comunidade Dois Irmãos, na mesma região, e houve troca de tiros com traficantes. O objetivo da ação era combater disputas territoriais. Os policiais também realizavam buscas pelos criminosos que participaram de um ataque a tiros e que resultou na morte de um homem na tarde desta terça-feira em um dos acessos à localidade Asa Branca. Durante a ação desta quarta, os agentes apreenderam 4 fuzis e prenderam um homem acusado de integrar o grupo criminoso que atua na região. A MOB Rio, empresa municipal que administra os ônibus articulados, lamentou a morte do passageiro e confirmou que a ocorrência aconteceu em meio a uma ação policial na comunidade Dois Irmãos, em Curicica. De acordo com a MOB Rio, a estação Asa Branca foi fechada para a perícia policial, mas já está liberada e a operação do BRT no corredor Transolímpico segue normalmente.
1: Termina aqui a edição de hoje do nosso Café com Notícias, com a apresentação e a produção de Kleber Salles. O Café com Notícias volta amanhã no seu rádio. Um forte abraço para você e até lá.
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16: 5:44.
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11: Previsão do tempo para quinta-feira, 1º de outubro de 2026. Região Sudeste. A cidade do Rio de Janeiro tem previsão de céu encoberto com chuvisco à tarde e à noite. Os termômetros registram mínima de 22 e máxima de 31 graus. Umidade relativa do ar na capital carioca vai de 100 a 50%. Magda, em São Paulo, celebra aniversário com previsão de céu encoberto com chuvisco. Temperatura mínima de 23 e máxima de 34 graus. Umidade relativa do ar é de 90 a 40%.
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que acompanha aí, né, você na sua caminhada e na sua jornada, né? Bom demais da conta, viu? É amanhã mais que demais aqui na nossa programação. E olha, quero trazer para você a seguinte reflexão. Talvez nunca saibamos quantas vidas tocamos durante nossa existência. Uma conversa pode inspirar alguém. Uma oportunidade, né, pode mudar o destino. Uma atitude generosa pode ser lembrada durante décadas. Fazer o bem nunca é um gesto pequeno. Não espere possuir muito para compartilhar. Não espere ter tempo sobrando para ajudar. Não espere que alguém peça. Comece onde estiver, com aquilo que tiver, da maneira que puder. Porque o mundo não muda apenas através de grandes acontecimentos. Ele muda através de milhões de pequenas atitudes realizadas por pessoas comuns. Talvez você não consiga transformar o mundo inteiro, mas pode transformar o mundo de alguém. Isso a gente tem certeza, né? E às vezes isso já é uma maneira extraordinária de fazer parte da mudança. Vamos começar aqui o nosso Manhã Mais Que Demais dessa quinta.

Britney Spears, aqui no nosso Manhã Mais Que Demais, com Symptomatic. Teve também Hugo e Guilherme, Vazou na Braquiara. Rapaz, Static, Ben Tavori e o Snoop Dogg, Zik Zik. E começamos muito bem com Murilo Huff, Anestesiado. Hoje, 1º de outubro, é o Dia Internacional das Pessoas Idosas, Dia Internacional da Música, Dia Nacional do Representante Comercial, Dia Mundial do Vegetarianismo, Dia Mundial da Urticária, também é Dia do Vendedor e Dia do Café. Hoje também vai um cafezinho aí? É Dia Internacional do Café, rapaz. Início do Outubro Rosa.

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0: Zé Neto e Cristiano, resumindo, fechando muito bem aqui a primeira sequência do nosso Manhã Mais Que Demais. Teve Rio Negro e Solimões, Romântica. Essa música é linda, rapaz. Stephanie Gabriele com Toque de Mágica e Se Quiser. E daqui a pouquinho tem mais, hein? Daqui a pouquinho mais música boa para você curtir com a gente aqui no nosso Manhã Mais Que Demais. Claro, as melhores você ouve com a gente na melhor programação do seu rádio. Fique ligado, hein?
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4: Nesta quinta-feira, o dólar comercial opera em baixa de 0,94%, cotado a 5,16. A moeda iniciou os negócios em patamar mais elevado, próximo de 5,21, e recuou ao longo da manhã, permanecendo na faixa de 5,17. O euro acompanha o movimento de queda, com recuo de 0,96%, negociado a 5,85. A moeda europeia também apresentou trajetória de baixa durante o pregão, saindo de níveis próximos de 5,91 e chegando à faixa de 5,86. No mercado desta quinta-feira, dólar e euro operam em queda, com as duas moedas registrando recuo próximo de 1%. Essas são as principais movimentações do mercado financeiro nesta quinta-feira.

O candidato à presidência, Renan Santos, do Missão, acionou o Tribunal Superior Eleitoral para tentar garantir sua participação no debate presidencial da TV Globo, marcado para esta quinta-feira, 1º de outubro, último encontro entre os candidatos antes do primeiro turno. A campanha pediu uma decisão urgente e argumenta que a ausência de Renan prejudica a pluralidade do debate eleitoral. A Globo não incluiu Renan Santos nem Romeu Zema no debate, porque seus partidos possuem menos de 5 deputados federais, critério previsto na legislação eleitoral para participação. Renan já havia criticado publicamente sua exclusão e afirmou que iria recorrer. Até a publicação da reportagem, o pedido ao TSE ainda aguardava a decisão.

0: 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O Flamengo entrou com uma ação no STF contra a MP do governo federal, que acabou com as bets no país. O rubro-negro é um dos maiores críticos da MP das bets, já que seu patrocinador Master é uma casa de apostas. O clube embolsa cerca de 268 milhões de dólares por temporada com esse patrocínio.
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3: Agora as previsões para Áries, Touro e Gêmeos. Signo de Áries.
2: Nascidos entre 21 de março a 20 de abril.
4: Áries, a quinta-feira pode trazer uma oportunidade de resolver uma pendência através de uma conversa que você vinha evitando. Fale o necessário, sem transformar o assunto em uma batalha. No amor, o crush pode mostrar interesse de um jeito discreto e uma pequena iniciativa sua pode mudar o clima.
3: Signo de Touro.
2: Nascidos entre 21 de abril a 21 de maio.
4: Touro, hoje uma situação envolvendo dinheiro pede mais atenção do que pressa. Antes de aceitar uma proposta ou fazer uma compra, compare as opções. No amor, alguém pode surpreender você com uma demonstração de carinho simples e inesperada. Valorize quem demonstra, não apenas quem promete.
3: Signo de Gêmeos.
2: Nascidos entre 22 de maio a 21 de junho.
4: Gêmeos, uma mudança pequena nos seus planos pode colocar você no caminho de uma oportunidade interessante. Não reclame antes de descobrir onde isso pode levar. No amor, uma conversa cheia de brincadeiras pode revelar uma atração que estava escondida. Só não fale tanto a ponto de entregar o jogo.
3: Já voltamos com as previsões para Câncer, Leão e Virgem.
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8: É isso aí, as mais tocadas, você curte aqui no Manhã Mais Que Demais. Um abração pra galera que tá sintonizando, né? Tá curtindo a gente aqui nesta quinta-feira, nesse momento, né? Manhã gostosa e a gente segue aqui com o Manhã Mais Que Demais. Vem aí o Gustavo Lima, é? Então vamos lá, o embaixador e o Murilo Ruf, olha que encontro bacana, hein? CEP Novo, abrindo aqui o segundo bloco do Manhã Mais Que Demais de hoje. Robin Choose também chega na sequência. Piso 21, All Shield, no Manhã Mais Que Demais.

0: Salva de palmas, Murilo Huck.
1: Obrigado, Goiânia.
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2: Essa música é boa demais.
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Aí o Rio Negro e Solimões, Fivela com Fivela, no Manhã Mais Que Demais por aqui. Maravilha! Uma dobradinha, né, que rolou aqui do Rio Negro e Solimões, teve Tô Por Aí também, né? É, foi uma saudade também pra gente recordar, que nós recordamos, aliás, né? Manhã Mais Que Demais tem mais sucessos, mais sonzeira pra você curtir junto comigo aqui nesta super quinta-feira. Deu o Ted. Rule the World aqui no nosso Manhã Mais Que Demais. Bom dia para você que sintoniza a gente. Tá em casa, tá no trânsito, tá em ótima companhia. Manhã Mais Que Demais.

0: Cristiano Araújo e Marília Mendonça, fechando aqui o segundo bloco do Manhã Mais Que Demais. De quem é a culpa? Hugo e Guilherme, Foi Mal, Deus e The Wanted, Rule the World, aqui na programação da nossa quinta-feira. Fique ligado que a gente volta já já, né? Daqui a pouquinho, mais sucessos para você que se liga aqui na melhor manhã do seu rádio. Manhã Mais Que Demais, hein?
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Segundo mensagens obtidas pela Polícia Federal no celular da lobista Roberta Luxinger, o então embaixador do Brasil na Espanha, Orlando Leite Ribeiro, teria colocado a estrutura da embaixada em Madrid à disposição durante a mudança de Fábio Luiz Lula da Silva, o Lulinha, e da família para a capital espanhola. O apoio teria incluído informações sobre escolas e bairros, acompanhamento de visitas por uma funcionária e a intermediação de uma reunião com o reitor da Universidade de Salamanca. O Itamaraty confirmou que o setor educacional da embaixada prestou informações e contatos sobre escolas a Roberta Luxinger, mas afirmou que esse tipo de orientação faz parte das atividades das representações diplomáticas e negou irregularidades. As mensagens também mencionam a possibilidade de uso de uma van da embaixada para auxiliar na compra de móveis, mas o Ministério das Relações Exteriores declarou que o veículo não chegou a ser utilizado. Luxinger é investigada pela Polícia Federal em inquéritos relacionados a suspeitas de tráfico de influência.

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1: As últimas notícias do esporte você confere agora nesta quinta-feira. Hoje, dia 1 de outubro de 2026, por aqui é o Kleber Salles e o Flamengo entrou com uma ação no Supremo Tribunal Federal contra uma medida provisória que altera as regras do mercado de apostas esportivas. O clube pediu para participar do processo como amicus curiae, alegando que a mudança pode alterar, né, contratos de patrocínio, né? Pode afetar contratos de patrocínio ou o financiamento do esporte e modalidades olímpicas e de formação. Pois é, né, gente? O Flamengo tem atualmente patrocínio principal de uma empresa de apostas e afirma que pretende contribuir tecnicamente com o debate no STF sem se opor à regulamentação do setor, né? Então tá aí, isso aí tá uma polêmica muito grande, essa proibição das bets, né? Eu sou o Kleber Salles e volto daqui a pouco trazendo mais informações do mundo da bola para você.
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3: Agora, as previsões para Câncer, Leão e Virgem. Signo de Câncer.
2: Nascidos entre 22 de junho a 22 de julho.
4: Câncer, a quinta-feira pede que você cuide de uma questão pessoal que ficou esquecida no meio das obrigações. Reserve um tempo para aquilo que também faz você se sentir bem. No amor, o crush pode procurar sua companhia em um momento mais sensível. Um pouco de acolhimento pode aproximar vocês.
3: Signo de Leão.
2: Nascidos entre 23 de julho a 22 de agosto.
4: Leão, hoje alguém pode discordar de você. E por incrível que pareça, isso pode ser útil. Escute o outro lado antes de defender sua posição. No amor, uma atitude humilde pode deixar você ainda mais interessante aos olhos do crush. Nem toda vitória precisa vir acompanhada de aplausos.
3: Signo de Virgem.
2: Nascidos entre 23 de agosto a 22 de setembro.
4: Virgem, uma tarefa que estava ocupando espaço na sua cabeça pode finalmente ser encerrada. Depois disso, permita-se respirar e não invente outra obrigação imediatamente. No amor, uma conversa simples pode esclarecer uma expectativa. Se algo incomoda, pergunte em vez de imaginar.
3: Já já voltamos com as previsões para Libra, Escorpião e Sagitário.
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6: 6:43.
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9: Previsão do tempo para quinta-feira, 1 de outubro de 2026. Região Sudeste. A cidade do Rio de Janeiro tem previsão de céu encoberto com chuvisco à tarde e à noite. Os termômetros registram mínima de 22 e máxima de 31 graus. Umidade relativa do ar na capital carioca vai de 100 a 50%. Magda, em São Paulo, celebra aniversário com previsão de céu encoberto com chuvisco. Temperatura mínima de 23 e máxima de 34 graus. Umidade relativa do ar é de 90-40%.
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1: É isso aí, minha gente, é o nosso Manhã Mais Que Demais por aqui. Muito obrigado a todo mundo que sintoniza, você que está chegando agora aqui na nossa rádio, né? Muita gente pela frequência, pela internet, a galera toda pelas redes sociais também, ligado aqui no nosso Manhã Mais Que Demais. Wesley Safadão e o Gustavo Lima com A Dor Desse Amor, abrindo mais um bloco e abrindo a segunda hora do Manhã Mais Que Demais, hein? Bora nós!

0: Que pancada!
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1: Vambora, churrasquinho! Essa é a nossa música, meu compadre.

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1: Maravilha. Grupo Menos é Mais, brinda aí no nosso Manhã Mais Que Demais desta quinta-feira. Bruno Gadiol com Jovem rolou por aqui também. E o Grupo Menos é Mais com o Natan pela última vez na nossa quinta-feira. Vamos seguindo? Tem mais, hein? Tem mais música boa, mais sucessos chegando por aqui. Sempre as melhores nacionais e internacionais no Manhã Mais Que Demais, hein? Matheus e Cauã com Cronômetro. Aqui na melhor manhã do seu rádio. Ótima quinta!

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1: Fernando Sorocaba e Murilo Ruf aqui no Manhã Mais, que demais. É, rapaz, já vai sabendo. Teve o Rick Renner também, saudoso Rick, né? Infelizmente, né? Que perdemos aí recentemente, né? Rick Renner e Alessio Korsak aqui no Manhã Mais, que demais. Going Dump. E daqui a pouquinho tem o último bloco, né? Última sequência da nossa manhã de quinta-feira.
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4: Agora, as previsões para Libra, Escorpião e Sagitário. Signo de Libra.
2: Nascidos entre 23 de setembro a 23 de outubro.
5: Libra, quinta-feira pode trazer uma aproximação com alguém que você não esperava encontrar no seu caminho. Uma conversa casual pode render uma conexão interessante. No amor, não tente parecer indiferente para despertar interesse. Demonstrar vontade também pode ser atraente.
4: Signo de Escorpião.
2: Nascidos entre 24 de outubro a 22 de novembro.
5: Escorpião, hoje uma situação pode exigir silêncio estratégico. Você vai saber exatamente o que pensa, mas talvez não precise dizer tudo naquele momento. No amor, uma atitude do crush pode despertar curiosidade. Observe os próximos passos antes de tirar conclusões.
4: Signo de Sagitário.
2: Nascidos entre 23 de novembro a 22 de dezembro.
5: Sagitário, uma obrigação pode acabar levando você a um encontro, conversa ou descoberta que não estava nos seus planos. Faça sua parte e fique atento ao que surgir pelo caminho. No amor, uma pessoa pode acompanhar seu humor e entrar na sua brincadeira. Só não transforme tudo em competição.
4: Já voltamos com as previsões para Capricórnio, Aquário e Peixes.
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1: Tudo bem, Manhã Mais que Demais retornando aqui no seu rádio com muito mais músicas. O sucesso por aqui, você sabe que não para, né? Aqui é sucesso de verdade. Vamos juntos? Tem Danilo e Davi, né? Com Mudou o Texto, é? Então vamos lá com essa moda que tá todo mundo cantando por aí, né? Danilo e Davi, no nosso Manhã Mais que Demais. Uma excelente quinta para todo mundo que sintoniza a melhor manhã do rádio. Sempre as mais tocadas, as mais pedidas.

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Léo Santana e Melody com Desliza no nosso Manhã Mais Que Demais. Olhinho no corpinho, no corpinho. É, rapaz, César Menotti e Fabiano com Amar Seus Defeitos. E agora tem o Gustavo Lima com Retrovisor. Essa música é lindíssima, né? Que a gente curte junto aqui no nosso Manhã Mais Que Demais. Uma música que tem uma letra que faz a gente pensar, né? Gustavo Lima, o embaixador, acertou nessa música, hein, rapaz?

0: Aí o Marcos Ibelucci na manhã, mais que demais. Nadson Ferinha, como um beijo, fechando muito bem mais uma super sequência e fechando também o Manhã Mais Que Demais desta super quinta-feira. Gente, abraço para você, para todo mundo que acompanha aqui a melhor manhã do rádio, né? Eu, Kleber Salles, estou de volta amanhã no mesmo horário, tá bom? Tudo de bom e até lá, continue com a melhor programação da sua rádio, hein? Tchau, tchau!
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4: O ministro Flávio Dino acionou a Polícia Federal para apurar uma aparente onda de ataques contra imagens religiosas em diversas partes do Brasil. A decisão veio após relatos de violência em 7 estados, incluindo casos de vandalismo contra imagens de Nossa Senhora Aparecida e outros santos católicos, além de ataques a terreiros de Umbanda. Dino enfatizou a necessidade da atuação da PF devido à repercussão interestadual dos incidentes, à necessidade de repressão uniforme e à natureza de crimes contra os direitos humanos. A medida visa preservar a liberdade religiosa no país.
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5: Autoajuda, conhecimento, vendas, atendimento, motivação. Melhorar suas vendas requer estratégias criativas nos seguintes pilares. 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Use um ciclo de vendas mais longo. Concentre-se em oferecer soluções genuínas. Peça indicações de seus clientes atuais. Venda outros produtos ou serviços para seus melhores clientes. Mostre aos nossos clientes o sucesso de outros clientes na compra de seus produtos. Tenha compromisso com a integridade. Diga sempre a verdade.
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0: Pois é, gente. Ontem a gente comentou aqui sobre a lesão do Rafinha, né? É que tá preocupando aí todo mundo e preocupa em especial o Barcelona. O atacante sentiu incômodo na coxa durante a vitória do Brasil por 4-2 sobre a Austrália e foi substituído no intervalo. O jogador foi cortado da seleção para o próximo amistoso e retornará ao clube para tratamento. Rafinha vive grande fase, soma 15 gols e 4 assistências em 10 jogos na temporada, sendo também o artilheiro do Campeonato Espanhol com 12 gols, né? Então, torcer aí para que o Rafinha se recupere, né, rapaz? Que coisa complicada a situação. Eu sou Kleber Salles e volto na próxima edição aqui do Radar Esportivo. Grande abraço e uma ótima quinta, hein?
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7: Agora, as previsões para Capricórnio, Aquário e Peixes. Signo de Capricórnio.
1: Nascidos entre 22 de dezembro a 20 de janeiro.
8: Capricórnio, quinta-feira boa para perceber que uma meta não precisa ser alcançada de uma vez. Dividir o caminho em pequenas etapas pode deixar tudo mais possível. No amor, uma conversa sobre planos pode aproximar você do crush, desde que você não transforme o encontro em uma reunião de negócios.
7: Signo de Aquários.
1: Nascidos entre 21 de janeiro a 20 de fevereiro.
8: Aquário, uma ideia diferente pode receber uma reação melhor do que você esperava. Aproveite para apresentar aquilo que normalmente guardaria só para você. No amor, uma pessoa pode fazer você sair um pouco da sua zona de conforto. Não fuja só porque a situação ficou interessante.
7: Signo de Peixes.
1: Nascidos entre 21 de fevereiro a 20 de março.
8: Peixes, Hoje você pode perceber que estava esperando uma resposta de alguém quando, na verdade, já tinha informações suficientes para decidir. Confie mais naquilo que você observa. No amor, uma demonstração de interesse pode acontecer de forma sutil. Deixe o coração participar, mas não abandone o bom senso.
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9: 7:43.
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12: Previsão do tempo para quinta-feira, 1 de outubro de 2026. Região Sudeste. A cidade do Rio de Janeiro tem previsão de céu encoberto com chuvisco à tarde e à noite. Os termômetros registram mínima de 22 e máxima de 31 graus. Umidade relativa do ar na capital carioca vai de 100 a 50%. Magda, em São Paulo, celebra aniversário com previsão de céu encoberto com chuvisco. Temperatura mínima de 23 e máxima de 34 graus. Umidade relativa do ar é de 90-40%.
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0: Nesta quinta-feira, o dólar comercial opera em baixa de 0,94%, cotado a 5,16. A moeda iniciou os negócios em patamar mais elevado, próximo de 5,21, e recuou ao longo da manhã, permanecendo na faixa de 5,17. O euro acompanha o movimento de queda, com recuo de 0,96%, negociado a 5,85. A moeda europeia também apresentou trajetória de baixa durante o pregão, saindo de níveis próximos de 5,91 e chegando à faixa de 5,86. No mercado desta quinta-feira, dólar e euro operam em queda, com as duas moedas registrando recuo próximo de 1%. Essas são as principais movimentações do mercado financeiro nesta quinta-feira.
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0: governos do Brasil e dos Estados Unidos anunciaram a criação de um grupo de trabalho específico para discutir as tarifas aplicadas por Washington sobre produtos brasileiros. A iniciativa visa abordar temas da relação comercial entre os dois países, buscando soluções para as barreiras existentes. A reunião presencial entre os ministros Mauro Vieira, Relações Exteriores, e Márcio Elias Rosa, Desenvolvimento, Indústria, Comércio e Serviços, do Brasil, e o representante de comércio dos Estados Unidos, Jamison Greer, em Milwaukee, marcou o início dessas negociações. O encontro ocorreu à margem da reunião de ministros do comércio do G20, reforçando o compromisso mútuo em fortalecer os laços comerciais.
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3: E aí, estão prontos para mais uma dose de alegria e animação? Porque o Pegada Sertaneja aqui tá prontinho. Preparamos aqui muita música boa para você curtir as melhores do sertanejo, hein?

0: Opa, é hora de dar uma pequena pausa, mas se preocupa não, hein? Voltamos daqui a pouquinho com mais sertanejo de primeira qualidade pra você.
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Rodrigo Pacheco tomou posse como ministro do Tribunal de Contas da União, em uma cerimônia que formalizou sua entrada na corte. A indicação de Pacheco foi articulada pelo presidente do Senado, Davi Alcolumbre, após a saída antecipada de Bruno Dantas. Entre as atribuições do Tribunal de Contas da União estão apreciar as contas anuais do presidente da República e fiscalizar a aplicação dos recursos da União. O cargo é vitalício, com aposentadoria compulsária aos 75 anos, e exige notórios conhecimentos jurídicos, contábeis, econômicos, financeiros ou de administração pública.

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pessoal, chegou a hora de entrar de cabeça na vibe sertaneja mais animada do rádio. Então, aumente esse volume aí que a gente vai sacudindo aqui com as melhores do sertanejo pra você.

0: Terminamos mais um bloco musical, hein? Mais uma sequência daquelas. Fica triste não, hein? Porque em breve, daqui a pouquinho, voltamos com mais Pegada Sertaneja.
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o rebanho bovino brasileiro caiu 1,7% em 2025, chegando a 234,3 milhões de cabeças, segundo o IBGE. Foi o segundo ano seguido de queda e o menor número desde 2022. A redução está relacionada principalmente ao aumento dos abates nos últimos 4 anos, especialmente de fêmeas. O Centro-Oeste continua concentrando o maior rebanho, com 72,2 milhões de animais, mas registrou queda de 3,7%. Apesar da redução do gado, o valor da produção pecuária atingiu 141,2 bilhões em 2025, recorde da série histórica, com alta de 6,2%. A produção de leite também bateu recorde, chegando a 36,7 bilhões de litros, enquanto a produtividade por vaca aumentou. O número de galináceos também cresceu, e a produção de ovos alcançou o maior volume da série histórica.

0: do planeta. Nossa conexão é direta com a Ásia. Um abraço forte para a comunidade brasileira que está lá trabalhando duro, principalmente no Japão, China, Coreia do Sul. Obrigado por levarem o nosso som com vocês. 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
2: E o Cristiano Ronaldo, gente, ele deixou a concentração da seleção de Portugal ontem, né? Um dia antes do duelo contra a Dinamarca. Que coisa, hein? O atacante afirmou que tomou a decisão após uma entrevista do técnico Jorge Jesus e disse que no futuro explicará os motivos da saída. Ronaldo já havia deixado um treinamento na terça e não participou da partida contra a Noruega. O presidente da Federação Portuguesa tentou intermediar a situação, mas o astro acabou deixando o grupo. Que coisa, hein, rapaz? Cristiano Ronaldo aí acabou tomando essa atitude aí, né, de deixar a concentração, né, e ir embora. Foi-se, se pirulitou, rapaz. Não quis saber de ficar lá na seleção portuguesa. Vamos aguardar novos capítulos dessa história, hein? Eu sou Kleber Salles e volto daqui a pouco aqui no nosso Radar Esportivo.
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5: 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Então segura e vem comigo, porque a festa está apenas começando.
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0: prazer, que alegria, que emoção estar nessa festa maravilhosa. Boa noite! Boa noite, Paraná!
1: Boa noite, Chico Rei! Boa noite, gente!
2: Mais um bloco cheio de hits sertanejos, hein? Que agitaram aí a sua programação. Mas desgruda não, hein? Daqui a pouquinho tem muito mais pra você.
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7: Nesta quinta-feira, o dólar comercial opera em baixa de 0,94%, cotado a 5,16. A moeda iniciou os negócios em patamar mais elevado, próximo de 5,21, e recuou ao longo da manhã, permanecendo na faixa de 5,17. O euro acompanha o movimento de queda, com recuo de 0,96%, negociado a 5,85. A moeda europeia também apresentou trajetória de baixa durante o pregão, saindo de níveis próximos de 5,91 e chegando à faixa de 5,86. No mercado desta quinta-feira, dólar e euro operam em queda, com as duas moedas registrando recuo próximo de 1%. Essas são as principais movimentações do mercado financeiro nesta quinta-feira.
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9: Autoajuda, conhecimento, vendas, atendimento, motivação. Uma pesquisa da Confederação Nacional de Dirigentes Lojistas em relação ao atendimento do varejo sobre perdas de clientes constatou que muitos clientes não voltam mais a uma empresa para comprar pelos seguintes motivos: 4% por mudança de endereço para um bairro distante, município ou estado; 11% porque criou vínculo comercial com outra empresa concorrente devido às vantagens oferecidas pelo concorrente; 18% por reclamações não atendidas pela empresa; 67% por indiferença dos atendentes da equipe de atendimento da empresa. Com esta pesquisa, vimos que a importância do atendimento ao cliente, pois 85% dos clientes, sendo 18% por reclamação e 67% por indiferença no atendimento, daqueles que não voltaram mais na empresa para comprar pelo motivo de mau atendimento. É de suma importância considerar o atendimento interno e externo como parte principal da empresa.
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12: Olá, voltamos com mais um bloco de informações nesta quinta-feira, aqui no nosso Info News, e essa é a notícia de agora. A proximidade do primeiro turno das eleições de 2026 impulsionou as pesquisas dos brasileiros por orientações sobre o processo de votação no Google. Segundo o levantamento da plataforma, o interesse do público pelo termo colinha eleitoral registrou crescimento de 180% entre meados de agosto e o fim de setembro, em relação a igual período do pleito de 2022. Nos últimos 30 dias, a alta atingiu 600%. A principal dúvida dos eleitores refere-se à quantidade de candidatos em que é necessário votar na urna eletrônica. Além disso, termos relacionados a voto em trânsito, multa por ausência na votação, voto nulo, voto de legenda e verificação do local de votação figuram entre as pesquisas mais frequentes no buscador. E claro, cada vez que vai se aproximando mais, né? Próximos dias aí já é as eleições deste ano, o eleitor vai em busca de mais informações. Daqui a pouco eu volto com o último bloco de hoje do Info News.
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5: E Rafinha está fora do amistoso da seleção com a Índia. O camisa 10 foi substituído na vitória por 4-2 sobre a Austrália ainda no intervalo por conta de um desconforto muscular na coxa direita e foi liberado pela CBF para retornar a Barcelona para tratamento. Apesar de não ter lesão diagnosticada, apenas um pequeno edema, a decisão foi por precaução para evitar maiores riscos. Rafinha já sofreu com problemas médicos na última temporada, inclusive na Copa do Mundo, e foi consenso de que o melhor a fazer seria retornar ao clube.
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0: Trio Parada Dura.
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0: Mais um bloco cheio de hits sertanejos, hein? Que agitaram aí a sua programação. Mas desgruda não, hein? Daqui a pouquinho tem muito mais pra você.
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0: Nesta quinta-feira, o dólar comercial opera em baixa de 0,94%, cotado a 5,16. A moeda iniciou os negócios em patamar mais elevado, próximo de 5,21, e recuou ao longo da manhã, permanecendo na faixa de 5,17. O euro acompanha o movimento de queda, com recuo de 0,96%, negociado a 5,85. A moeda europeia também apresentou trajetória de baixa durante o pregão, saindo de níveis próximos de 5,91 e chegando à faixa de 5,86. No mercado desta quinta-feira, dólar e euro operam em queda, com as duas moedas registrando recuo próximo de 1%. Essas são as principais movimentações do mercado financeiro nesta quinta-feira. 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
2: Olá, chegando para você o nosso Esporte Agora de hoje com a minha apresentação, locutora Patrícia. E o técnico Pepe Guardiola se manifestou sobre a crise envolvendo o Manchester City e a Premier League. Na última terça-feira, a Liga comunicou que a equipe foi considerada culpada de cometer 115 irregularidades financeiras em uma investigação que vinha ocorrendo desde 2018. As punições, que podem ser muito pesadas, ainda serão anunciadas pela entidade.
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4: Olá, é hora de ficar bem informado. O Info News está no ar. Muito prazer, eu sou o Silva Júnior. Hoje é quinta-feira, 1º de outubro de 2026. E essa é a notícia de agora. Dados do programa Remessa, conforme divulgados pela Associação Brasileira da Indústria Têxtil e de Confecção ABIT, mostram um crescimento de 74% no volume de encomendas internacional. Em agosto de 2026, foram contabilizadas 26,5 milhões de declarações de importação, contra 15,2 milhões no mesmo período do ano passado. O valor total declarado saltou de 294 milhões de dólares para 526 milhões no período, representando uma alta de 79%. A entidade atribui essa expansão à medida que alterou as alíquotas de importação para compras de até 50 dólares em plataformas estrangeiras de comércio eletrônico, sancionada ainda em setembro. O setor do vestuário figura entre os segmentos com maior volume de mercadorias adquiridas por meio desse modelo de remessas. Diante do avanço das compras externas, a ABIT defende a revisão do regime tributário aplicado às pequenas encomendas para igualar as condições concorrenciais entre as indústrias têxtil nacional e as plataformas internacionais. Daqui a pouco eu volto com mais um bloco do Info News, deixando você bem informado.
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vocês aqui agora. E eu quero que vocês me respondam com muita sinceridade. Tem alguém apaixonado aqui hoje? Porque se tiver gente apaixonada aqui hoje, pode preparar o coraçãozinho que a gente veio pra judiar. Já começa assim, ó, vai.

0: Nos despedimos com aquele gostinho de quero mais. O Pegada Sertaneja agradece mais uma vez a toda a nossa legião de ouvintes espalhados pela cidade. Continue ligado aqui no nosso Pegada Sertaneja, porque logo, logo, a gente volta com muito mais sucessos.
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4: 9 horas e 17 minutos.
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1: Previsão do tempo para quinta-feira, 1º de outubro de 2026. Região Centro-Oeste, Cuiabá e Mato Grosso tem previsão de céu encoberto com chuvisco nesta quinta-feira. Os termômetros marcam mínima de 23 e máxima de 30 graus. Umidade relativa do ar gira em torno de 100 a 65%. Campos Belos, em Goiás, comemora aniversário com céu claro. Temperatura mínima de 21 e a máxima de 38 graus. Umidade do ar varia de 50 a 20%. Região Nordeste. Em Fortaleza, Ceará, previsão de céu com poucas nuvens pela manhã. À tarde e à noite, céu claro, com temperatura mínima de 26 e máxima de 31 graus. Nas horas mais quentes do dia, a umidade do ar vai de 80 a 40%. Em São Brás, Alagoas, tempo aberto a nublado no dia do aniversário da cidade. Temperatura mínima é de 21 e a máxima de 35 graus. A umidade relativa do ar é de 100 a 30%. Região Norte, em Macapá, no Amapá, quinta-feira com céu claro. Temperatura mínima de 25 e máxima de 34 graus. A umidade do ar é de 94 a 45%. Formoso do Araguaia, em Tocantins, comemora aniversário com previsão de céu encoberto. Temperatura mínima é de 25 e a máxima de 39 graus. Umidade do ar varia de 80 a 30%. Região Sudeste. A cidade do Rio de Janeiro tem previsão de céu encoberto com chuvisco à tarde e à noite. Os termômetros registram mínima de 22 e máxima de 31 graus. Umidade relativa do ar na capital carioca vai de 100 a 50%. Magda, em São Paulo, celebra aniversário com previsão de céu encoberto com chuvisco. Temperatura mínima de 23 e máxima de 34 graus. Umidade relativa do ar é de 90 a 40%. Região Sul, em Curitiba, Paraná, previsão de céu encoberto e chuva isolada. Os termômetros registram mínima de 13 e máxima de 22 graus. A umidade relativa do ar fica entre 100 e 80%. Guaraciaba, Santa Catarina, sopra velinhas com céu encoberto. Termômetros registrando mínima de 12 e máxima de 24 graus. A umidade relativa do ar oscila entre 100 e 50%. Você ouviu a previsão do tempo para esta quinta-feira, 1º de outubro de 2026. Com informações do IBGE Cidades e do Instituto Nacional de Meteorologia, INMET.
2: O ministro André Mendonça, do Tribunal Superior Eleitoral, referendou o próprio voto para manter a proibição de posts que fazem referência ao candidato à presidência Flávio Bolsonaro, do PL, e a uma suposta discussão sobre retirar de Nossa Senhora Aparecida o posto de padroeira do Brasil. O caso está sendo julgado em plenário virtual no TSE e o ministro confirmou o voto antes mesmo do início do prazo, às 10 horas da manhã. Não se trata de censura, diz ele na decisão. E complementou: não está proibida a discussão ou as críticas sobre o assunto, seja sobre Nossa Senhora ou sobre a família Bolsonaro. Também não estão suspensos perfis, contas ou canais. Ou seja, está permitido tudo o que, segundo ele, não reproduza o núcleo factual delimitado. O ministro ainda fala que essa é uma medida excepcional contra conteúdo que chamou de desinformativo, usando como base notícias de jornais e de agências de checagem. Os ministros analisam se mantém a decisão de André Mendonça da última sexta-feira, que suspendeu os posts a pedido de Flávio Bolsonaro, depois de uma postagem do humorista Antônio Tabet falando em família miliciana e em preconceito racial e religioso. Tabet não citou nomes na postagem. O julgamento continua até às 11 horas e 59 minutos da noite desta sexta-feira. Além de Mendonça, fazem parte do TSE os ministros Cássio Nunes Marques, que é o presidente, Dias Toffoli, Sebastião Reis Júnior, Ricardo Vilas Boas Coeva, Floriano Peixoto Marques Neto e Estela Aranha.
0: A plataforma de conversas online Discord deve adotar imediatamente medidas de proteção de crianças, adolescentes e mulheres no ambiente digital. Caso contrário, pode ser multada em R$100 mil por dia de descumprimento. É o que decidiu nesta quarta-feira a Justiça Federal ao atender pedido da AGU, a Advocacia Geral da União. Na semana passada, a União, por meio da AGU, acionou a Justiça, alegando que o Discord apresenta falhas nos mecanismos de verificação de idade e de proteção aos usuários contra riscos graves. Para isso, citou que as falhas culminaram na morte de uma adolescente de 13 anos em julho deste ano. Na ação civil pública, a AGU pede que a Justiça obrigue o Discord a adotar medidas de segurança sob risco de multa. Entre elas, preservar por pelo menos 6 meses registros de moderação, contas, servidores, comunidades, comunicações e notificações relacionadas aos fatos investigados, criar protocolo para situações de sextorção, que são aquelas chantagens que ameaçam expor imagens de nudez de crianças ou adolescentes, devendo comunicar às autoridades, incluir conteúdos de maus tratos ou crueldade contra animais na moderação, quando houver risco a menores, demonstrar como é feita a verificação da idade dos usuários, comprovar que a supervisão parental existe e funciona, manter arquivados os conteúdos de automutilação, suicídio e violência grave e encaminhar às autoridades competentes, quando houver, manter representante legal no Brasil e canal de denúncias em português, além de outras medidas que precisam ser adotadas em caráter de urgência. A nossa reportagem acionou a plataforma Discord para se posicionar diante da decisão, mas ainda não obteve retorno.
3: O Ministério Público Federal apresentou um novo pedido para suspender a licença ambiental da Petrobras para explorar a bacia da Foz do Amazonas. O MPF pede, na apelação feita nesta segunda, a paralisação imediata de qualquer atividade de perfuração ou teste no bloco marítimo FZA-M59, que fica em águas profundas no Amapá. Os procuradores contestam a decisão da Justiça Federal no Amapá na semana passada, que extinguiu a ação contra a União, o IBAMA e a Petrobras. O juiz Anselmo da Silva alegou que existem outras duas ações com o mesmo teor, o que é proibido. Também multou o MPF por entender que o órgão entrou com a ação para prejudicar o processo em andamento. Agora, no recurso, os procuradores alegam que a sentença ignorou os riscos ao ecossistema marinho, descumpriu compromissos climáticos e desrespeitou tratados internacionais. O MPF alega ainda que as ações na justiça têm características diferentes. Os procuradores acrescentaram que novos fatos demonstram o risco da operação, como o vazamento de mais de 18 mil litros de fluido químico no mar no mês de janeiro. Além disso, a autorização inicial previa apenas a perforação de um poço durante 5 meses, mas o cronograma foi alterado para a abertura de 4 poços até 2029. Os procuradores também questionam os estudos sobre a trajetória de possíveis manchas de óleo, impactos climáticos e a falta de consulta aos povos indígenas e às comunidades quilombolas e de pescadores. No mês passado, a Petrobras confirmou pela primeira vez sinais de petróleo e gás natural no poço, que fica a 175 quilômetros da costa e a quase 2.900 metros de profundidade. Nós questionamos a empresa sobre o recurso do MPF, ainda sem resposta.
4: A capital ucraniana, Kiev, foi novamente alvo de ataques russos, resultando em 2 pessoas mortas e 4 feridas. Os ataques ocorrem em um cenário de escalada de tensões, com a Rússia advertindo a OTAN sobre o uso de armas nucleares. A ameaça nuclear explícita contra a Europa foi feita em meio ao aumento das tensões no Báltico, especialmente em relação a um possível bloqueio de Kaliningrado. A comunidade internacional acompanha com apreensão os desdobramentos do conflito. o ministro Flávio Dino acionou a Polícia Federal para apurar uma aparente onda de ataques contra imagens religiosas em diversas partes do Brasil. A decisão veio após relatos de violência em 7 estados, incluindo casos de vandalismo contra imagens de Nossa Senhora Aparecida e outros santos católicos, além de ataques a terreiros de Umbanda. Dino enfatizou a necessidade da atuação da PF devido à repercussão interestadual dos incidentes, a necessidade de repressão uniforme e a natureza de crimes contra os direitos humanos. A medida visa preservar a liberdade religiosa no país. Os governos do Brasil e dos Estados Unidos anunciaram a criação de um grupo de trabalho específico para discutir as tarifas aplicadas por Washington sobre produtos brasileiros. A iniciativa visa abordar temas da relação comercial entre os dois países, buscando soluções para as barreiras existentes. A reunião presencial entre os ministros Mauro Vieira, Relações Exteriores, e Márcio Elias Rosa, Desenvolvimento, Indústria, Comércio e Serviços, do Brasil, e o representante de comércio dos Estados Unidos, Jameson Greer, em Milwaukee, marcou o início dessas negociações. O encontro ocorreu à margem da reunião de ministros do comércio do G20, reforçando o compromisso mútuo em fortalecer os laços comerciais.
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7: O planejamento de uma carreira profissional de sucesso consiste nos seguintes pilares. Tenha metas de curto, médio e longo prazo. Invista em capacitação. Aprenda a trabalhar em equipe. Potencialize seus pontos fortes. Tenha sempre autoconfiança. Seja sempre pontual em todos os seus compromissos. Dê o seu melhor na sua rotina de trabalho. Construa uma boa rede de contatos. Cuide da sua imagem pessoal. Seja sempre um inovador em sua área. 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
6: Estamos de volta com o Jornal Conexão Notícias. Agora tem as informações do esporte.
4: Cristiano Ronaldo anunciou que deixou a concentração da seleção de Portugal após um novo episódio de tensão com o técnico Jorge Jesus. O atacante tomou a decisão depois da entrevista coletiva do treinador e de uma conversa com o presidente da Federação Portuguesa de Futebol. Nas redes sociais, Cristiano afirmou que, no momento certo, vai revelar os motivos que levaram à sua saída, mas desejou boa sorte à seleção e aos companheiros. A saída aconteceu após Cristiano ficar no banco durante os 90 minutos da vitória de Portugal por 2-1 sobre a Noruega. Jorge Jesus admitiu que o jogador ficou irritado por ter aquecido e não entrado em campo, embora tenha afirmado que as decisões sobre a escalação cabem exclusivamente ao treinador. Cristiano chegou ao estádio em Copenhague para o treino, mas deixou o local antes da atividade começar e não participará do próximo compromisso contra a Dinamarca.
12: O Conselho Deliberativo do São Paulo aprovou o contrato com a Ticketmaster por 184 votos a 44. O acordo terá duração de 5 anos e prevê que a empresa passe a administrar a venda de ingressos do Morumbis e o programa de sócio-torcedor. Com a aprovação, o São Paulo receberá 140 milhões, sendo 30 milhões pela gestão do camarote 29A e outros 110 milhões em forma de empréstimo, que serão pagos pelo clube em 5 anos com juros de CDI mais 1,99%. A aprovação era aguardada pela diretoria, principalmente por causa da situação financeira do clube e dos atrasos nos pagamentos ao elenco. O valor de 110 milhões será repassado em até 45 dias após a assinatura e devolvido com recursos das receitas dos jogos no Morumbis, com limite de 1,8 milhão por mês. A Ticketmaster também cobrará taxas pela administração dos ingressos e do programa de sócio-torcedor. Uma das mudanças feitas antes da aprovação foi a redução da multa para a rescisão do contrato, de 25 milhões para 14 milhões. Rafinha foi cortado da seleção brasileira e não vai viajar para a Índia para o amistoso deste sábado. O atacante sentiu um desconforto muscular na coxa direita durante a vitória por 4-2 sobre a Austrália e foi substituído no intervalo. Exame de imagem apontou um pequeno edema muscular na região posterior da coxa e a decisão de liberá-lo foi tomada por precaução. A preocupação aumenta porque é a mesma coxa que sofreu 4 lesões na última temporada, afastando Rafinha por mais de 150 dias. O jogador, que assumiu a camisa 10 e a braçadeira de capitão do Brasil nesta data FIFA, retornará ao Barcelona para tratamento. A CBF decidiu não convocar outro atleta para ocupar sua vaga no amistoso contra a Índia.
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12: Rodrigo Pacheco tomou posse como ministro do Tribunal de Contas da União em uma cerimônia que formalizou sua entrada na corte. A indicação de Pacheco foi articulada pelo presidente do Senado, Davi Alcolumbre, após a saída antecipada de Bruno Dantas. Entre as atribuições do Tribunal de Contas da União estão apreciar as contas anuais do presidente da República e fiscalizar a aplicação dos recursos da União. O cargo é vitalício, com aposentadoria compulsária aos 75 anos e exige notórios conhecimentos jurídicos, contáveis, econômicos, financeiros ou de administração pública.
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13: Aposta não é investimento. Essa é a advertência do Ministério da Fazenda sobre as chamadas bets, ou apostas online, consideradas por cerca de 20% dos apostadores como uma forma de investir. O número pertence ao 9º Raio-X do Investidor Brasileiro 2026, lançado pela Associação Brasileira das Entidades dos Mercados Financeiro e de Capitais. Segundo o estudo, cerca de 17% da população economicamente ativa apostou online em 2025, com gasto médio mensal em torno de R$ 200. As motivações mais frequentes são as chances de ganho rápido em momentos de necessidade e o sonho de conseguir grandes quantias. No entanto, chama a atenção quem considera as bets como forma de investimento, pois esta parcela declara gastar mais com apostas, em média, mais de R$ 280 por mês. A analista de educação financeira da Entidade Fechada de Previdência Complementar, Valia, Bárbara Ferraz, explica que há diferenças entre aposta, investimento e geração de renda.
14: A aposta depende de um resultado incerto. Você pode ganhar, mas pode perder todo o valor apostado e cada nova rodada começa esse ciclo de novo. Investimento tem planejamento, tem objetivo e tem prazo. Pode ter risco, que é importantíssimo que seja conhecido. E um ponto importante é que ele ajuda a formar patrimônio ao longo do tempo. Já a geração de renda vem do trabalho. Pode vir de um emprego, da prestação de um serviço, de um negócio ou de uma atividade produtiva.
13: No caso das apostas, o desejo pelo ganho rápido pode levar à recorrência das práticas. Segundo o analista, a frequência traz consequências ao orçamento familiar a longo prazo.
14: Quando a pessoa aposta com frequência, o dinheiro deixa de cumprir outros objetivos. A reserva, seja para cobrir uma emergência ou até para aproveitar uma oportunidade, não cresce. As dívidas podem aumentar, os planos são adiados. Existe também o risco de tentar recuperar uma perda. A pessoa perde, aposta de novo, às vezes até aumentando o valor, e isso também vira um ciclo.
13: Bárbara Ferraz explica que é preciso se atentar a alguns sinais de alerta para possível perda de controle.
14: A pessoa atrasa aluguel, água, luz ou cartão, usa o limite da conta, faz empréstimos ou apostas para tentar recuperar o que perdeu. Outro alerta é esconder valores da família ou gastar mais tempo e dinheiro do que havia planejado. Também preocupa quando a pessoa tenta parar, mas não consegue, e fica irritada quando reduz as apostas.
13: Segundo o analista, caso haja perda de controle, a recomendação é interromper as apostas e buscar por tratamento psicológico profissional. Por meio do aplicativo Meu SUS Digital, o Sistema Único de Saúde oferece auxílio gratuito para o tratamento da chamada ludopatia, que é o vício em jogos de azar.
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15: Um passageiro do BRT, os ônibus articulados que circulam em corredores na cidade do Rio de Janeiro, morreu atingido por uma bala perdida no início da manhã desta quarta-feira. O coletivo passava pelo corredor Transolímpico, próximo à estação Asa Branca, em Jacarepaguá, na zona sudoeste do Rio, quando o homem que viajava para o trabalho em pé foi atingido no abdômen. Com o barulho do tiro e o vidro estilhaçado, passageiros se abaixaram e disseram ter escutado vários outros disparos nas proximidades. No momento da ocorrência, a Polícia Militar realizava uma operação na comunidade Dois Irmãos, na mesma região, e houve troca de tiros com traficantes. O objetivo da ação era combater disputas territoriais. Os policiais também realizavam buscas pelos criminosos que participaram de um ataque a tiros e que resultou na morte de um homem na tarde desta terça-feira em um dos acessos à localidade Asa Branca. Durante a ação desta quarta, os agentes apreenderam 4 fuzis e prenderam um homem acusado de integrar o grupo criminoso que atua na região. A MOB Rio, empresa municipal que administra os ônibus articulados, lamentou a morte do passageiro e confirmou que a ocorrência aconteceu em meio a uma ação policial na comunidade Dois Irmãos, em Curicica. De acordo com a MOB Rio, a estação Asa Branca foi fechada para perícia policial, mas já está liberada e a operação do BRT no corredor Transolímpico segue normalmente.
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6: Conexão Notícias fica por aqui. Voltaremos na próxima edição.
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16: Nesta quinta-feira, o dólar comercial opera em baixa de 0,94%, cotado a 5,16. A moeda iniciou os negócios em patamar mais elevado, próximo de 5,21, e recuou ao longo da manhã, permanecendo na faixa de 5,17. O euro acompanha o movimento de queda, com recuo de 0,96%, negociado a 5,85. A moeda europeia também apresentou trajetória de baixa durante o pregão, saindo de níveis próximos de 5,91 e chegando à faixa de 5,86. No mercado desta quinta-feira, dólar e euro operam em queda, com as duas moedas registrando recuo próximo de 1%. Essas são as principais movimentações do mercado financeiro nesta quinta-feira.
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18: 9:42.
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22: Oi, chegamos! Tô
18: Estou contigo a partir de agora, eu sou o Fernando Marinho e por aqui é muito som, uma atrás da outra. Você tá ligado como é que a gente rola aqui o nosso mixtape, né? A gente manda brasa naquela seleção musical que é sucesso em todo o Brasil. Quinta-feira, parabéns pra você de idade nova hoje. Vamos comemorar ao som do nosso mix. Eu sou o Fernando, já me apresentei. Enfim, prazer, prazer, muito bom estar contigo a partir de agora. Bom trabalho, boa folga, valeu a carona.
21: Bora curtir, a música não para, você sabe, é uma atrás da outra. E agora tem a vibe do Bel Marques. Simbora curtir?

Mixtape está no ar, audiência total aqui na rádio. Eu sou o Fernando Marinho e é um prazerzaço saber que você tá junto com a gente. Bora que a música não para, tem mais sucesso aí.

0: locomotiva do sucesso. Que é isso, rapaz? Eita, nós! É uma atrás da outra. Bom demais, hein? Bom demais. É pra você ligar o rádio, é pra você deixar rolar aí. Tá no aplicativo da rádio, tá no site. Você vai aí, ó, deixa o rádio ligado, deixa a musicalidade invadir e vai fazendo tuas coisas aí, ó. Você não para, né? O bacana do rádio é isso, que você tem essa liberdade. Você deixa rolar e fica à vontade pra fazer o que você tá fazendo. É isso aí. Bora junto? Bora curtindo? Daqui a pouco tem mais. Segura, segura, porque está no ar o... Mix.
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3: E Rafinha está fora do amistoso da seleção com a Índia. O camisa 10 foi substituído na vitória por 4-2 sobre a Austrália ainda no intervalo por conta de um desconforto muscular na coxa direita e foi liberado pela CBF para retornar a Barcelona para tratamento. Apesar de não ter lesão diagnosticada, apenas um pequeno edema, a decisão foi por precaução para evitar maiores riscos. Rafinha já sofreu com problemas médicos na última temporada, inclusive na Copa do Mundo, e foi consenso de que o melhor a fazer seria retornar ao clube.
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Segundo uma proposta de colaboração premiada, o ex-banqueiro Daniel Vorcaro afirmou que um grupo ligado ao senador Jacques Wagner teria recebido R$1 milhão por mês em dinheiro vivo. O relato aponta que os pagamentos estariam relacionados a negócios envolvendo o Banco Master e a empresa PKL One, responsável pela operação do Credi Cesta, cartão de crédito consignado para servidores públicos da Bahia. Vorcaro também mencionou outros repasses e contratos que, segundo ele, teriam sido usados para beneficiar pessoas ligadas ao grupo. A proposta de delação, no entanto, foi rejeitada pela Polícia Federal e pela Procuradoria-Geral da República, que consideraram insuficientes os elementos apresentados para comprovar as acusações. O próprio Vorcaro afirmou que não teria presenciado diretamente os supostos acordos, dizendo que recebeu informações de seu ex-sócio, Augusto Lima. As acusações foram contestadas pelas defesas dos envolvidos, que negam irregularidades.

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2: Simbora, tamo de volta por aqui com o nosso mixtape, muita música envolvida e você com a gente, que daí fica tudo muito melhor. Eu sou Fernando Marinho, bem-vindo, bem-vinda, bora junto e misturado aqui, tá valendo e a música continua. Bora musicalizar, Turma do Pagode, MC Dom Juan, tudo junto e misturado, daquele jeito.
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Fica tranquilo, essa não me vê mais. Já era. Mas que dá vontade, dá.

0: Mari Fernandes, uma salva de palmas, galera. Mari.
1: Agora eu senti o clima de hit.
2: Que oh, beleza, mixtape está no ar, audiência total com você, ouvinte, em qualquer lugar, valeu a carona, boa folga pra você que tá de boa, está de pernas pro ar, pra quem tá trabalhando agora, bom trabalho, simbora, musicalizar essa nossa programação, show de bola. Chega junto que tem mais sucesso.
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0: especial mix dele, que você tá ouvindo, com muita música envolvida uma atrás da outra. A ordem aqui é tocar sucesso, tocar muita música. E a gente faz isso pra você, viu? Então chega junto, daqui a pouquinho a gente volta trazendo muito mais, logo após o break. É rapidão. Mixtape!
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4: Olá, voltamos com mais um bloco do Info News desta quinta-feira, dia 1º, deixando você bem informado. Essa é a notícia de agora. Em entrevista ao jornal O Globo, a superintendente da Receita Federal em São Paulo, Márcia Mengue, afirmou que existe uma estrutura profissionalizada voltada ao fornecimento de mecanismos financeiros para a ocultação de patrimônio ilícito. A declaração ocorreu no contexto da Operação Crédito Oculto, terceira fase da Operação Carbono Oculto, deflagrada nesta última semana para investigar a aquisição de uma grande distribuidora de combustíveis por meio de fundos e empresas de fachada. Segundo a auditora fiscal, o esquema utiliza empréstimos convertidos em cédulas de crédito bancário CCBS, vinculadas a fundos de investimento em direitos creditórios de alto risco. Essas cotas são adquiridas por fundos exclusivos controlados pelos próprios investigados, o que utiliza o sistema bancário como uma máscara de formalidade. A autoridade aponta que o capital em espécie gerado em atividades cotidianas ingressa no sistema financeiro por meio de fintechs e instituições de pagamento sem os devidos controles de conformidade. Entre os principais gargalos para o combate a esses crimes, Mengue destaca o sigilo fiscal, que protege investigados mesmo após prisões, e defende a atuação regulatória preventiva de órgãos como Banco Central e CVM para fechar as brechas exploradas por organizações criminosas. Eu sou o Silva Júnior e esse foi o nosso Info News de hoje. Voltamos amanhã com mais informações. Grande abraço e até lá.
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0: Nesta quinta-feira, o dólar comercial opera em baixa de 0,94%, cotado a 5,16. A moeda iniciou os negócios em patamar mais elevado, próximo de 5,21, e recuou ao longo da manhã, permanecendo na faixa de 5,17. O euro acompanha o movimento de queda, com recuo de 0,96%, negociado a 5,85. A moeda europeia também apresentou trajetória de baixa durante o pregão, saindo de níveis próximos de 5,91 e chegando à faixa de 5,86. No mercado desta quinta-feira, dólar e euro operam em queda, com as duas moedas registrando recuo próximo de 1%. Essas são as principais movimentações do mercado financeiro nesta quinta-feira. 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
3: O Palmeiras receberá o Corinthians no dia 11 de outubro, às 17h30, pela 30ª rodada do Campeonato Brasileiro, mas o clássico terá capacidade reduzida no Nubank Park. A arena deverá receber cerca de 30 mil torcedores, por causa da montagem de um palco para o show de Robbie Williams, marcado para dois dias depois. O setor Gol Norte funcionará com restrições, enquanto os setores Geral Norte e Superior Norte ficarão fechados. Para preservar os benefícios dos sócios torcedores, parte da Central Leste será incorporada ao Gol Norte. A venda de ingressos começa nesta quinta-feira, primeiro para sócios do Avante, com preços cheios entre R$ 190 e R$ 280.
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6: Voltamos de volta por aqui com muita música. Você tá ouvindo o Mixtape, eu sou o Fernando Marinho e é um prazerzão estar dividindo contigo essa programação, viu? Pra dar sequência por aqui, Polo e o Sorriso Maroto. Bora curtir, bora!

0: isso.
1: Seja bem-vindo ao nosso pagodinho de volta, Léo Santana.
2: Faz muito barulho pra Thiaguinho aí, Rio!
3: E tem tudo de bom e de melhor pra você aqui, é o que a gente deseja aí, tá? Onde quer que você esteja, tudo de melhor sempre pra você, pra sua vida, pra toda a sua família, pra turma do coração, a roda de amigos aí, valeu, ó! Beijão pra todo mundo, eu sou o Fernando Marinho e a gente vai se entendendo assim, musicalizando aqui esse pedacinho de programação muito massa com você, mas é claro, então fica à vontade pra aumentar o volume, dar aquele gás no volume, tá aí curtindo junto com a gente, no trabalho, tá em casa, tá viajando, tá só de boas? Simbora, que tem mais aí, você tá no lugar certo, fica à vontade.

0: belezura ter você aqui com a gente. Obrigado, tá? O prestígio da sua audiência em qualquer lugar do Brasil, ouvindo a rádio. Que bom, de verdade. Então fica bem, se cuida por aí. A gente se vê. Estamos ficando por aqui, tá? Mas a gente se vê no próximo Mixtape. Beijo. Fica bem, fica com Deus. Até mais.
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7: Novak Djokovic passou mal novamente em quadra, mas venceu o português Nuno Borges por 2-7 a 0, com parciais de 6-3 e 7-6, na estreia do ATP 500 de Pequim. O sérvio precisou receber atendimento médico no segundo set, com massagem na região do peito e sinais de dificuldade para respirar, mas conseguiu continuar na partida e confirmar a vitória. Com o resultado, Djokovic chegou à 30ª vitória em Pequim, ampliando o recorde de triunfos no torneio e mantendo sua invencibilidade. Na competição. Aos 39 anos, o sérvio voltou ao torneio chinês após 11 anos e agora enfrenta o anfitrião Buyum Chakokete, número 104 do mundo, na segunda rodada.
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8: Olá, voltamos com mais um bloco de informações nesta quinta-feira, aqui no nosso Info News, e essa é a notícia de agora. A proximidade do primeiro turno das eleições de 2026 impulsionou as pesquisas dos brasileiros por orientações sobre o processo de votação no Google. Segundo o levantamento da plataforma, o interesse do público pelo termo colinha eleitoral registrou crescimento de 180% entre meados de agosto e o fim de setembro, em relação a igual período do pleito de 2022. Nos últimos 30 dias, a alta atingiu 600%. A principal dúvida dos eleitores refere-se à quantidade de candidatos em que é necessário votar na urna eletrônica. Além disso, termos relacionados a voto em trânsito, multa por ausência na votação, voto nulo, voto de legenda e verificação do local de votação figuram entre as pesquisas mais frequentes no buscador. E claro, cada vez que vai se aproximando mais, né? Os próximos dias aí já é as eleições deste ano, o eleitor vai em busca de mais informações. Daqui a pouco eu volto com o último bloco de hoje do Info News.
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10: 11 horas e 8 minutos.
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13: Previsão do tempo para quinta-feira, 1 de outubro de 2026. Região Sudeste. A cidade do Rio de Janeiro tem previsão de céu encoberto com chuvisco à tarde e à noite. Os termômetros registram mínima de 22 e máxima de 31 graus. Umidade relativa do ar na capital carioca vai de 100 a 50%. Magda, em São Paulo, celebra aniversário com previsão de céu encoberto com chuvisco. Temperatura mínima de 23 e máxima de 34 graus. Umidade relativa do ar é de 90-40%.
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0: E começamos mais uma quinta-feira com o pé direito no Show da Tarde. Estamos aqui, ó, pra animar a sua tarde. O programa promete e, é claro, vai ser do jeitinho que você gosta. Se prepare para curtir os melhores sucessos que não saem da sua cabeça agora, hein?

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2: O atacante Léo Jabá, ex-Corinthians, voltou a ter a suspensão por doping reativada e está fora do São Bernardo na reta final da Série B. O jogador havia conseguido, em agosto, uma decisão que permitiu seu retorno ao futebol profissional e chegou a disputar 6 partidas pelo clube. Porém, o Tribunal de Justiça Desportiva Antidopagem recorreu e a punição voltou a valer. A suspensão está prevista até 16 de março de 2029. O caso começou após um exame realizado depois de uma partida contra o Corinthians pelo Paulistão de 2025, detectar norandrosterona e noretiocolanolonona, substâncias classificadas como esteroides anabolizantes. Com a nova decisão, o São Bernardo afastou Léo Jabá de todas as atividades profissionais do clube.
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4: Nesta quinta-feira, o dólar comercial opera em baixa de 0,94%, cotado a 5,16. A moeda iniciou os negócios em patamar mais elevado, próximo de 5,21, e recuou ao longo da manhã, permanecendo na faixa de 5,17. O euro acompanha o movimento de queda, com recuo de 0,96%, negociado a 5,85. A moeda europeia também apresentou trajetória de baixa durante o pregão, saindo de níveis próximos de 5,91 e chegando à faixa de 5,86. No mercado desta quinta-feira, dólar e euro operam em queda, com as duas moedas registrando recuo próximo de 1%. Essas são as principais movimentações do mercado financeiro nesta quinta-feira.
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7: Na abordagem para vender ao cliente dentro de uma loja, o vendedor pode se utilizar da percepção em 3 situações. A primeira é a sinestésica, quando o cliente usa o tato para conhecer em produtos, para ele decidir a compra. Muitos gostam de tocar ou pegar o produto para sentir o seu peso, a sua consistência e outras informações. A segunda situação é auditiva, quando o cliente fica atento a tudo que o vendedor fala. Assim, o vendedor tem que ter uma voz agradável, não falar alto, não responder com frases curtas e grossas. O vendedor deverá dar todas as informações possíveis ao cliente sobre o produto e condições de pagamento. A terceira situação é o visual, quando o cliente adquire o produto sempre no olhar e levando em consideração a beleza, a cor, o modelo, o tamanho que envolve esse produto e com a ajuda do vendedor, ele acaba comprando o produto. Por meio de uma pesquisa da Confederação Nacional dos Dirigentes Lojistas, CNDL, afirmou que 70% dos consumidores compram pelo visual. Olhar, a beleza, cor, tamanho, forma. 20% pelo auditivo, pelo que o vendedor transmite pela fala. E 10% pelo sinestésico, onde o cliente toca o produto.
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10: Olá, é hora de ficar bem informado. O Info News está no ar. Muito prazer, eu sou o Silva Júnior. Hoje é quinta-feira, 1º de outubro de 2026. E essa é a notícia de agora. Dados do programa Remessa, conforme divulgados pela Associação Brasileira da Indústria Têxtil e de Confecção, ABIT, mostram um crescimento de 74%
9: no volume de encomendas internacional. Em agosto de 2026, foram contabilizadas 26,5 milhões de declarações de importação, contra 15,2 milhões no mesmo período do ano passado. O valor total declarado saltou de US$ 294 milhões para US$ 526 milhões no período, representando uma alta de 79%. A entidade atribui essa expansão à medida que alterou as alíquotas de importação para compras de até US$ 50 em plataformas estrangeiras de comércio eletrônico, sancionada ainda em setembro. O setor do vestuário figura entre os segmentos com maior volume de mercadorias adquiridas por meio desse modelo de remessas. Diante do avanço das compras externas, a BIT defende a revisão do regime tributário aplicado às pequenas encomendas para igualar as condições concorrenciais entre as indústrias têxtil nacional e as plataformas internacionais. Daqui a pouco eu volto com mais um bloco do Info News, deixando você bem informado.
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12: Oi, gente! Tudo bem? A gente tá chegando aqui na nossa rádio maravilhosa, delícia de quinta-feira. É véspera de final de semana já, né, Chuchu? Tudo bem com você? Boa! Hoje, dia 1 de outubro de 2026, reta final do ano, agora sim, hein? Entramos na reta final, os últimos 3 meses de 2026. E ó, tem previsões astrais, a gente vai saber quais são os destaques pro nosso signo, né? Bora lá então? Alô, você de Áries! Comunicação em alta, você pode aproveitar para fazer novos contatos. Circular por aí ajuda a arejar as ideias e deixar a quinta mais leve e animada, viu, Ariana? Ariana, se o coração tá vago, olhe mais ao redor e marque presença nas redes sociais. O número da sorte hoje é o 23, a cor é o lilás. Ouro. Sua habilidade para lidar com as finanças segue em destaque. Só mantenha seu sucesso em segredo e ouça a intuição, assim vai chegar mais longe, tá? É, a vida amorosa fica mais sólida, o que será favorável para quem tem compromisso. Talvez a paquere fique um pouquinho morna. Número de hoje, 39, a cor amarelo. Geminiano, geminiana, você tá começando com um pique de sobra para cuidar dos seus interesses, hein? De quebra, hoje seus pontos fortes também se destacam e ajuda você a conquistar o que deseja, amém? Mantenha um astral leve com quem ama, pois há sinal de muita diversão nesta quinta-feira. Número de hoje para vocês é o 18, a cor é o azul. Câncer. E você de câncer. A boa notícia é que a tua intuição faz hora extra e, claro, pode resolver alguns assuntos em casa rapidinho. Há sinal de boas energias para a carreira pela manhã e você vai sair melhor se agir nos bastidores. A 2, o astral segue meio parado, mas ó, tranquilo, viu? Número da sorte hoje é o 54, a cor vermelho. E assim, ponto final. Terminamos o primeiro bloco do nosso horóscopo do dia. Eu vou voltar daqui a pouco. A qualquer momento a gente tá aqui e aí falo pra você de Leão, Virgem, Libra e Escorpião. Continue com a gente!
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15: Depois desse breve intervalo comercial, a gente tá de volta aqui com mais uma dose de música boa no seu Show da Tarde. Tá prontinho aí pra embalar mais ainda as melhores? E aí, tá prontinho pra ouvir aí somente as mais da tarde? Então se liga e vem junto com a gente. Tamo de volta aqui.

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2: O Manchester City decidiu recorrer da decisão da Comissão Independente da Premier League, que considerou o clube culpado nas 115 acusações de irregularidades financeiras investigadas entre 2009 e 2018. A liga apontou contratos comerciais considerados simulados, informações financeiras incorretas e ocultação da real situação das contas, além de violações dos limites de gastos. Segundo a Premier League, os acordos teriam inflado artificialmente as receitas e reduzido os custos do clube em mais de 900 milhões de libras. O City nega as acusações e afirma possuir provas para contestar o veredito, alegando também que a decisão contém erros de fato, princípio e direito. O clube tem até 2 de outubro para apresentar o recurso. A punição ainda não foi definida e será discutida em uma audiência separada e confidencial, podendo incluir multa, perda de pontos ou outras sanções previstas no regulamento da Premier League.
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4: Oi, gente! Tudo bem? A gente tá de volta? Delícia de quinta-feira, véspera de final de semana. Tem previsões astrais? É o horóscopo que tá bombando aqui na nossa rádio. Vamos continuar? Bora! Alô, você de Leão! As estrelas prometem estimular o seu lado sonhador. E você tem tudo pra ser, pra ter um dia bem animado e animada, viu? É. Você vai ficar animado e animada. As tarefas em grupo se desenvolvem com mais facilidade, ainda mais se mostrar suas ideias e não tiver medo de explorar opções mais ousadas. A sinal de forte sintonia com quem ama hoje, tá, chuchu? O número da sorte é o 14 e a cor é violeta. Você começa com o foco voltado para a vida profissional. Traçar planos mais ambiciosos ajuda na hora de perseguir o sucesso, mas talvez seja a hora de reavaliar algumas coisinhas e finalizar o que for preciso, ok? Caprichar no visual pode fazer a diferença na conquista se você estiver solteiro ou solteira. O número de hoje é o 9, a cor magenta. Libra! Libra, amores! Ai, ai, ai, com a curiosidade e o otimismo em alta, fica fácil se destacar em tudo que fizer. Aposte no espírito de equipe para adiantar projetos que envolvem a colaboração de terceiros. As redes sociais devem bombar e pode pintar um contatinho de outra cidade no teu caminho se você estiver solteiro ou solteira. A sinal de diversão e bom humor ao lado de quem ama, ok? Número da sorte hoje, Libra, é o 2. A cor é o azul royal. Escorpião. E você de Escorpião? Hoje o astral conta com ótimas energias para encerrar ciclos. Ainda mais se ouvir a sua intuição, ok? No trabalho, bom dia para finalizar tudo que estava pelo caminho e até fazer algumas mudanças mais sérias na vida profissional. Nos relacionamentos, o teu jeito sensual tem tudo para agir, né? Para agitar as coisas aí, inclusive a paixão dá as cartas e anima os momentos na cama, que é isso. Número da sorte hoje é 53, a cor é o marrom. E assim, ponto final, terminamos o nosso horóscopo segundo bloco de hoje. Eu vou voltar ainda, tá, chuchu? Daqui a pouco. E aí eu falo pra você de Sagitário, Capricórnio, Aquário e Peixes. Continue com a gente.
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0: Rodrigo Pacheco tomou posse como ministro do Tribunal de Contas da União, em uma cerimônia que formalizou sua entrada na corte. A indicação de Pacheco foi articulada pelo presidente do Senado, Davi Alcolumbre, após a saída antecipada de Bruno Dantas. Entre as atribuições do Tribunal de Contas da União estão apreciar as contas anuais do presidente da República e fiscalizar a aplicação dos recursos da União. O cargo é vitalício, com aposentadoria compulsária aos 75 anos, e exige notórios conhecimentos jurídicos, contáveis, econômicos, financeiros ou de administração pública.
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Os hits mais incríveis, o que tá bombando lá fora, toca aqui na sua programação. 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
1: Obrigado!
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4: 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Segundo a imprensa esportiva britânica, o caso do Manchester City por supostas violações das regras financeiras da Premier League pode se arrastar por muito tempo. Recursos vão prolongar a saga. Segundo a Premier League, o City utilizou contratos comerciais fictícios para inflar suas receitas e subestimar custos em mais de 900 milhões de libras ao longo de quase 10 anos. Alguns clubes estão pensando em processar o City por perda de receitas. Se todos os clubes começarem a processar o City, será uma grande confusão. A Premier League com o produto vai sofrer.
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6: Oi, gente, tudo bem? Bora lá, estamos de volta, com a licença, tô chegando, hein, aqui na nossa rádio maravilhosa. Delícia de quinta-feira, bom demais, final de semana tá batendo na porta. Vamos terminar previsões astrais. Alô, você de Sagitário.
7: Sagitário.
6: Você estará mais sociável do que normal hoje, o que pode favorecer os negócios. Vai ser molezinha se entrosar com os colegas, ok? Bom, aposte no romantismo e deixe os momentos a dois mais leves. A conquista pode surpreender e a chance de virar algo sério logo cedo. O número da sorte é o 20, a cor verde claro.
7: Capricórnio!
6: Teu lado responsável se destaca hoje, Caprica, e você pode aproveitar para dar aquele gás nas tarefas de rotina. Se anda de olho em uma promoção ou novo emprego, suas chances de sucesso vão ser melhores pela manhã. A paquera ou a vida 2 pode ficar meio travada, mas um colega pode despertar o seu interesse à noite. O número da sorte é o 56, a cor verde.
7: Aquário!
6: Senhoras e senhores de Aquário, tua sorte tá pra lá de turbinada hoje, hein? Bora fazer uma fezinha? Tire proveito das energias positivas para se destacar o seu carisma, melhorar a convivência com os colegas e explorar tudo que envolve comunicação nesta quinta-feira, viu? O romantismo estará no ar. Será difícil alguém resistir ao seu charme hoje, Aquário. O número da sorte é o 21, a cor é o roxo.
7: Peixes.
6: E você de peixes, tudo ligado ao lar, né? Deve correr melhor hoje. Mudanças nos serviços de casa se desenrolam numa boa e deve pintar até uma grana extra aí pra você, tá? É isso aí. Você vai dar conta das suas responsabilidades numa boa hoje. Há sinal de tranquilidade no romance, embora os ciúmes possa dar as caras. Se está na pista, talvez seja a hora de dar uma nova chance a um ex, será? O número de hoje é o 53, a cor preto. E assim, ponto final, né? Terminamos o nosso horóscopo do dia, prometendo voltar, lógico, amanhã, no mesmo horário aqui, para fechar o final de semana, para entrarmos, né, no final de semana juntinhos na nossa rádio. Combinado? Um beijo, abraço, se cuida e até lá. Tchau, fui!
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Nesta quinta-feira, o dólar comercial opera em baixa de 0,94%, cotado a 5,16. A moeda iniciou os negócios em patamar mais elevado, próximo de 5,21, e recuou ao longo da manhã, permanecendo na faixa de 5,17. O euro acompanha o movimento de queda, com recuo de 0,96%, negociado a 5,85. A moeda europeia também apresentou trajetória de baixa durante o pregão, saindo de níveis próximos de 5,91 e chegando à faixa de 5,86. No mercado desta quinta-feira, dólar e euro operam em queda, com as duas moedas registrando recuo próximo de 1%. Essas são as principais movimentações do mercado financeiro nesta quinta-feira.

0: governos do Brasil e dos Estados Unidos anunciaram a criação de um grupo de trabalho específico para discutir as tarifas aplicadas por Washington sobre produtos brasileiros. A iniciativa visa abordar temas da relação comercial entre os dois países, buscando soluções para as barreiras existentes. A reunião presencial entre os ministros Mauro Vieira, Relações Exteriores, e Márcio Elias Rosa, Desenvolvimento, Indústria, Comércio e Serviços, do Brasil, e o representante de comércio dos Estados Unidos, Jamison Greer, em Milwaukee, marcou o início dessas negociações. O encontro ocorreu à margem da reunião de ministros do comércio do G20, reforçando o compromisso mútuo em fortalecer os laços comerciais. 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

0: 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Glória Groove!
1: Um sorriso no pagode.
0: Ô, só!
1: Tamo junto, Bruno. Obrigado,
0: lindo
1: sorriso.
0: Demais, lindo demais.
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4: Segundo a imprensa esportiva portuguesa, o craque Cristiano Ronaldo abandonou a concentração da seleção portuguesa nessa quarta-feira após se desentender com o treinador Jorge Jesus. Cristiano pegou suas malas e foi embora. Sua revolta, ele descobriu que ficaria no banco de reservas no jogo dessa quinta-feira contra a Dinamarca pela Nations League. E ele teria dito que não vai mais defender a seleção portuguesa. É uma decisão irreversível.

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o ministro Flávio Dino acionou a Polícia Federal para apurar uma aparente onda de ataques contra imagens religiosas em diversas partes do Brasil. A decisão veio após relatos de violência em 7 estados, incluindo casos de vandalismo contra imagens de Nossa Senhora Aparecida e outros santos católicos, além de ataques a terreiros de Umbanda. Dino enfatizou a necessidade da atuação da PF devido à repercussão interestadual dos incidentes, à necessidade de repressão uniforme e à natureza de crimes contra os direitos humanos. A medida visa preservar a liberdade religiosa no país.

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1: Depois desse breve intervalo comercial, a gente tá de volta aqui com mais uma dose de música boa no seu Show da Tarde. 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Tamo de

0: Deus. Muito obrigado. Essa,
1: essa marcou gerações. Quem sabe solta a voz, canta com a gente assim, ó.

0: O Flamengo entrou com uma ação no STF contra a MP do governo federal, que acabou com as bets no país. O rubro-negro é um dos maiores críticos da MP das bets, já que seu patrocinador Master é uma casa de apostas. O clube embolsa cerca de 268 milhões de dólares por temporada com esse patrocínio.
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2: Autoajuda, conhecimento, vendas, atendimento, motivação. Começar um negócio não é fácil, mas não tenha medo de errar. Você sempre pode mudar tudo e começar de novo. Apenas comece, tente, você nunca vai saber antes de tentar. Vão aqui algumas dicas fundamentais para você iniciar o seu negócio. Defina e entenda seu público-alvo. Estude sua concorrência, supere suas crenças que limitam suas ideias e decisões, administre seu tempo, tenha uma boa rede de contatos, administre suas finanças. Um negócio de sucesso é aquele que conquista a confiança do seu cliente.
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A capital ucraniana, Kiev, foi novamente alvo de ataques russos, resultando em 2 pessoas mortas e 4 feridas. Os ataques ocorrem em um cenário de escalada de tensões, com a Rússia advertindo a OTAN sobre o uso de armas nucleares. A ameaça nuclear explícita contra a Europa foi feita em meio ao aumento das tensões no Báltico, especialmente em relação a um possível bloqueio de Kaliningrado. A comunidade internacional acompanha com apreensão os desdobramentos do conflito.

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1: 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Tamo de volta aqui no seu Show da Tarde.
2: Luan Santana e Léo Foguete. Luan City Festival São Paulo.

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1: O Comitê Olímpico Internacional anunciou que o revezamento da tocha dos Jogos Olímpicos de Los Angeles de 2028 fará história ao percorrer, pela primeira vez, os 50 estados dos Estados Unidos. E o trajeto terá início em Atlanta, última sede olímpica americana. E a cerimônia de abertura dos Jogos será no Los Angeles Memorial Coliseum.

Nesta quinta-feira, o dólar comercial opera em baixa de 0,94%, cotado a 5,16. A moeda iniciou os negócios em patamar mais elevado, próximo de 5,21, e recuou ao longo da manhã, permanecendo na faixa de 5,17. O euro acompanha o movimento de queda, com recuo de 0,96%, negociado a 5,85. A moeda europeia também apresentou trajetória de baixa durante o pregão, saindo de níveis próximos de 5,91 e chegando à faixa de 5,86. No mercado desta quinta-feira, dólar e euro operam em queda, com as duas moedas registrando recuo próximo de 1%. Essas são as principais movimentações do mercado financeiro nesta quinta-feira.

A organização sem fins lucrativos, LAST, da Califórnia, entrou com uma ação contra a OpenAI por causa da invasão aos sistemas da Hugging Face, ocorrida em julho. Segundo o processo, agentes de inteligência artificial desenvolvidos pela empresa conseguiram acessar a internet durante testes de cibersegurança, identificar vulnerabilidades e invadir sistemas da plataforma. A entidade afirma que funcionários da OpenAI também podem ter participado da ação, de forma consciente ou não, e pede medidas para responsabilizar pessoas e empresas por danos provocados por agentes autônomos de IA. A OpenAI havia informado anteriormente que os agentes, durante avaliações internas, conseguiram contornar controles de segurança e acessar sistemas da Hugging Face. Pesquisadores também descobriram que, meses antes do ataque, agentes ligados à empresa já haviam comprometido duas contas da plataforma e realizado sondagens em busca de vulnerabilidades, embora não existam evidências de que aquela atividade anterior tenha resultado em uma invasão. Após o incidente, a OpenAI reforçou os protocolos de testes e monitoramento, enquanto autoridades americanas passaram a investigar os possíveis riscos e responsabilidades relacionados ao uso de agentes de IA em atividades cibernéticas.

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1: Com tudo para mais um super bloco musical repleto de sucessos aqui no seu Show da Tarde. Ó, espero que você esteja animadão aí, hein? Pois estamos aqui naquele clima, daquele jeito, no pique, hein? Bora aumentar o volume aí porque músicas incríveis vão rolar a partir de agora.
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1: 13 horas e 15 minutos.
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3: As últimas notícias do esporte você confere agora nesta quinta-feira. Hoje, dia 1 de outubro de 2026, por aqui é o Kleber Salles. E o Flamengo entrou com uma ação no Supremo Tribunal Federal contra uma medida provisória que altera as regras do mercado de apostas esportivas. O clube pediu para participar do processo como a Amicus Curiae, alegando que a mudança pode pode alterar, né, contratos de patrocínio, né, pode afetar contratos de patrocínio ou o financiamento do esporte e modalidades olímpicas e de formação. Pois é, né, gente? O Flamengo tem atualmente patrocínio principal de uma empresa de apostas e afirma que pretende contribuir tecnicamente com o debate no STF sem se opor à regulamentação do setor, né? Então tá aí, isso aí tá uma polêmica muito grande, essa proibição das bets, né? Eu sou o Kleber Salles e volto daqui a pouco trazendo mais informações do mundo da bola para você.
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o rebanho bovino brasileiro caiu 1,7% em 2025, chegando a 234,3 milhões de cabeças. Segundo o IBGE, foi o segundo ano seguido de queda e o menor número desde 2022. A redução está relacionada principalmente ao aumento dos abates nos últimos 4 anos, especialmente de fêmeas. O Centro-Oeste continua concentrando o maior rebanho, com 72,2 milhões de animais, mas registrou queda de 3,7%. Apesar da redução do gado, o valor da produção pecuária atingiu 141,2 bilhões em 2025, recorde da série histórica, com alta de 6,2%. A produção de leite também bateu recorde, chegando a 36,7 bilhões de litros, enquanto a produtividade por vaca aumentou. O número de galináceos também cresceu, e a produção de ovos alcançou o maior volume da série histórica.

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3: Tudo para mais um super bloco musical repleto de sucessos aqui no seu Show da Tarde. Ó, espero que você esteja animadão aí, hein? 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Bora aumentar o volume aí porque músicas incríveis vão rolar a partir de agora.
4: É

0: foto.
1: Olha esse safadão.
2: Chegamos aqui ao final do nosso programa, gente. Mas as boas vibrações vão permanecer aqui com você e com a gente. Pode ter certeza, já tô com saudade. O nosso Show da Tarde volta logo mais, hein? Até breve, pessoal. Tchau, tchau.

Segundo mensagens obtidas pela Polícia Federal no celular da lobista Roberta Luxinger, o então embaixador do Brasil na Espanha, Orlando Leite Ribeiro, teria colocado a estrutura da embaixada em Madrid à disposição durante a mudança de Fábio Luiz Lula da Silva, o Lulinha, e da família para a capital espanhola. O apoio teria incluído informações sobre escolas e bairros, acompanhamento de visitas por uma funcionária e a intermediação de uma reunião com o reitor da Universidade de Salamanca. O Itamaraty confirmou que o setor educacional da embaixada prestou informações e contatos sobre escolas a Roberta Luxinger, mas afirmou que esse tipo de orientação faz parte das atividades das representações diplomáticas e negou irregularidades. As mensagens também mencionam a possibilidade de uso de uma van da embaixada para auxiliar na compra de móveis, mas o Ministério das Relações Exteriores declarou que o veículo não chegou a ser utilizado. Luxinger é investigada pela Polícia Federal em inquéritos relacionados a suspeitas de tráfico de influência.

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1: 13:34.
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3: E o Vasco marcou uma reunião para definir o estádio do confronto com o Boca Juniors, contra o Boca Juniors, né, pela semifinal da Copa Sul-Americana. O clube quer mandar o jogo em São Januário, mas precisa chegar a um acordo sobre a quantidade de ingressos destinada à torcida argentina e apresentar um plano de segurança à Conmebol. O jogo está marcado para o dia 20 de outubro, às 21h30. O Vasco precisa informar oficialmente o local à entidade até o dia 5 de outubro, né? Eu sou Kleber Salles e volto daqui a pouco aqui trazendo mais destaques do mundo dos esportes.
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6: Opa, chegando nesta quinta-feira aqui na sua rádio preferida, com as mais pedidas da nossa programação. São as 15 mais tocadas, hein? Quero você junto comigo. Bora lá, aumenta o volume.
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0: Muito obrigado, senhoras e senhores.
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2: Deus é quem sabe. Tá escrito.

0: Nine Brown Eyes.
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2: 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Não tem jeito, meu compadre. Vambora.

0: Coração partido!
1: Sequência bem legal, bem bacana, né? Aqui na sua rádio preferida das 15 mais tocadas. Vou ali tomar uma água, dar uma refrescadinha na garganta, daqui a pouquinho a gente tá de volta.

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1: E o Cristiano Ronaldo, gente, ele deixou a concentração da seleção de Portugal ontem, né? Um dia antes do duelo contra a Dinamarca. Que coisa, hein? O atacante afirmou que tomou a decisão após uma entrevista do técnico Jorge Jesus e disse que no futuro explicará os motivos da saída. Ronaldo já havia deixado um treinamento na terça e não participou da partida contra a Noruega. O presidente da Federação Portuguesa tentou intermediar a situação, mas o astro acabou deixando o grupo. Que coisa, hein, rapaz? Cristiano Ronaldo aí acabou tomando essa atitude aí, né, de deixar a concentração, né, e ir embora. Foi-se, se pirulitou, rapaz. Não quis saber de ficar lá na seleção portuguesa. Vamos aguardar novos capítulos dessa história, hein? Eu sou Kleber Salles e volto daqui a pouco aqui no nosso Radar Esportivo.
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O candidato à presidência, Renan Santos, do Missão, acionou o Tribunal Superior Eleitoral para tentar garantir sua participação no debate presidencial da TV Globo, marcado para esta quinta-feira, 1º de outubro, último encontro entre os candidatos antes do primeiro turno. A campanha pediu uma decisão urgente e argumenta que a ausência de Renan prejudica a pluralidade do debate eleitoral. A Globo não incluiu Renan Santos nem Romeu Zema no debate, porque seus partidos possuem menos de 5 deputados federais, critério previsto na legislação eleitoral para participação. Renan já havia criticado publicamente sua exclusão e afirmou que iria recorrer. Até a publicação da reportagem, o pedido ao TSE ainda aguardava a decisão.

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2: Voltamos aqui na sua rádio com as 15 mais tocadas da nossa programação. Aumenta o volume aí.

0: sequência especial e bacana aqui na sua rádio, viu? Com essas, a gente vai encerrando essa sequência bacana de música boa. São as 15 mais tocadas, viu? Até a próxima. Valeu, obrigado pela companhia e o carinho.
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Segundo uma proposta de colaboração premiada, o ex-banqueiro Daniel Vorcaro afirmou que um grupo ligado ao senador Jacques Wagner teria recebido R$1 milhão por mês em dinheiro vivo. O relato aponta que os pagamentos estariam relacionados a negócios envolvendo o Banco Master e a empresa PKL One, responsável pela operação do Credi Cesta, cartão de crédito consignado para servidores públicos da Bahia. Vorcaro também mencionou outros repasses e contratos que, segundo ele, teriam sido usados para beneficiar pessoas ligadas ao grupo. A proposta de delação, no entanto, foi rejeitada pela Polícia Federal e pela Procuradoria-Geral da República, que consideraram insuficientes os elementos apresentados para comprovar as acusações. O próprio Vorcaro afirmou que não teria presenciado diretamente os supostos acordos, dizendo que recebeu informações de seu ex-sócio, Augusto Lima. As acusações foram contestadas pelas defesas dos envolvidos, que negam irregularidades.

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2: Pois é, gente. Ontem a gente comentou aqui sobre a lesão do Rafinha, né? É, que tá preocupando aí todo mundo e preocupa em especial o Barcelona. O atacante sentiu incômodo na coxa durante a vitória do Brasil por 4-2 sobre a Austrália e foi substituído no intervalo. O jogador foi cortado da seleção para o próximo amistoso e retornará ao clube para tratamento. Rafinha vive grande fase, soma 15 gols e 4 assistências em 10 jogos na temporada, sendo também o artilheiro do Campeonato Espanhol com 12 gols, né? Então, torcer aí para que o Rafinha se recupere, né, rapaz? Que coisa complicada a situação. Eu sou Kleber Salles e volto na próxima edição aqui do Radar Esportivo. Grande abraço e uma ótima quinta, hein?
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3: 14 horas e 31 minutos.
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6: Previsão do tempo para quinta-feira, 1º de outubro de 2026. Região Sudeste. A cidade do Rio de Janeiro tem previsão de céu encoberto com chuvisco à tarde e à noite. Os termômetros registram mínima de 22 e máxima de 31 graus. Umidade relativa do ar na capital carioca vai de 100 a 50%. Magda, em São Paulo, celebra aniversário com previsão de céu encoberto com chuvisco. Temperatura mínima de 23 e máxima de 34 graus. Umidade relativa do ar é de 90 a 40%.
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12: Quinta-feira de muito sucesso do Universitário para você que gosta de ficar por dentro das novidades do cenário musical durante 2 horas com Jonatas Gonçalves, agora para você, o melhor do sertanejo no seu rádio. Ótima quinta!
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13: Israel e Rodolfo, falando de amor.

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1: O melhor da música sertaneja passando aqui no programa Arena Sertaneja na edição de hoje. Tudo de bom pra você na audiência, onde quer que você esteja curtindo o nosso programa. Obrigado pelo carinho de sempre.
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3: E Rafinha está fora do amistoso da seleção com a Índia. O camisa 10 foi substituído na vitória por 4-2 sobre a Austrália, ainda no intervalo, por conta de um desconforto muscular na coxa direita, e foi liberado pela CBF para retornar a Barcelona para tratamento. Apesar de não ter lesão diagnosticada, apenas um pequeno edema, a decisão foi por precaução para evitar maiores riscos. Rafinha já sofreu com problemas médicos na última temporada, inclusive na Copa do Mundo, e foi consenso de que o melhor a fazer seria retornar ao clube.
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0: Nesta quinta-feira, o dólar comercial opera em baixa de 0,94%, cotado a 5,16. A moeda iniciou os negócios em patamar mais elevado, próximo de 5,21, e recuou ao longo da manhã, permanecendo na faixa de 5,17. O euro acompanha o movimento de queda, com recuo de 0,96%, negociado a 5,85. A moeda europeia também apresentou trajetória de baixa durante o pregão, saindo de níveis próximos de 5,91 e chegando à faixa de 5,86. No mercado desta quinta-feira, dólar e euro operam em queda, com as duas moedas registrando recuo próximo de 1%. Essas são as principais movimentações do mercado financeiro nesta quinta-feira. É hora de economizar.
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2: 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Melhorar suas vendas requer estratégias criativas nos seguintes pilares. Ajuda os clientes a alcançar seus objetivos. 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Use um ciclo de vendas mais longo. Concentre-se em oferecer soluções genuínas. Peça indicações de seus clientes atuais. Venda outros produtos ou serviços para seus melhores clientes. Mostre aos nossos clientes o sucesso de outros clientes na compra de seus produtos. Tenha compromisso com a integridade. Diga sempre a verdade.
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4: Olá, voltamos com mais um bloco de informações nesta quinta-feira, aqui no nosso Info News, e essa é a notícia de agora. A proximidade do primeiro turno das eleições de 2026 impulsionou as pesquisas dos brasileiros por orientações sobre o processo de votação no Google. Segundo o levantamento da plataforma, o interesse do público pelo termo colinha eleitoral registrou crescimento de 180% entre meados de agosto e o fim de setembro em relação a igual período do pleito de 2022. Nos últimos 30 dias, a alta atingiu 600%. A principal dúvida dos eleitores refere-se à quantidade de candidatos em que é necessário votar na urna eletrônica. Além disso, termos relacionados a voto em trânsito, multa por ausência na votação, voto nulo, voto de legenda e verificação do local de votação figuram entre as pesquisas mais frequentes no buscador. E claro, cada vez que vai

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3: Segundo a imprensa esportiva britânica, o caso do Manchester City por supostas violações das regras financeiras da Premier League pode se arrastar por muito tempo. Recursos vão prolongar a saga. Segundo a Premier League, o City utilizou contratos comerciais fictícios para inflar suas receitas e subestimar custos em mais de 900 milhões de libras ao longo de quase 10 anos. Alguns clubes estão pensando em processar o City por perda de receitas. Se todos os clubes começarem a processar o City, será uma grande confusão. A Premier League com o produto vai sofrer. 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
6: Olá, é hora de ficar bem informado. Mais um bloco do Info News desta quinta-feira está no ar e essa é a notícia de agora. O Banco Central do Brasil, BC, e o Banco Central Europeu, BCE, iniciaram estudos para avaliar a viabilidade técnica, jurídica e operacional de conectar o PIX ao Target Instant Payment, como é chamado lá o PIX deles, para vocês dar uma entendida aí. A infraestrutura europeia líquida de pagamentos instantâneos em euros, coroas suecas e também dinamarquesas, e também tem a espécie de PIX desses outros países aí citados. Caso seja implementada, a integração permitirá remessas transfronteiriças e transações comerciais, que é do Brasil, e também a zona do euro, de forma imediata, para mandar o dinheiro daqui para lá, com conversão direta em moeda local. De acordo com a autarquia brasileira, essa iniciativa busca reduzir custos operacionais, acelerar a liquidação de valores e ampliar a transparência nos fluxos financeiros internacionais entre as duas jurisdições. A medida acompanha uma tendência global de interconexão entre arranjos de pagamentos instantâneos mantidos por autoridade monetária. O projeto com o TIPS insere-se na estratégia do BC de expandir o alcance do PIX para além das fronteiras nacionais, alinhando-se às iniciativas internacionais como o projeto Nexus, em parcerias em estudos com a Índia e também a Suíça. A expectativa das instituições é simplificar o envio de valores, ou seja, de dinheiro, para pessoas físicas e empresas, estimulando as trocas comerciais e também o turismo. Daqui a pouco eu volto com mais um bloco, deixando você muito bem informado aqui no Info News.
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1: O sertanejo universitário, os clássicos e, claro, tudo aquilo do sertanejo rolando aqui na Arena na edição do programa de hoje. O programa continua.
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1: O melhor do sertanejo universitário sempre neste horário com o Jonatas Gonçalves, todo dia tocando o melhor da música sertaneja pra você.
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2: Segundo a imprensa esportiva portuguesa, o craque Cristiano Ronaldo abandonou a concentração da seleção portuguesa nesta quarta-feira após se desentender com o treinador Jorge Jesus. Cristiano pegou suas malas e foi embora. Sua revolta, ele descobriu que ficaria no banco de reservas no jogo desta quinta-feira contra a Dinamarca pela Nations League. E ele teria dito que não vai mais defender a seleção portuguesa. É uma decisão irreversível.
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5: Olá, é hora de ficar bem informado. O Info News está no ar. Muito prazer, eu sou o Silva Júnior. Hoje é quinta-feira, 1º de outubro de 2026. E essa é a notícia de agora. Dados do programa Remessa, conforme divulgados pela Associação Brasileira da Indústria Têxtil e de Confecção ABIT, mostram um crescimento de 74% no volume de encomendas internacional. Em agosto de 2026, foram contabilizadas 26,5 milhões de declarações de importação, contra 15,2 milhões no mesmo período do ano passado. O valor total declarado saltou de US$ 294 milhões para US$ 526 milhões no período, representando uma alta de 79%. A entidade atribui essa expansão à medida que alterou as alíquotas de importação para compras de até US$ 50 em plataformas estrangeiras de comércio eletrônico, sancionada ainda em setembro. O setor do vestuário figura entre os segmentos com maior volume de mercadorias adquiridas por meio desse modelo de remessas. Diante do avanço das compras externas, a ABIT defende a revisão do regime tributário aplicado às pequenas encomendas para igualar as condições concorrenciais entre as indústrias têxtil nacional e as plataformas internacionais. Daqui a pouco eu volto com mais um bloco do Info News, deixando você bem informado.
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0: Obrigado, gente! Coisa mais boa.
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1: O melhor da música sertaneja, do jeito que você gosta, do seu artista predileto. Tem os lançamentos para você ficar por dentro das novidades e tem também o que foi sucesso em evidência ainda rolando por aqui no programa Arena Sertaneja.
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2: O Flamengo entrou com uma ação no STF contra a MP do governo federal, que acabou com as bets no país. O rubro-negro é um dos maiores críticos da MP das bets, já que seu patrocinador Master é uma casa de apostas. O clube embolsa cerca de 268 milhões de dólares por temporada com esse patrocínio.
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0: As principais janelas para o atendimento qualificado e fidelização do cliente são: considerar o atendimento interno e externo como parte principal da sua empresa. Envolva toda a equipe para o foco do atendimento, a partir do proprietário, gerente e funcionários, fazendo uma reunião semanal para definir qualidade no atendimento. Na venda, informe primeiro todas as características dos produtos, serviços e seus benefícios. Esteja presente na emoção e na vida do seu cliente, lembrando do seu aniversário, enviando uma mensagem. Um brinde de vez em quando vai bem. Envio de e-mails e mensagens de interesse e oportunidades. Ofereça ganho extra ao seu cliente. Um serviço de atendimento por WhatsApp ou telefone. Um desconto especial. Conheça os seus clientes. Perfil. Levante cadastros. Frequência de compras. Comunique sempre com seus clientes. 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
4: 15 horas e 49 minutos.
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6: Rodrigo Pacheco tomou posse como ministro do Tribunal de Contas da União, em uma cerimônia que formalizou sua entrada na corte. A indicação de Pacheco foi articulada pelo presidente do Senado, Davi Alcolumbre, após a saída antecipada de Bruno Dantas. Entre as atribuições do Tribunal de Contas da União estão apreciar as contas anuais do presidente da República e fiscalizar a aplicação dos recursos da União. O cargo é vitalício, com aposentadoria compulsária aos 75 anos e exige notórios conhecimentos jurídicos, contáveis, econômicos, financeiros ou de administração pública.
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1: O sertanejo universitário, os clássicos e, claro, tudo aquilo do sertanejo rolando aqui na Arena na edição do programa de hoje. O programa continua.
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1: Bem, eu também tô curtindo com você essa linda canção aqui no Arena Sertaneja. Obrigado pela audiência, onde quer que você esteja aqui curtindo o nosso programa.
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4: O Comitê Olímpico Internacional anunciou que o revezamento da tocha dos Jogos Olímpicos de Los Angeles de 2028 fará história ao percorrer, pela primeira vez, os 50 estados dos Estados Unidos. E o trajeto terá início em Atlanta, última sede olímpica americana. E a cerimônia de abertura dos Jogos será no Los Angeles Memorial Coliseum. 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
6: 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Uma pesquisa da Confederação Nacional de Dirigentes Lojistas em relação ao atendimento do varejo sobre perdas de clientes constatou que muitos clientes não voltam mais a uma empresa para comprar pelos seguintes motivos: 4% por mudança de endereço para um bairro distante, município ou estado; 11% porque criou vínculo comercial com outra empresa concorrente devido às vantagens oferecidas pelo concorrente; 18% por reclamações não atendidas pela empresa; 67% por indiferença dos atendentes da equipe de atendimento da empresa. Com esta pesquisa, vimos que a importância do atendimento ao cliente, pois 85% dos clientes, sendo 18% por reclamação e 67% por indiferença no atendimento, daqueles que não voltaram mais na empresa para comprar pelo motivo de mau atendimento. É de suma importância considerar o atendimento interno e externo como parte principal da empresa.
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Nesta quinta-feira, o dólar comercial opera em baixa de 0,94%, cotado a 5,16. A moeda iniciou os negócios em patamar mais elevado, próximo de 5,21, e recuou ao longo da manhã, permanecendo na faixa de 5,17. O euro acompanha o movimento de queda, com recuo de 0,96%, negociado a 5,85. A moeda europeia também apresentou trajetória de baixa durante o pregão, saindo de níveis próximos de 5,91 e chegando à faixa de 5,86. No mercado desta quinta-feira, dólar e euro operam em queda, com as duas moedas registrando recuo próximo de 1%. Essas são as principais movimentações do mercado financeiro nesta quinta-feira.

0: Os governos do Brasil e dos Estados Unidos anunciaram a criação de um grupo de trabalho específico para discutir as tarifas aplicadas por Washington sobre produtos brasileiros. A iniciativa visa abordar temas da relação comercial entre os dois países, buscando soluções para as barreiras existentes. A reunião presencial entre os ministros Mauro Vieira, Relações Exteriores, e Márcio Elias Rosa, Desenvolvimento, Indústria, Comércio e Serviços, do Brasil, e o representante de comércio dos Estados Unidos, Jamison Greer, em Milwaukee, marcou o início dessas negociações. O encontro ocorreu à margem da reunião de ministros do comércio do G20, reforçando o compromisso mútuo em fortalecer os laços comerciais.
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6: O sertanejo universitário, os clássicos e, claro, tudo aquilo do sertanejo rolando aqui na Arena, na edição do programa de hoje. O programa continua.
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1: Aquele jeito.
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0: Muito obrigado pela audiência, pela amizade. Um beijo bem grande no seu coração. Amanhã, sexta-feira, a gente tá de volta. Então fica assim, quem chegar primeiro espera o outro. Tchau.
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5: As últimas notícias do esporte você confere agora nesta quinta-feira. Hoje, dia 1 de outubro de 2026, por aqui é o Kleber Salles. E o Flamengo entrou com uma ação no Supremo Tribunal Federal contra uma medida provisória que altera as regras do mercado de apostas esportivas. O clube pediu para participar do processo como a Micus Curiae, alegando que a mudança pode alegar, né, pode alterar, né, contratos de patrocínio, né, pode afetar contratos de patrocínio ou o financiamento do esporte e modalidades olímpicas e de formação. Pois é, né, gente? O Flamengo tem atualmente patrocínio principal de uma empresa de apostas e afirma que pretende contribuir tecnicamente com o debate no STF sem se opor à regulamentação do setor, né? Então tá aí, isso aí tá uma polêmica muito grande, essa proibição das bets, né? Eu sou o Kleber Salles e volto daqui a pouco trazendo mais informações do mundo da bola para você.
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ministro Flávio Dino acionou a Polícia Federal para apurar uma aparente onda de ataques contra imagens religiosas em diversas partes do Brasil. A decisão veio após relatos de violência em 7 estados, incluindo casos de vandalismo contra imagens de Nossa Senhora Aparecida e outros santos católicos, além de ataques a terreiros de Umbanda. Dino enfatizou a necessidade da atuação da PF devido à repercussão interestadual dos incidentes, a necessidade de repressão uniforme e a natureza de crimes contra os direitos humanos. A medida visa preservar a liberdade religiosa no país.

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1: 16 horas e 32 minutos.
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4: Já chegando por aqui mais um Conexão Sertaneja. Seu amigo Jorginho Amaral, cheia de música boa, as melhores músicas do sertanejo pra você a partir de agora aqui no nosso Conexão. Bora se conectar, que tá começando.
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0: prazer, que alegria, que emoção estar nessa festa maravilhosa. Boa noite! Boa noite, Paraná!
1: Boa noite, Chico Rei! Boa noite, gente!
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1: É o Conexão Sertaneja no ar, gente. Só as melhores pra você curtir aqui no nosso Conexão. Não saia daí, que daqui a pouco tem muito mais pra você.
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A organização sem fins lucrativos, LAST, da Califórnia, entrou com uma ação contra a OpenAI por causa da invasão aos sistemas da Hugging Face, ocorrida em julho. Segundo o processo, agentes de inteligência artificial desenvolvidos pela empresa conseguiram acessar a internet durante testes de cibersegurança, identificar vulnerabilidades e invadir sistemas da plataforma. A entidade afirma que funcionários da OpenAI também podem ter participado da ação, de forma consciente ou não, e pede medidas para responsabilizar pessoas e empresas por danos provocados por agentes autônomos de IA. A OpenAI havia informado anteriormente que os agentes, durante avaliações internas, conseguiram contornar controles de segurança e acessar sistemas da Hugging Face. Pesquisadores também descobriram que, meses antes do ataque, agentes ligados à empresa já haviam comprometido duas contas da plataforma e realizado sondagens em busca de vulnerabilidades. Embora não existam evidências de que aquela atividade anterior tenha resultado em uma invasão. Após o incidente, a OpenAI reforçou os protocolos de testes e monitoramento, enquanto autoridades americanas passaram a investigar os possíveis riscos e responsabilidades relacionados ao uso de agentes de IA em atividades cibernéticas.

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0: O planejamento de uma carreira profissional de sucesso consiste nos seguintes pilares. Tenha metas de curto, médio e longo prazo. Invista em capacitação. Aprenda a trabalhar em equipe. Potencialize seus pontos fortes. Tenha sempre autoconfiança. Seja sempre pontual em todos os seus compromissos. Dê o seu melhor na sua rotina de trabalho. Construa uma boa rede de contatos. Cuide da sua imagem pessoal. Seja sempre um inovador em sua área. 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
3: E o Cristiano Ronaldo, gente, ele deixou a concentração da seleção de Portugal ontem, né? Um dia antes do duelo contra a Dinamarca. Que coisa, hein? O atacante afirmou que tomou a decisão após uma entrevista à seleção de Portugal. Ontem, né? Um dia antes do duelo contra a Dinamarca. Que coisa, hein? O atacante

0: Portuguesa. Vamos aguardar novos capítulos dessa história, hein? Eu sou Kleber Salles e volto daqui a pouco aqui no nosso Radar Esportivo.
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3: Voltando por aqui no Conexão Sertaneja e na sua companhia sou eu, seu amigo Jorginho Amaral, com muito mais sucesso. Vamos de conexão!
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0: Obrigado.
1: Nesse DVD e CD está saindo uma canção também, uma homenagem que nós estamos fazendo ao nosso querido José Mendes,
0: José Mendes.
1: Um gaúcho, aquele do Para Pedro e muitos outros sucessos.
0: Isso.
1: E nós vamos oferecer esta canção, sem dúvida, para vocês, para ele.
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1: Vem se conectar comigo ao Conexão Sertaneja no ar. Não saia daí que é sempre rápido, já já tem muito mais sucesso.
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4: Pois é, gente. Ontem a gente comentou aqui sobre a lesão do Rafinha, né? É, que tá preocupando aí todo mundo e preocupa em especial o Barcelona. O atacante sentiu incômodo na coxa durante a vitória do Brasil por 4-2 sobre a Austrália e foi substituído no intervalo. O jogador foi cortado da seleção para o próximo amistoso e retornará ao clube para tratamento. Rafinha vive grande fase, soma 15 gols e 4 assistências em 10 jogos na temporada, sendo também o artilheiro do Campeonato Espanhol com 12 gols, né? Então, torcer aí para que o Rafinha se recupere, né, rapaz? Que coisa complicada a situação. Eu sou Kleber Salles e volto na próxima edição aqui do Radar Esportivo. Grande abraço e uma ótima quinta, hein?
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Nesta quinta-feira, o dólar comercial opera em baixa de 0,94%, cotado a 5,16. A moeda iniciou os negócios em patamar mais elevado, próximo de 5,21, e recuou ao longo da manhã, permanecendo na faixa de 5,17. O euro acompanha o movimento de queda, com recuo de 0,96%, negociado a 5,85. A moeda europeia também apresentou trajetória de baixa durante o pregão, saindo de níveis próximos de 5,91 e chegando à faixa de 5,86. No mercado desta quinta-feira, dólar e euro operam em queda, com as duas moedas registrando recuo próximo de 1%. Essas são as principais movimentações do mercado financeiro nesta quinta-feira.

o rebanho bovino brasileiro caiu 1,7% em 2025, chegando a 234,3 milhões de cabeças, segundo o IBGE. Foi o segundo ano seguido de queda e o menor número desde 2022. A redução está relacionada principalmente ao aumento dos abates nos últimos 4 anos, especialmente de fêmeas. O Centro-Oeste continua concentrando o maior rebanho, com 72,2 milhões de animais, mas registrou queda de 3,7%. Apesar da redução do gado, o valor da produção pecuária atingiu 141,2 bilhões em 2025, recorde da série histórica, com alta de 6,2%. A produção de leite também bateu recorde, chegando a 36,7 bilhões de litros, enquanto a produtividade por vaca aumentou. O número de galináceos também cresceu, e a produção de ovos alcançou o maior volume da série histórica.

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2: Já voltei eu mesmo, seu amigo Jorginho Amaral, no seu Conexão Sertaneja. Muita música, bora, tem mais.
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0: Obrigada, gente. Obrigada, obrigada mesmo.
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2: É só música boa no Conexão Sertaneja. Daqui a pouquinho a gente volta trazendo muito mais pra você.
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7: Olá, chegando para você o nosso Esporte Agora de hoje com a minha apresentação, locutora Patrícia. E o técnico Pep Guardiola se manifestou sobre a crise envolvendo o Manchester City e a Premier League. Na última terça-feira, a Liga comunicou que a equipe foi considerada culpada de cometer 115 irregularidades financeiras em uma investigação que vinha ocorrendo desde 2018. As punições, que podem ser muito pesadas, ainda serão anunciadas pela entidade.
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Segundo mensagens obtidas pela Polícia Federal no celular da lobista Roberta Luxinger, o então embaixador do Brasil na Espanha, Orlando Leite Ribeiro, teria colocado a estrutura da embaixada em Madrid à disposição durante a mudança de Fábio Luiz Lula da Silva, o Lulinha, e da família para a capital espanhola. O apoio teria incluído informações sobre escolas e bairros, acompanhamento de visitas por uma funcionária e a intermediação de uma reunião com o reitor da Universidade de Salamanca. O Itamaraty confirmou que o setor educacional da embaixada prestou informações e contatos sobre escolas a Roberta Luxinger, mas afirmou que esse tipo de orientação faz parte das atividades das representações diplomáticas e negou irregularidades. As mensagens também mencionam a possibilidade de uso de uma van da embaixada para auxiliar na compra de imóveis, mas o Ministério das Relações Exteriores declarou que o veículo não chegou a ser utilizado. Luxinger é investigada pela Polícia Federal em inquéritos relacionados a suspeitas de tráfico de influência.

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3: Já voltei eu mesmo, seu amigo Jorginho Amaral, no seu Conexão Sertaneja. Muita música, bora, tem mais.
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1: Vem se conectar comigo ao Conexão Sertaneja no ar. Não saia daí que é sempre rápido, já já tem muito mais sucesso.
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0: O candidato à presidência, Renan Santos, do Missão, acionou o Tribunal Superior Eleitoral para tentar garantir sua participação no debate presidencial da TV Globo, marcado para esta quinta-feira, 1º de outubro, último encontro entre os candidatos antes do primeiro turno. A campanha pediu uma decisão urgente e argumenta que a ausência de Renan prejudica a pluralidade do debate eleitoral. A Globo não incluiu Renan Santos nem Romeu Zema no debate, porque seus partidos possuem menos de 5 deputados federais, critério previsto na legislação eleitoral para participação. Renan já havia criticado publicamente sua exclusão e afirmou que iria recorrer. Até a publicação da reportagem, o pedido ao TSE ainda aguardava a decisão.
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5: Já voltei por aqui sempre rápido, seu amigo Jorginho Amaral. Continua todo vapor aqui no Conexão Sertaneja.
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0: salva de palmas pra Ana Castela!
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2: Ah, daqui a pouco tem mais, hein, gente? Não saia daí que o Conexão volta já!
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5: Nesta quinta-feira, o dólar comercial opera em baixa de 0,94%, cotado a 5,16. A moeda iniciou os negócios em patamar mais elevado, próximo de 5,21, e recuou ao longo da manhã, permanecendo na faixa de 5,17. O euro acompanha o movimento de queda, com recuo de 0,96%, negociado a 5,85. A moeda europeia também apresentou trajetória de baixa durante o pregão, saindo de níveis próximos de 5,91 e chegando à faixa de 5,86. No mercado desta quinta-feira, dólar e euro operam em queda, com as duas moedas registrando recuo próximo de 1%. Essas são as principais movimentações do mercado financeiro nesta quinta-feira.
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7: E Rafinha está fora do amistoso da seleção com a Índia. O camisa 10 foi substituído na vitória por 4-2 sobre a Austrália, ainda no intervalo, por conta de um desconforto muscular na coxa direita, e foi liberado pela CBF para retornar a Barcelona para tratamento. Apesar de não ter lesão diagnosticada, apenas um pequeno edema, a decisão foi por precaução para evitar maiores riscos. Rafinha já sofreu com problemas médicos na última temporada, inclusive na Copa do Mundo, e foi consenso de que o melhor a fazer seria retornar ao clube.
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9: Segundo a imprensa esportiva portuguesa, o craque Cristiano Ronaldo abandonou a concentração da seleção portuguesa nessa quarta-feira após se desentender com o treinador Jorge Jesus. Cristiano pegou suas malas e foi embora. Sua revolta, ele descobriu que ficaria no banco de reservas no jogo dessa quinta-feira contra a Dinamarca pela Nations League. E ele teria dito que não vai mais defender a seleção portuguesa. É uma decisão irreversível.
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11: Olá, é hora de ficar bem informado. O Info News está no ar. Muito prazer, eu sou o Silva Júnior. Hoje é quinta-feira, 1º de outubro de 2026. E essa é a notícia de agora. Dados do programa Remessa, conforme divulgados pela Associação Brasileira da Indústria Têxtil e de Confecção ABIT, mostram um crescimento de 74% no volume de encomendas internacional. Em agosto de 2026, foram contabilizadas 26,5 milhões de declarações de importação, contra 15,2 milhões no mesmo período do ano passado. O valor total declarado saltou de 294 milhões de dólares para 526 milhões no período, representando uma alta de 79%. A entidade atribui essa expansão à medida que alterou as alíquotas de importação para compras de até 50 dólares em plataformas estrangeiras de comércio eletrônico, sancionada ainda em setembro. O setor do vestuário figura entre os segmentos com maior volume de mercadorias adquiridas por meio desse modelo de remessas. Diante do avanço das compras externas, a ABIT defende a revisão do regime tributário aplicado às pequenas encomendas para igualar as condições concorrenciais entre as indústrias têxtil nacional e as plataformas plataformas internacionais. Daqui a pouco eu volto com mais um bloco do Info News, deixando você bem informado.
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2: Já voltando por aqui no Conexão Sertaneja, de muita música sertaneja pra você no nosso Conexão. É só sucesso, turma!
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1: É o Conexão Sertaneja que vai fechando por aqui nesta quinta-feira. As melhores do sertanejo todos os dias pra você aqui na sua rádio preferida. Gente, grande beijo, um grande abraço. Amanhã estou de volta à sexta com muito mais. Valeu? Espera, hein? Seu amigo Jorginho Amaral aqui coladinho com você. Tchau, tchau!
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4: O Flamengo entrou com uma ação no STF contra a MP do governo federal, que acabou com as bets no país. O rubro-negro é um dos maiores críticos da MP das bets, já que seu patrocinador Master é uma casa de apostas. O clube embolsa cerca de 268 milhões de dólares por temporada com esse patrocínio.
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5: Um vendedor do comércio lojista, para ter sucesso, requer de alguns requisitos: ser pontual nas suas obrigações profissionais e pessoais, ser honesto em tudo que envolve a sua vida profissional e pessoal, ser ético, não tirar vantagens sobre os colegas de trabalho e empresa, cuidar da sua aparência pessoal, ser responsável e comprometido com a empresa que trabalha, ser organizado nas tarefas do seu dia a dia, ser comunicativo, melhorar sempre a sua capacidade de comunicação oral e escrita, ter interesse, conhecer toda a estrutura da empresa, dar ideias para melhorar o atendimento, vendas e qualidade dos produtos da empresa, procurar ser bem relacionado com clientes, colegas de trabalho e trabalhar em espírito de equipe. 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
1: Olá, voltamos com mais um bloco de informações nesta quinta-feira, aqui no nosso Info News, e essa é a notícia de agora. A proximidade do primeiro turno das eleições de 2026 impulsionou as pesquisas dos brasileiros por orientações sobre o processo de votação no Google. Segundo o levantamento da plataforma, o interesse do público pelo termo colinha eleitoral registrou crescimento de 180% entre meados de agosto e o fim de setembro em relação a igual período do pleito de 2022. Nos últimos 30 dias, a alta atingiu 600%. A principal dúvida dos eleitores refere-se à quantidade de candidatos em que é necessário votar na urna eletrônica. Além disso, termos relacionados a voto em trânsito, multa por ausência na votação, voto nulo, voto de legenda e verificação do local de votação figuram entre as pesquisas mais frequentes no buscador. E claro, cada vez que vai se aproximando mais, né? Os próximos dias aí já é as eleições deste ano, o eleitor vai em busca de mais informações. Daqui a pouco eu volto com o último bloco de hoje do Info News.
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8: 18:32.
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10: Opa! Estamos chegando com mais uma edição do Sertanejo Classic, para você curtir e relembrar as clássicas do sertanejo. É só você apertar os cintos e viajar nessa emoção que se chama sertanejo.
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0: cadê vocês? Obrigado!
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0: Essa próxima canção a gente queria oferecer a todos os universitários que estiverem presentes aqui hoje. Essa é pra vocês!
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1: Segura aí, que daqui a pouco voltaremos com o Sertanejo Classic.
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3: O Comitê Olímpico Internacional anunciou que o revezamento da tocha dos Jogos Olímpicos de Los Angeles de 2028 fará história ao percorrer, pela primeira vez, os 50 estados dos Estados Unidos. E o trajeto terá início em Atlanta, última sede olímpica americana. E a cerimônia de abertura dos Jogos será no Los Angeles Memorial Coliseum.
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0: pagando a faixa de 5,86. No mercado desta quinta-feira, dólar e euro operam em queda, com as duas moedas registrando recuo próximo de 1%. Essas são as principais movimentações do mercado financeiro nesta quinta-feira.
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4: Olá, é hora de ficar bem informado. Mais um bloco do Info News desta quinta-feira está no ar e essa é a notícia de agora. O Banco Central do Brasil, BC, e o Banco Central Europeu, BCE, iniciaram estudos para avaliar a viabilidade técnica, jurídica e operacional de conectar o PIX ao Target Instant Payment, como é chamado lá o PIX deles, para vocês dar uma entendida aí. A infraestrutura europeia líquida de pagamentos instantâneos em euros, coroas suecas e também dinamarquesas, e também tem a espécie de PIX desses outros países aí citados. Caso seja implementada, a integração permitirá remessas transfronteiriças e transações comerciais, que é do Brasil, e também a zona do euro de forma imediata, para mandar o dinheiro daqui para lá com conversão direta em moeda local. De acordo com a autarquia brasileira, essa iniciativa busca reduzir custos operacionais, acelerar a liquidação de valores e ampliar a transparência nos fluxos financeiros internacionais entre as duas jurisdições. A medida acompanha uma tendência global de interconexão entre arranjos de pagamentos instantâneos mantidos por autoridade monetária. O projeto com o TIPS insere-se na estratégia do BC de expandir o alcance do PIX para além das fronteiras nacionais, alinhando-se às iniciativas internacionais como o projeto Nexus, em parcerias em estudos com a Índia e também a Suíça. A expectativa das instituições é simplificar o envio de valores, ou seja, de dinheiro, para pessoas físicas e empresas, estimulando as trocas comerciais e também o turismo. Daqui a pouco eu volto com mais um bloco, deixando você muito bem informado aqui no Info News.
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7: Estamos de volta com as clássicas do sertanejo. Sejam bem-vindos.
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0: Quem gostou, dá um gritinho!
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0: Nós trupica, mas não cai, né? Jamais!

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0: Sertanejo Classic. Isso é tudo por hoje, mas segura aí que está chegando mais um campeão de audiência aqui na rádio. Voltaremos na próxima edição com mais Sertanejo Classic.
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4: As últimas notícias do esporte você confere agora nesta quinta-feira. Hoje, dia 1 de outubro de 2026, por aqui é o Kleber Salles. E o Flamengo entrou com uma ação no Supremo Tribunal Federal contra uma medida provisória que altera as regras do mercado de apostas esportivas. O clube pediu para participar do processo como a Micus Curiae, alegando que a mudança pode alterar, né, contratos de patrocínio, né, pode afetar contratos de patrocínio ou o financiamento do esporte e modalidades olímpicas e de formação. Pois é, né, gente? O Flamengo tem atualmente patrocínio principal de uma empresa de apostas e afirma que pretende contribuir tecnicamente com o debate no STF sem se opor à regulamentação do setor, né? Então tá aí, isso aí tá uma polêmica muito grande, essa proibição das bets, né? Eu sou o Kleber Salles e volto daqui a pouco trazendo mais informações do mundo da bola para você.
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5: 19 horas e 24 minutos.
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2: Excelente quinta-feira para você, ouvinte. Começando agora mais um programa Na Hora de Amar, com a minha apresentação, locutora Patrícia Vieira. Preparei uma programação bem gostosa para a gente poder curtir. Aceita esse convite? Vem curtir comigo?

0: Por aqui você está ouvindo o melhor da música romântica, músicas que falam deste nobre sentimento que é o amor, com a minha apresentação, locutora Patrícia Vieira. Em instantes eu volto, trazendo muito mais músicas para você. Continue por aí.
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5: E o Vasco marcou uma reunião para definir o estádio do confronto com o Boca Juniors, contra o Boca Juniors, né, pela semifinal da Copa Sul-Americana. O clube quer mandar o jogo em São Januário, mas precisa chegar a um acordo sobre a quantidade de ingressos destinada à torcida argentina e apresentar um plano de segurança à Conmebol. O jogo está marcado para o dia 20 de outubro, às 9:30 da noite. O Vasco precisa informar oficialmente o local à entidade até o dia 5 de outubro, né? Eu sou Kleber Salles e volto daqui a pouco aqui trazendo mais destaques do mundo dos esportes.
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6: Na abordagem para vender ao cliente dentro de uma loja, o vendedor pode se utilizar da percepção em três situações. A primeira é a sinestésica, quando o cliente usa o tato para conhecer em produtos, para ele decidir a compra. Muitos gostam de tocar ou pegar o produto para sentir o seu peso, a sua consistência e outras informações. A segunda situação é auditiva, quando o cliente fica atento a tudo que o vendedor fala. Assim, o vendedor tem que ter uma voz agradável, não falar alto, não responder com frases curtas e grossas. O vendedor deverá dar todas as informações possíveis ao cliente sobre o produto e condições de pagamento. A terceira situação é o visual, quando o cliente adquire o produto sempre no olhar e levando em consideração a beleza, a cor, o modelo, o tamanho que envolve este produto e com a ajuda do vendedor, ele acaba comprando o produto. Por meio de uma pesquisa da Confederação Nacional dos Dirigentes Lojistas, CNDL, afirmou que 70% dos consumidores compram pelo visual. Olhar, a beleza, cor, tamanho, forma. 20% pelo auditivo, pelo que o vendedor transmite pela fala. E 10% pelo sinestésico, onde o cliente toca o produto.
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0: A capital ucraniana, Kiev, foi novamente alvo de ataques russos, resultando em 2 pessoas mortas e 4 feridas. Os ataques ocorrem em um cenário de escalada de tensões, com a Rússia advertindo a OTAN sobre o uso de armas nucleares. A ameaça nuclear explícita contra a Europa foi feita em meio ao aumento das tensões no Báltico, especialmente em relação a um possível bloqueio de Kaliningrado. A comunidade internacional acompanha com apreensão os desdobramentos do conflito.
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De volta à melhor programação romântica do seu rádio, esse é o nosso Na Hora de Amar. Agora, mais uma programação musical para você curtir. Aumente o volume.

0: Você ouviu mais um programa Na Hora de Amar. Quero te agradecer pela audiência e pelo carinho e desejar tudo de bom. Amanhã a gente volta a se falar em mais um Na Hora de Amar.
1: 20 horas e 12

Obrigado pela audiência incrível. Sempre estamos aqui levando o que há de melhor nessa quinta-feira especial. Vai ser demais, hein, pessoal? Com o melhor das bandas do Sul pra você, bandas e companhia. Confira!

0: 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Fica ligado que daqui a pouco eu volto com muito mais sucessos aqui. Banda e Companhia.
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5: Na abordagem para vender ao cliente dentro de uma loja, o vendedor pode se utilizar da percepção em 3 situações. A primeira é a sinestésica, quando o cliente usa o tato para conhecer em produtos, para ele decidir a compra. Muitos gostam de tocar ou pegar o produto para sentir o seu peso, a sua consistência e outras informações. A segunda situação é auditiva, quando o cliente fica atento a tudo que o vendedor fala. Assim, o vendedor tem que ter uma voz agradável, não falar alto, não responder com frases curtas e grossas. O vendedor deverá dar todas as informações possíveis ao cliente sobre o produto e condições de pagamento. A terceira situação é o visual, quando o cliente adquire o produto sempre no olhar e levando em consideração são a beleza, a cor, o modelo, o tamanho que envolve esse produto e com a ajuda do vendedor, ele acaba comprando o produto. Por meio de uma pesquisa da Confederação Nacional dos Dirigentes Lojistas, CNDL, afirmou que 70% dos consumidores compram pelo visual. Olhar, a beleza, cor, tamanho, forma. 20% pelo auditivo, pelo que o vendedor transmite pela fala. E 10% pelo sinestésico, onde o cliente toca o produto.
7: Espaço Profissional e Empresarial é uma idealização da Câmara de Dirigentes Lojistas de Sorocaba, CDL, e Rádio Comércio Sorocaba.
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10: Olá, chegando para você o nosso Esporte Agora de hoje com a minha apresentação, locutora Patrícia. E o técnico Pepe Guardiola se manifestou sobre a crise envolvendo o Manchester City e a Premier League. Na última terça-feira, a Liga comunicou que a equipe foi considerada culpada de cometer 115 irregularidades financeiras em uma investigação que vinha ocorrendo desde 2018. As punições, que podem ser muito pesadas, ainda serão anunciadas pela entidade.
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A capital ucraniana, Kiev, foi novamente alvo de ataques russos, resultando em 2 pessoas mortas e 4 feridas. Os ataques ocorrem em um cenário de escalada de tensões, com a Rússia advertindo a OTAN sobre o uso de armas nucleares. A ameaça nuclear explícita contra a Europa foi feita em meio ao aumento das tensões no Báltico, especialmente em relação a um possível bloqueio de Kaliningrado. A comunidade internacional acompanha com apreensão os desdobramentos do conflito.

De volta, Nando Pinheiro. A música não para. Vamos tocar já na sequência mais grandes sucessos, porque você está junto comigo em Bandas e Companhia.

0: legal saber que você está na melhor programação do seu rádio. Fica ligado que daqui a pouco tem mais bandas e companhia para você que se liga nessa rádio. É já já, hein? Não sai da frequência. Bandas e companhia.
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3: E Rafinha está fora do amistoso da seleção com a Índia. O camisa 10 foi substituído na vitória por 4-2 sobre a Austrália ainda no intervalo por conta de um desconforto muscular na coxa direita e foi liberado pela CBF para retornar a Barcelona para tratamento. Apesar de não ter lesão diagnosticada, apenas um pequeno edema, a decisão foi por precaução para evitar maiores riscos. Rafinha já sofreu com problemas médicos na última temporada, inclusive na Copa do Mundo, e foi consenso de que o melhor a fazer seria retornar ao clube.
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0: O ministro Flávio Dino acionou a Polícia Federal para apurar uma aparente onda de ataques contra imagens religiosas em diversas partes do Brasil. A decisão veio após relatos de violência em 7 estados, incluindo casos de vandalismo contra imagens de Nossa Senhora Aparecida e outros santos católicos, além de ataques a terreiros de Umbanda. Dino enfatizou a necessidade da atuação da PF devido à repercussão interestadual dos incidentes, à necessidade de repressão uniforme e à natureza de crimes contra os direitos humanos. A medida visa preservar a liberdade religiosa no país.
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2: Curtindo a nossa programação, ouvindo o que há de melhor no Bandas e Companhia? Nessa volta, nós temos mais sucessos. Confira aí!

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Fica ligado que daqui a pouco eu volto com muito mais sucessos aqui. Banda e Companhia. Banda.

0: Os governos do Brasil e dos Estados Unidos anunciaram a criação de um grupo de trabalho específico para discutir as tarifas aplicadas por Washington sobre produtos brasileiros. A iniciativa visa abordar temas da relação comercial entre os dois países, buscando soluções para as barreiras existentes. A reunião presencial entre os ministros Mauro Vieira, Relações Exteriores, e Márcio Elias Rosa, Desenvolvimento, Indústria, Comércio e Serviços, do Brasil, e o representante de comércio dos Estados Unidos, Jamison Greer, em Milwaukee, marcou o início dessas negociações. O encontro ocorreu à margem da reunião de ministros do comércio do G20, reforçando o compromisso mútuo em fortalecer os laços comerciais. Girando com a notícia, as
1: notícias... 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
5: O Palmeiras receberá o Corinthians no dia 11 de outubro, às 17h30, pela 30ª rodada do Campeonato Brasileiro, mas o clássico terá capacidade reduzida no Nubank Park. A arena deverá receber cerca de 30 mil torcedores, por causa da montagem de um palco para o show de Robbie Williams, marcado para dois dias depois. O setor Gol Norte funcionará com restrições, enquanto os setores Geral Norte e Superior Norte ficarão fechados. Para preservar os benefícios dos sócios torcedores, parte da Central Leste será incorporada ao Gol Norte. A venda de ingressos começa nesta quinta-feira, primeiro para sócios do Avante, com preços cheios entre R$ 190 e R$ 280.
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6: 21 horas, em ponto.
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1: Bandas e Companhia, tocando o que há de melhor pra você. De volta aqui, Nando Pinheiro. Vem que tem músicas de bandas, vem que tem as melhores da regionalidade do sul do Brasil. Bandas e Companhia, vamos conferir as próximas músicas.